0: E na sequência, a gente já faz o sorteio e fala quem tá faturando essa pizza aí, certo? Amanhã, sexta-feira, às 9h45. Bora lá participar? Então vai lá.
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0: Zé Neto e Cristiano aqui na Dinâmica FM, Cadeira Cativa. Fechando pra você mais uma sequência aqui na 105. Vamos fazer aquele break. Na volta já tem o nosso boomerang. Eu já vou rolar aqui uma música da Bonnie Tyler, que hoje faleceu. Sim, acho que aos seus, eu não pesquisei aqui, mas foi aos seus 75 anos ou 65 anos, não sei. Tô falando que abuso aqui, mas eu sei que ela faleceu, né? Então aqui na volta do break eu vou rolar o boomerang pra você, homenagem. Homenagem a Bonnie Tyler.
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0: Agora 9h25, boa noite.
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7: 8:09:27, estamos de volta.
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0: Eu te seguro aqui na Dinâmica FM, é o som do Panda, fechando mais uma sequência pra você ligado, aquele break rapidão. Já já tem pra você o resultado do Face Game. Música 1 ou música 2? Qual será que foi a vencedora?
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0: Agora 18 pras 10.

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0: ótima noite de quinta-feira pra você. Esta é a Dinâmica FM 105.9, aqui é o Del. E agora, bora lá de resultado aqui no nosso Face Game.
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0: Sim, senhoras e senhores, o Face Game agora tá aqui no ar pra você, pra saber qual foi a música vencedora aqui na 105. A música número 1 foi o som aqui do Eduardo Costa, Imagina Eu. Música número 2, Bruno Rosa com Murilo Ruf, Atriz Demais. Qual será que foi a vencedora?
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0: aqui a música vencedora no Face Game. Ele, Eduardo Costa, Imagina Eu.
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0: Israel e Rodolfo aqui na Dinâmica FM. Hoje não, fechando aqui a programação do Del na sua noite de quintona. Já era. Valeu pela companhia, valeu pela audiência. O Delzão tá ficando por aqui, mas amanhã tô de volta aí a partir das 20 horas, quanto mais. Na sequência, Vanessa Medeiros com Amor Sem Fim. Tchau, tchau. Fui.
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0: Agora 9h58. Boa noite.
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2: Oi, oi, oi. Tô chegando com o meu, com o seu, com o nosso amor sem fim. Hoje, quinta-feira, dia 9 de julho de 2026. Eu, Vanessa Medeiros, fico com você a partir de agora. Fique comigo então, tá bom, coração? Fique ligado. Programação super romântica e apaixonada. Músicas selecionadas. Aumenta o volume aí e vem comigo, porque tá no ar o nosso Amor Sem Fim de hoje.

0: na dinâmica, tá legal. É aqui na 105.9 que a gente se encontra. É a minha, é a sua, é a nossa Dinâmica FM de Jacutinga, Minas Gerais. Eu quero convidar você a seguir e curtir as nossas postagens nas redes sociais. No Facebook, procure Dinâmica FM Jacutinga. E no Instagram, @DinâmicaFM. Segue a gente lá e fique por dentro de tudo o que acontece aqui na rádio. Acesse também o nosso site, dinamicafm.com.br. Ah, e eu quero muito a sua participação. Nosso WhatsApp sempre à disposição. Mande mensagem, peça sua, participe. 35-3185-0145. 35-3185-0145. E nós também temos o aplicativo da Dinâmica FM disponível para iOS ou Android para você baixar aí no seu celular e levar a Dinâmica com você. Procure Dinâmica FM 105.9, tá bom? Vem comigo. A partir de agora, vamos juntos com o nosso Amor Sem Fim até a 1 hora da madrugada. 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Aumenta o volume porque tá no ar o nosso Amor Sem Fim, aqui na Dinâmica FM.
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0: A gente começa o programa assim, com Natália Imbruglia matando saudades por aqui. Torn, ótima quinta-feira pra você.

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2: 10:17.
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6: Que bom ter você aqui comigo. Que delícia é ter a sua companhia na melhor sintonia.
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6: E agora, chegando a música Eu Me Lembro, pra você. Excelente quinta.

0: Everything I All. Ouvimos aqui Rod Stewart fechando este bloco. Daqui a pouquinho tem mais. Aguenta aí rapidinho, prometo.
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2: 10:32.

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0: vezes, pra você que brinca rapidinho. Tô de volta com mais amor e menos drama.
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0: E agora vamos ouvir a música do Lenny Kravitz, Again, pra você.

0: Back for Good. Tá aí, Take That. Fechando mais uma super sequência da nossa programação. Paradinha rápida e eu volto já já, coração.
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4: 10h46.
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3: 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Você ligado comigo aqui nas ondas da melhor.
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3: E agora no Amor Sem Fim, chegando clássico com Gloria Estefan, Don't Wanna Lose You.

0: Missy New, ouvimos The Rolling Stones, fechando a nossa primeira hora. Você não precisa sentir saudades. Eu vou pra voltar já já, tá bom? Com muito, muito mais pra você. Temos mais duas horas de muita música boa. Te espero.
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4: 11:01.
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8: Boa noite. De hoje, eu e você sempre aqui juntos na melhor. Quinta-feira, dia 9 de julho. Desejo para você uma quinta-feira maravilhosa. E para os aniversariantes do dia, eu desejo paz, saúde, muitos anos de vida, felicidades.
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8: E agora tá chegando por aqui mais músicas. Vamos ouvir Phil Collins, True Colors, para você abrindo a segunda hora.

0: Everything I do it for you. Bryan Adams fechando aqui este bloco. Eu vou ali rapidinho pra voltar já já. Segura.
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4: 11:19.
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0: Que bom ter você aqui comigo. Excelente quinta-feira pra nós.
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0: Agora vamos ouvir The Woman Like com música Woman, pra você curtir um amor sem fim.

0: Babe Come Back. Ouvimos aqui Player, fechando mais um bloco. Desejo pra você tudo de melhor na sua vida. Uma quinta-feira maravilhosa, paradinha rápida. E eu volto já já.
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4: 11:33.

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4: Que bom ter você comigo nesta quinta. E a música também de volta por aqui.
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4: E agora vamos ouvir All for Love, Tudo por Amor, Rod Stewart, Sting e Brian.

0: Charming, ouvimos aqui Backstreet Boys, fechando mais uma super sequência. O intervalo é rapidinho, não saia daí. Eu te espero com muito amor em forma de música, sempre aqui.
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4: 11:48.

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6: Estamos apresentando A Moça Enfim. Ótima quinta-feira pra você, que tá ligadinho nas ondas da melhor.
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6: E agora tem Rick James, Ebony Eyes. Ótima quinta pra nós.

0: Give a Little Love. Tá aí, você curtiu The Stylistics, fechando este bloco. Fechamos a nossa segunda hora, temos mais uma horinha, não saia daí. Te espero, coração, com muito, muito mais.
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4: 12:30.

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0: Amor em forma de música sempre aqui pra você.
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0: Agora vamos ouvir, abrindo a última hora, sucesso internacional na nossa programação musical. Chegando agora pra você na nossa trilha sonora, então, Lenny Bruce, Over You.

0: só hoje, Jota Quest fechando mais uma super sequência. Não saia daí, que eu volto já, já. Enquanto isso, manda mensagem, tá bom? Te espero com muito amor em forma de música.
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4: 12:16.
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0: De volta com você e pra você. Estamos apresentando a Moça Sem Fim de hoje.
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0: E a música não para. Agora tem Eros Ramazzotti por aqui. Custa de ser.

0: You Give Me Something. Ouvimos James Morrison. E assim a gente fechou este super bloco. Eu vou ali rapidinho pra voltar já já. Segura.
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4: 00:32.
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0: Que bom ter você comigo. Vamos juntos por aqui? Com muito amor, sempre em forma de música pra você.
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0: E agora, na nossa trilha sonora, tem The House and Martins, também conhecida como Melô do Papel. Built pra você.

0: que eu sei que é amor e você também sabe. Titãs, fechando este bloco. É o meu, é o seu, é o nosso amor sem fim. Eu volto já já.
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4: 12:47.
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0: Agora tem The Cranberries Linger pra você.

0: Apologize, Timbaland e One Republic, fechando aqui em grande estilo o nosso Almoço Sem Fim de hoje. E eu vou pra voltar amanhã, se Deus quiser permitir, tá bom? Encontro marcado, combinado? Te espero com muito amor em forma de música, sempre aqui na nossa programação apaixonada e caprichada. Beijão, bye, fui!
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5: 1 hora.
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5: 1 hora.

0: 1h41.
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1: 4 e 16.
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2: Ei, parou, segura. 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
3: Tem.
2: E tá gelada?
3: Ah.

0: 5 e 7.
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3: 5h59.
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7: Bora, turma, e aí, tudo bem? Chegando com o nosso Laço do Peão, especial dessa sexta-feira maravilhosa. Eita, que o final de semana chegou e chegou com tudo. A partir de agora tem muita música boa pra deixar a sua sextona muito mais feliz, muito mais alto astral. Aumenta o volume, avisa todo mundo que o Chicão chegou.

0: 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E aí, meu povo, você é ligado com a gente aqui em 105.9, Jacutinga e toda a região. O nosso site você já sabe, né? dinamicafm.com.br pra você acompanhar nossa programação de onde você estiver, tá bom? O nosso Facebook pra você curtir a gente é o facebook.com/dinamicafmjacutinga. Tem ainda o nosso Instagram também, @dinamicafm. E o nosso WhatsApp, claro, pra você participar, interagir com a gente, mandar pra cá sua mensagem. É o DDD 35 31 85 0145. 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
0: A primeirona de hoje, Marcos e Belucci, sumiu na sexta.

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2: Eu vou te deixar ir, Manu com Léo Foguete. Teve ainda Pecuária com Luan Pereira, teve Mariane Matheus com Guilherme Benuto, Toma Dramin ainda sumiu na sexta. É a primeirona de hoje com Marcos Benuti. Uma ótima sexta-feira pra você, bom final de semana, intervalo rapidão e eu volto já já com muito mais.
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4: 6:14.

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4: 6:17.
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6: Já estamos de volta por aqui, gente. Claro, com aquele sucesso especial que você gosta de ouvir pra deixar o seu final de semana ainda mais agitadão.
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6: É o processo delicado Hugo Henrique com a Ana Castela.

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1: Henrique e Juliana é a estrela cadente sucesso. Teve também Aprendi a Fazer Falta com Taeme, Thiago, Isael e Rodolfo. Teve Amor dos Amores com Lari Ferreira. E ainda Hugo Henrique com a Ana Castela, Processo Delicado. Aquele blocão super especial recheado de música boa pra você que tá sempre na audiência junto com a gente. Ó, não acabou não, tá? Tem muito chão pela frente. Fica aí que eu volto já já com muito mais pra você.
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3: 6h29.
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7: 6h31.
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9: Laço do Peão, bora turma, de volta por aqui na sua rádio preferida.
10: O

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2: João Neto e Frederico, Rio Negro e Solimões é o solteiro sofredor. Teve ainda seu oposto com Jorge Henrique e Rodrigo. Teve Cê Tá Causando com Luana Prado e ainda Neto Henrique e Diego Victor Hugo com Cheiro de Problema. Mais uma pausa, mais um intervalo bem rápido e eu volto já já com mais Laço do Peão.
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3: 6h43.
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3: 6h46.
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2: Você sabe que aqui é um sucesso atrás do outro, né, gente? Só música boa, bora que é sexta-feira, final de semana chegou.
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2: João Bosco e Vinícius, eu vou morrer de amor.

0: Quem gostou, faz barulho, Guilherme.
1: Paulo e Natan.
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2: Hugo e Guilherme cantando pra gente Solteira, Mas É Minha. Teve ainda o Sorriso Lindo e Corpo e Alma, Porque Foi Te Amar Assim. Teve novidades com Paulo e Natan e Hugo e Guilherme ainda. Eu Vou Morrer de Amor com João Bosco e Vinícius, encerrando a nossa primeiríssima hora de muita música boa. Fica aí que eu volto já já com muito mais pra você.
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4: 6:58.
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5: 7:01.
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7: Bora, turma! Eita, nós! Laço do Peão, sexta-feira, dia 10 de julho de 2026. Já estamos de volta por aqui.
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7: É seu astral, Jorge e Matheus.
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3: É assim, ó. Tecnicamente falando, a gente tá terminado. Você não tem

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1: César Menotti com Fabiane e a Mari Fernandes. Prepara o teu psicológico. Teve ainda Tô ou Não Tô Liberado com Cleiton Romário. Teve Murilo e Benício com Vale a Pena Beber de Novo. E ainda o Seu Astral com Jorge Matheus cantando pra gente nessa sexta-feira maravilhosa. Intervalo, daqui a pouquinho eu tô de volta com mais Laço do Peão.
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4: 7:13.

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5: 7:16. 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
6: Olá, sextona. Bora, turma, de volta por aqui.
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2: Não largo, não troque, não empresto, Paulinha Matos. Teve ainda a cerveja falando com Matheus Henrique e Gabriel, teve coração na cama com Hugo e Guilherme. E ainda entregador de flor com o Diego e Victor Hugo cantando pra gente essa sextona maravilhosa, dia 10 de julho. Inclusive, pra você que tá completando idade nova hoje, tá de aniversário, parabéns pra você, saúde, tudo que é de bom e eu volto já.
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5: 7:28.

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6: 7h32.
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2: Metade, metade, Rafael Garcês. Teve ainda Já Virou Loucura, São Francisco, teve Gustavo Lima, 30 Cadeados, e ainda Bebeu Beijou com o Talagaço cantando pra gente. Bora de reta final, último intervalo e eu volto já.
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4: 7h44.
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1: 7h47.
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3: Reta final por aqui, bora encerrar com chave de ouro mais um Laço do Peão.
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3: Felipe e Rodrigo, gosto de rua.

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2: Promessa de bar, Kaique e Alessandro. Teve ainda Tia Meia em Dólar com Israel e Rodolfo. Teve Ex-Amiga com Matheus e Cauã. E ainda Felipe e Rodrigo Gosto de Rua, encerrando o nosso Laço do Peão de hoje. Muito obrigado pela audiência, pela companhia. Fiquem todos com Deus. É com ele que eu estou indo. Tchau, gente. Fui.
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4: A hora certa.

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1: 8 e 2.
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1: 8:13.
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1: 8:15.

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2: 8:28.
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Bom dia, um bom dia a todos, que neste dia o Senhor venha falar ao meu, ao seu, ao nosso coração. Nesse momento, eu chamo você a pegar a sua Bíblia e abrir ela lá em Apocalipse. Capítulo de número 15. Isso mesmo. Apocalipse, capítulo de número 15. Vou dar um tempinho para você estar abrindo aí a palavra do Senhor, enquanto eu vou aproveitar para compartilhar a nossa live aqui da Dinâmica.

Amiga. Apocalipse, capítulo 15. Nossa leitura de hoje, para a glória do Senhor. Amém. Glórias a Deus. Vamos aqui então para essa leitura. Diz assim a palavra de Deus. Vi no céu outro sinal, grande e admirável. Sete anjos que tinham as sete últimas pragas, porque nelas é consumada a ira de Deus. E vi como que um mar de vidro misturado com fogo, e os que tinham vencido a besta e a sua imagem e o número do seu nome estavam em pé junto ao mar de vidro. Tinham as harpas de Deus e cantavam o cântico de Moisés, servo de Deus, e o cântico do Cordeiro, dizendo: grandes e maravilhosas são as tuas obras, ó Senhor, Deus Todo-Poderoso. Juntos, justos e verdadeiros são os teus caminhos, ó Rei dos séculos. Quem não te temerá, ó Senhor, e não glorificará o teu nome? Pois só tu és santo. Todas as nações virão e se prostrarão diante de ti, pois os teus juízos são manifestos. Depois disso, olhei e abriu-se no céu o santuário do tabernáculo do testemunho. E os sete anjos, que tinham as sete pragas, saíram do templo, vestidos de linho puro e resplandecente, cingidos à altura do peito, com cintos de ouro. Um dos quatro seres viventes deu aos sete anjos sete taças de ouro, cheias da ira do Deus, que vive para todo sempre. E o templo se encheu de fumaça, procedente da glória de Deus e do seu poder. E ninguém podia entrar no templo enquanto não se consumassem as sete pragas dos sete anjos. E essa foi a nossa leitura de hoje. Irmãos, falar sobre tal carta, tal livro, é algo até muito interessante, pois toda a palavra do Senhor o é. Mas a questão de conseguir compreender com exatidão já é uma outra coisa. Mas uma coisa nós sabemos: independente do tempo das coisas ou de como as coisas vão acontecer, o que mais importa para mim, o que mais deve importar para você, é ter a sua vida entregue a Jesus Cristo. Ele é o Cordeiro de Deus que tira o pecado do mundo. Ele é o caminho para nós nos achegarmos ao Pai e cantarmos o hino da vitória. Vamos para a palavra.

como é maravilhoso o nome do Senhor. Hoje eu trago a você uma reflexão rápida. Sabe, em 1 João, capítulo de número 1, não estou falando do Evangelho de Cristo, estou falando das cartas de João, um dos últimos livros da palavra do Senhor. Vai falar sobre o nosso advogado fiel, mas vai falar e nos lembrar que todos nós, querendo ou não, somos pecadores. A palavra vai falar isso claramente. Vai falar que aquele que diz que não tem pecado, está pecando. E o que é o pecado, se não a desobediência a Deus? Sim. Mas a palavra também, sinalizada, vai nos demonstrar que mesmo com os nossos pecados, o Senhor nos ama tanto que Ele não desiste de nós. Mesmo com os nossos erros, nossas falhas, Ele continua nos amando e querendo uma coisa. O quê? Ter comunhão com a gente, ter intimidade com a gente, ter um relacionamento conosco, mesmo a gente sendo falho, Ele ainda não desistiu de nós. Como vai dizer a palavra do Senhor em João 3, porque Deus amou o mundo de tal maneira que deu seu Filho unigênito, para que todo aquele que nele crê não pereça, mas tenha a vida eterna. O Senhor conhece o meu passado, o meu presente e o meu futuro. Mas mesmo assim, Ele me chama para buscá-lo. Ele conhece o seu passado, o seu presente, Ele conhece o seu futuro. Ele sabe o que você tem feito. Mas mesmo assim, Ele te chama para uma vida nova. Para viver o que Ele tem para você. Para viver tudo aquilo que Ele preparou e sonhou para a sua vida. Mas claro que para você viver isso, você precisa se entregar a Ele. E quando a gente fala sobre se entregar a Deus, nós não estamos falando sobre rituais, atitudes religiosas, como, agora eu vou orar, não, agora eu vou ler a palavra de Deus. Ler, orar, é fundamental, porém não pode ser feito como um simples ritual, como uma simples casualidade ou uma simples questão, faz parte da minha rotina orar. Não faça isso. A oração não deve ser considerada algo da rotina, não deve ser feita de qualquer jeito. Oração não é um ritual religioso. Ler a palavra de Deus não é um ritual religioso. A palavra do Senhor vai nos dizer: buscar-me-eis e me achareis quando me buscardes de todo o vosso coração. Ela deve ser feita do seu coração para Deus. Pois já houve um momento onde o Senhor Jesus estava conversando com uma mulher. Uma mulher que até levou um susto quando Jesus começou a falar com ela. Por quê? Porque o Senhor Jesus, quando esteve aqui na terra, ele era judeu, estava em um corpo de uma pessoa judia. E os samaritanos com os judeus não se davam bem. Discutiam sobre as mais diversas coisas, principalmente no quesito de como servir a Deus, como buscar a Deus, de onde adorar a Deus. Os judeus falavam

adorar a Deus no templo, os samaritanos no monte, e eles ficavam meio que realmente discutindo um contra o outro. Mas até que o próprio Senhor Jesus vai acabar dizendo: ei, vai chegar o tempo, e já chegou, aonde os verdadeiros adoradores adorarão o Pai em espírito e em verdade. Não é de qualquer jeito, não é de qualquer forma. Ah, vou ali, você ajoelha, em 3 segundos você já levantou, como se... Ah, peraí, você está falando sobre tempo? Não. Não é essa a questão. Não é essa a questão, porque uma pessoa pode orar com uma forma tão entregue, tão consagrada, tão real, tão verdadeira, tão genuína por 1 minuto, do que uma pessoa não conseguiria em mais de 1 hora. Então o que você está querendo falar é que não importa muito o tempo. Claro que o quanto mais tempo você passar na presença de Deus, melhor para você. Mas o que importa é sim a forma que você está fazendo. Olha a Ana, por exemplo. Ana orou várias vezes em busca de ter um filho. Mas teve um certo momento aonde ela não só orou, ela se entregou, ela se humilhou, ela acaba se chamando de serva do Senhor 3 vezes. Ela acaba ali se colocando à disposição do Senhor, colocando o voto dela diante do Senhor e cumprindo. Eu estou falando que quando você for orar, não faça de qualquer jeito. Seja realmente o seu momento para com Deus. Não, agora eu vou orar, agora eu vou buscar, porque eu vou sentir o Senhor me tocar, porque eu vou me entregar a Ele. Faça com intenção, com desejo. Não como, ah, tô sem nada para fazer, então eu vou orar. Que isso? É sério que você vai tratar assim Deus? Não. Quando você for orar, ore com desejo. Opa, não, vou parar o que eu estou fazendo agora, porque eu quero ter meu tempo com Deus. Eu quero ouvir o Senhor falar comigo. Eu vou ler a palavra do Senhor hoje, porque hoje o Senhor vai tocar o meu coração. Aquilo que você vai fazer com o Senhor, faça de todo o seu coração. Aí sim você o encontrará. Não fazendo de qualquer jeito, não só usando como um passatempo, misericórdia. As coisas com Deus, você tem que fazer o seu melhor. Fazer de coração. Não se preocupe com o tempo. Quanto mais você fizer por amor, com amor, as coisas de Deus, maior vai ser o tempo que você vai querer passar na presença dEle. Você vai começar ali com provavelmente alguns minutos, e depois de alguns dias, talvez semanas, você já vai estar passando horas sem nem perceber. Mas isso só vai acontecer se você realmente começar a separar o seu tempo para Deus com amor, com desejo, com intenção. Porque é isso que vai mudar. É isso que vai fazer você amar Ele. Quando você realmente estiver desejando, querendo, ansiando por Ele, se apaixonando por Ele. Mas a escolha é sua, você é livre. Porém, Ele quer falar com você. E você só vai ouvir ou receber o agir dEle quando você também desejar Ele. Aquele que honra o Senhor o honrará. Mas aquele que o desonra, pense nisso. Como você tem tratado as coisas de Deus? Vamos ver aqui a nossa live, para ver se temos o pessoal tendo reagido, se temos comentários a serem lidos, para a honra e glória do Senhor. Este dia abençoado que o Senhor está nos dando.

Glórias a Deus. Sejam todos bem-vindos. Adete Ribeiro, Deus abençoe o dia de vocês. Amém, Adete. Muito bem. Vamos ter um tempo hoje maior. Vamos falar com o nosso Deus.

Soberano Deus e Eterno Pai, Deus Todo-Poderoso, ah, meu Pai, o Senhor é incomparável, o Senhor é glorioso, o Senhor é tremendo, o Senhor, meu Deus, é extraordinário, és o Rei dos Reis, és o Senhor dos Senhores, é o Deus da nossa vida. Ah, meu Pai, nessa manhã, neste dia que o Senhor nos deu, eu engrandeço o Teu santo nome. Oh, Santo, Santo, Santo. Oh, Deus eterno. Oh, Senhor. Soberano és em todas as coisas. Oh, pois Tu, ó Pai, é o Criador de todas elas. Sim, meu Deus, não há outro como o Senhor. Digno és, Pai, de receber toda a honra, toda a glória, todo o louvor, Senhor. Deus Todo-Poderoso, ah, seja engrandecido, Pai, seja exaltado, seja entronizado em meio aos louvores do Teu povo. Pai, hoje, no dia em que estamos, Senhor, neste dia 10, para a honra e glória do Senhor, vai estar acontecendo lá na CAI, neste dia 10 de julho, o Arraiá da CAI Construir, um evento, meu Deus, ali em família, em busca de arrecadar para esse projeto. Meu Deus, abençoe o Arraiá de Jesus da CAI Construir. Que seja uma noite abençoada, uma noite em família, uma noite, meu Deus, aonde tudo venha a dar certo para a Tua glória. Abençoa, Senhor, esse projeto, o projeto da CAI Construir. Pai, amanhã, dia 11 de julho, vai estar acontecendo o UniJúnior, um evento, um culto especial para crianças juniores, das 3 às 5 da tarde, também lá no espaço onde é a CAI, lá na Igreja da Vila. Tanto o Arraiá hoje quanto o UniJúnior amanhã será lá aonde funciona a CAI. Rua João Pessoa, número 1749. Meu Deus, abençoa o culto de jovens, que vai acontecer amanhã, 7:30 da noite, no centro. Abençoa, Senhor, o culto domingo, aonde nós vamos nos reunir para participarmos da ceia do Senhor. Abençoa, Senhor. Abençoa cada um de nós. Livra-nos, Senhor, de todo mal. Pai, nessa manhã, cura o enfermo, sara o doente, liberta o oprimido, aquele que

tem se sentido cativo. Mas vem, Senhor, operar em nós. E através de nós, a Tua boa, perfeita e agradável vontade. Pois nós nos rendemos ao Senhor, consagrando a nossa vida a Ti, Jesus. Espírito Santo, vem sobre a nossa vida. Vem nos tocar, vem nos transformar. Conforme o salmista Davi vai nos dizer em sua oração de arrependimento do pecado que ele cometeu, nos dá um novo coração. Sim, meu Deus, nos faz segundo o Teu querer, e que seja tudo para a Tua glória, em nome de Jesus. Amém. E graças a Deus.

0: Glórias a Deus. Chegamos ao fim deste nosso programa. Quero convidar vocês, conforme estávamos colocando aqui na oração, hoje, dia 10 de julho, a partir das 18 horas, lá na rua João Pessoa, número 1749, vai estar acontecendo o Arraiá da CAI Construir, um projeto que, pela graça do Senhor, tem se levantado aqui na cidade, aonde nós buscamos ali ajudar, cuidar, ensinar crianças, jovens e adolescentes, das mais diversas idades. E todo o valor que for arrecadado neste Arraiá será voltado a este projeto. Você vai estar ali adquirindo essas comidas típicas de Arraiá e vai estar também, ao mesmo tempo, abençoando a vida de crianças, jovens e adolescentes e famílias que são ajudadas nesse projeto. Você que deseja, o Arraiá é hoje, a partir das 18 horas. E nós também teremos nossos cultos. Sábado, Uni Júnior lá na Vila. Domingo, o nosso culto de Santa Ceia. 8h15 da manhã no centro, 16h50 na Vila, 18h30 no centro. Os cultos no centro são na rua Santo Antônio, número 321. Desde já, que o Senhor abençoe a cada um. O milagre que você espera acontecerá.
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1: 9 horas.
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0: Bem informado nessa manhã de sexta-feira, dia 10 de julho.
1: Agora são exatamente 9 horas e 44 minutos. Vamos para os destaques desta manhã. IBAMA apreende 655 animais em zoológico irregular em Santa Catarina.
0: Quadrilha armada rouba carga de medicamentos contra o câncer avaliada em mais de 4,6 milhões em Santo Antônio da Posse.
1: Polícia Militar recupera caminhonete clonada após perseguição e recupera animal furtado em Jacutinga. Isso e muito mais você confere agora aqui no Redação Dinâmica.

0: Bom dia, Hugo.
1: Bom dia, Vanessa. Bom dia, ouvintes.
0: Bom dia para você que já está ligadinho aí do outro lado do radinho, na 105.9. Sejam todos muito bem-vindos. Bom dia para você também que já está em nossa live. Quer participar com a gente ao vivo? Você também pode deixar o seu comentário e a sua opinião. Sempre será muito importante para a gente aqui no Redação Dinâmica. 31850145, esse é o telefone WhatsApp aqui da 105.9. Vamos seguir então das notícias. Vorcaro pagou até 2 milhões para influenciadores atacarem o Banco Central.
1: O ex-banqueiro Daniel Vorcaro, dono do extinto Banco Master, enviou o pagamento de até 2 milhões para influenciadores digitais atacarem o Banco Central nas redes sociais, segundo investigações da Polícia Federal.
0: A décima fase da Operação Cúmplice Zero, realizada na última quinta-feira, autorizada pelo ministro André Mendonça, do STF, investigou indícios de atuação coordenada em redes sociais voltada, em tese, a comprometer a credibilidade da atuação do Banco Central, instituição que determinou a liquidação do Master em novembro do ano passado.
1: O magistrado emitiu 2 mandados de busca e apreensão em Brasília. Na determinação, Mendonça destaca que os investigadores apontaram que Vorcaro utilizou o fundo das fraudes do banco liquidado para realizar uma campanha de desinformação na mídia chamada Projeto DV.
0: De acordo com as investigações da Polícia Federal, Vorcaro haveria intimidado e coagido influenciadores que recusaram as ofertas. Além disso, jornalistas e pessoas ligadas a autoridades públicas também foram ilicitamente monitoradas.
1: A operação ainda analisou a situação da possível organização criminosa para obtenção indevida de informações sigilosas e a adoção de medidas destinadas para interferir em investigações criminais.
0: Alvo da operação, segundo a apuração da CNN Brasil, um dos alvos da operação da Polícia Federal foi Thiago Miranda, dono da Miranda Comunicação, também conhecida como agência MIT. Na decisão, foi autorizada a busca e apreensão de endereços ligados ao suspeito.
1: Na decisão, Mendonça destacou o caráter urgente da medida no intuito de evitar a perda de provas digitais e a gravidade de condutas que poderiam interferir nas investigações do caso.
0: Mensagens trocadas entre Miranda e Vorcaro mencionavam formas de buscar informações privadas sobre a jornalista Malu Gasper, do jornal O Globo, na tentativa de impedir a produção de novas reportagens sobre o Banco Master.
1: Ao não encontrarem nada que a pudesse comprometer, os dois cogitaram a opção de contratar jornalista com salário na casa dos 120 mil e luvas contratuais, bônus pago para o momento da assinatura.
0: Defesa de Miranda nega irregularidades. Em nota, a defesa de Thiago Miranda negou a prática de qualquer ilegalidade e informou que a existência de uma investigação não permite antecipação de culpa. Leia agora abaixo a nota.
1: Acerca dos fatos amplamente divulgados no dia de hoje e a defesa de Thiago Miranda, vem a público refutar, de forma categórica, a prática de qualquer ilegalidade por seu constituinte.
0: Thiago Miranda sempre pautou uma atuação profissional pela legalidade, pela transparência e pelo respeito às instituições e pelo livre exercício da liberdade de expressão, não tendo praticado qualquer ato criminoso, tampouco participado de conduta destinada a intimar, coagir, constranger ou violar direitos de terceiros.
1: A defesa esclarece que a existência de investigação em curso não autoriza qualquer juízo antecipado de culpa, devendo ser rigorosamente preservadas as garantias constitucionais do devido processo legal, da ampla defesa, do contraditório e, sobretudo, da presunção de inocência.
0: Thiago Miranda está inteiramente à disposição das autoridades competentes para prestar todos os esclarecimentos necessários, colaborar com a apuração dos fatos e demonstrar, no fórum próprio, a absoluta irregularidade da sua conduta.
1: Por fim, informa que a defesa acompanhará

0: atentamente todos os atos do procedimento e adotará medidas jurídicas cabíveis para assegurar que os fatos sejam apurados com equilíbrio, técnica e respeito às garantias legais, afastando-se a conclusões precipitadas ou interpretações incompatíveis com a realidade.
1: É, tá aí, né, gente? A gente costuma dizer que aquele velho ditado, onde a fumaça, há fogo, né? Então agora eles vão investigar mesmo se esse Miranda Comunicações tem alguma coisa a ver. Se ele está se dispondo, né, às autoridades a dar todos os tipos de esclarecimento, então tá tudo certo. Ibama apreende 655 animais em zoológico irregular em Santa Catarina.
0: O Instituto Brasileiro do Meio Ambiente e dos Recursos Naturais Renováveis realizou operação nos recantos das aves no zoológico irregular em São Carlos, em Santa Catarina, e apreendeu 655 animais que viviam em situação precária.
1: Segundo o Ibama, o local estava cadastrado num sistema de controle de monitoramento de atividade e criação amadora de pássaros. Porém, acionava-se de acordo com a legislação ambiental. O órgão apontou que o local expunha os animais e cobrava pela visitação do local, como uma espécie de zoológico, sem a devida licença.
0: Com a inspeção feita na área, foram aplicados 6 autos de infração, que somam mais de 1.2 milhão e 200 em multa por descumprimento dos termos previstos no decreto 6.514/2008 e na lei 9.605/1998.
1: A ação foi realizada em parceria com o Instituto de Meio Ambiente de Santa Catarina e a Polícia Militar Ambiental de Santa Catarina.
0: Os 655 animais apreendidos são de espécies domésticas, silvestres, nativas e exóticas. O órgão enviou à CNN Brasil algumas imagens que mostram a situação em que vivem.
1: Entre os resgatados, 294 já foram levados a locais de tratamento. Os animais domésticos foram levados para sítios da região, enquanto silvestres foram encaminhados ao Centro de Triagem de Animais Silvestre, gerido pelo IMA, onde recebe os devidos cuidados veterinários.
0: Os demais estão em processo de resgate devido à necessidade de uma equipe maior para o transporte. Exemplos são as espécies aquáticas e aves de maior porte. E a visitação no local está suspensa desde então em razão da falta de autorização e do alto risco sanitário.
1: O Recanto das Aves se pronunciou nas redes sociais. Eles apontaram que os animais eram tratados com carinho e dedicação, além de que não eram considerados pelas atrações, mas parte da família.
0: Nos despedimos de um dos capítulos mais especiais da nossa vida. Foram anos de muito amor, carinho e dedicação e cuidado com cada animal que fez parte do Recanto das Aves. Eles não eram apenas uma atração, eram parte da nossa família. Cada olhar, cada carinho, cada movimento vivido ao lado deles ficará para sempre guardado em nossos corações.
1: Infelizmente, todos os nossos animais foram levados e com isso encerramos um ciclo que marcou profundamente a nossa história. É impossível não sentir tristeza, mas também sentimos uma enorme gratidão por tudo que vivemos e por todas as pessoas que passaram por aqui, compartilharam sorrisos, criaram lembranças e aprenderam a amar e respeitar os animais junto conosco.
0: Saibam que cada um deles recebeu amor, respeito e melhores cuidados durante todo o tempo que estavam conosco. Esse sempre foi o nosso propósito e temos a certeza que essa história jamais será esquecida.
1: Agradecemos de coração a todos que fizeram parte desta caminhada. Que Deus conforte nossos corações e continue agindo aos nossos passos para os novos caminhos que virão.
0: O Recanto das Aves nunca será lembrado apenas pelos animais que acolheu, mas pelo amor que plantou em cada pessoa que passou por aqui, com eterna gratidão à equipe Recanto das Aves.
1: Tá, mas então se eles eram tratados com tanto amor, com tanto carinho, que fazia parte da família, por que o Ibama foi retirar, né? Então tá meio que esquisito aí, né? Eles fazerem uma nota com essa profundidade, né? Com dor no coração e tudo mais, mas então se fossem realmente tratados com carinho, com tanto amor, não tinha o porquê o Ibama ir lá e fechar o local, lacrar o local, né? E retirar todas as aves que estavam lá. Incêndio florestal na Espanha deixa ao menos 11 mortos, diz autoridade.
0: 11 pessoas morreram e 19 estão desaparecidas em um incêndio florestal na província de Almeria, no sul da Espanha. Enquanto 150 bombeiros atuaram nesta sexta-feira para controlar um dos incêndios mais mortais da história do país.
1: Segundo Sanzins, um vídeo publicado no X, o fogo se espalhou com extrema rapidez por uma área de mata aos redores da cidade de Los Gualardos, na província de Almeria, atingindo especialmente o povoado de Bedar.
0: Ele afirmou que as autoridades orientaram os moradores a permanecerem em suas casas e que as mortes parecem ter ocorrido quando algumas pessoas decidiram deixar a região por conta própria em seus carros.
1: 4 vítimas,

0: Segundo os Anzi, aparentavam ser britânicas, porque o volante do veículo ficava do lado direito. Morreram dentro de um veículo. Outras 7 foram encontradas mortas após aparentemente abandonarem seus veículos e tentarem fugir a pé por uma rota que não fazia parte do plano oficial de evacuação.
1: Outras 4 pessoas estavam internadas com queimaduras graves, informou o Sans. Ele pediu que os moradores seguissem as orientações das autoridades e evitassem se expor a riscos quando as equipes se concentravam em esforços para salvar as vidas. As buscas continuavam diante da preocupação de que outras pessoas ainda estivessem desaparecidas.
0: Juan Manuel Moreno, chefe do governo regional de Andaluzia, disse à rádio Cadena Ser que outras 19 pessoas ainda estavam desaparecidas.
1: O número de mortes faz deste um incêndio florestal mais letal da Espanha desde 2005. Quando 11 bombeiros morreram em incêndio na província de Guadalajara, no centro do país. O fogo foi provocado por uma churrasqueira e destruiu milhares de hectares da floresta.
0: A tragédia, considerada uma das piores da história recente da Espanha, levou mudanças significativas nas políticas de prevenção e na resposta aos incêndios florestais no país.
1: O primeiro-ministro Pedro Sánchez afirmou sentir enorme tristeza e devastação pelas consequências do incêndio, manifestou condolências às famílias das vítimas e desejou rápida recuperação aos feridos.
0: Em publicação na rede social X, Sánchez informou que o serviço de emergência, as forças de segurança e a unidade militar de emergência foram mobilizados para combater as chamas e pediu que a população agisse com cautela.
1: O incêndio ocorre dias depois de outro grande foco no sul da França, que saiu do controle e obrigou a evacuação de mais de 10 mil pessoas de cerca de 2 dezenas de cidades e vilarejos próximos às fronteiras com a Espanha.
0: As ondas de calor no início do verão europeu, registradas em maio e junho, ressecaram extensas áreas do oeste da Europa, tornando-se especialmente vulneráveis a incêndios florestais neste ano.
1: Segundo a Organização Meteorológica Mundial, a Europa está aquecendo a um ritmo mais de 2 vezes superior à média global, o que aumenta a probabilidade de episódios prolongados de calor extremo.
0: Que coisa, né, gente? Olha só o que um calor extremo faz aí praticamente com o país, né? Acabou acabando, né? Destruindo aí o fogo. É uma onda de calor aí, pegou fogo na metade da floresta lá na Espanha, que já deixou 11 pessoas mortas e algumas feridas. Que isso, né? Que absurdo, né? Meu Deus, não sei o que é pior, se é inundação de um lado ou é pegar fogo do outro lado, né? Complicado. Vamos falar agora então da previsão do tempo. Quero convidar aqui o Edson, ele que vai contar pra gente aí sobre a previsão do tempo pra nossa cidade. Bom dia, Edinho.
2: Olá, Vanessa. Olá, ouvintes da Dinâmica FM. Sexta-feira, final de semana chegou e também chegou a previsão do tempo pra você nesse dia. E amanheceu já ensolarado, mas as temperaturas continuam frias. A temperatura hoje registrou 11 graus na madrugada. E agora está esquentando um pouquinho, mas não vai passar dos 23 graus. E amanhã não será diferente. Final de semana promete também muito frio ainda nas madrugadas. Desejo a todos um ótimo dia, um bom final de semana. Voltamos na segunda-feira com mais previsão do tempo para você. Fui! Tchau, tchau!
0: Tchauzinho, muito obrigado pelas informações do tempo. Então, hoje nós chegaremos aí até os 23 graus, é uma temperatura boa, né? Tá ótima aí, não tá calor, não tá frio, mas tá ótima aí essa temperatura de 23 graus. Vamos ver aí como vamos esperar para esse fim de semana, se vai haver frio também. 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
2: Quadrilha armada rouba carga de medicamentos contra o câncer, avaliada em mais de 4,6 milhões, em Santo Antônio de Posse.
3: O caminhão foi localizado e abandonado com sinais de arrombamento. O motorista foi encontrado posteriormente e confirmou ter sido vítima de assalto.
2: Uma carga de medicamentos oncológicos destinada ao tratamento de pacientes com câncer, avaliada em 4.678.000, foi roubada durante uma ação criminosa na noite desta quarta-feira, em Santo Antônio de Posse.
3: De acordo com o Guarda Civil Municipal, as equipes foram acionadas após o sistema de rastreamento iniciar a localização do caminhão de carga no bairro Recreio Campestre. Ao chegarem ao endereço, os agentes encontraram um veículo abandonado com sistema de alarme acionado e sinais de arrombamento no compartimento onde a carga era transportada.
2: Durante a vistoria, foi constatado que toda a carga havia sido levada pelos criminosos. O motorista do caminhão não estava no local e foi localizado posteriormente nas proximidades da rodovia dos Bandeirantes. Ele relatou às autoridades que havia sido rendido durante o assalto.
3: Segundo as informações da ocorrência, o crime foi praticado por mais de um criminoso, com emprego de arma de fogo e restrições de liberdade da vítima, circunstâncias que agravaram e tipificaram a pena de roubo.
2: A perícia técnica esteve no local para realizar os levantamentos necessários, enquanto a ocorrência foi apresentada à Polícia Civil e dará sequência às investigações para identificar os autores e recuperar a carga de alto valor.
3: O caso chama atenção pelo expressivo prejuízo financeiro e pela natureza dos produtos subtraídos, considerados essenciais ao tratamento de pacientes oncológicos, reforçando a preocupação das autoridades com a atuação de quadrilhas especializadas em roubo de cargas de medicamentos.
2: Que coisa, né, gente? Às vezes as pessoas estão lá esperando medicamento e vai uma quadrilha, bonitos, vão lá e leva todo o medicamento, né? Bom, se encontrou, tá ótimo, né? Tá ótimo que foi encontrado, ninguém mexeu em nada e a carga tava intacta lá, né? Mulher encontrada morta em residência no centro de São João da Boa Vista.
3: A Polícia Militar atendeu na tarde desta terça-feira uma ocorrência de encontro de cadáver em uma residência localizada na região central de São João da Boa Vista.
2: Os policiais foram acionados para averiguar a situação e, ao chegar ao endereço, encontraram uma mulher já sem sinais vitais no interior do imóvel. A equipe do Serviço de Atendimento Médico compareceu ao local e confirmou o óbito. A identidade da vítima não foi divulgada.
3: A Polícia Civil foi informada sobre a ocorrência e solicitou a presença da perícia técnica, que realizou os exames necessários para apurar as circunstâncias da morte.
2: Após a conclusão dos trabalhos periciais e dos procedimentos de polícia judicial,

0: área, o corpo foi liberado aos familiares para os atos de fúnebres. Que coisa, né? Que suspense isso. Justiça interdita presídio de Poços de Caldas por superlotação e proíbe a entrada de novos detentos.
1: A justiça determinou a interdição do total do presídio de Poços de Caldas por causa da superlotação. A unidade tem capacidade para 150 pessoas. Atualmente abriga 220 detentos. Um excedente de 70 pessoas, o que representa quase 47% do limite.
0: A partir de agora, fica proibida a entrada de qualquer novo preso na unidade, mesmo em caso de prisão em flagrante. A medida vale até que o número de detentos seja reduzido para 150. O Estado de Minas Gerais tem um prazo máximo de 20 dias para transferir 70 presos excedentes para outras unidades prisionais.
1: A decisão foi tomada pelo juiz José Henrique Malman, da primeira vara criminal de Poços de Caldas. Depois de uma inspeção realizada em 23 de junho, na visita ele encontrou celas com mais de 20 pessoas. Falta de espaço adequado para visitas, ausência de local apropriado para banho de sol e condições estruturais incompatíveis com a lei de execução penal.
0: O processo sobre a superlotação do presídio tramita desde abril de 2014. Na época, a justiça já havia fixado um limite de 150 presos e estipulado uma multa de 10 mil por detento excedente. Em março de 2025, a Defensoria Pública informou que a unidade já obrigava 191 custodiados. Desde então, o Ministério Público e a Defensoria vêm apontando sucessivos descumprimentos da decisão.
1: O juiz também visitou a obra de novos presídios em Poços de Caldas no dia 9 de junho, mas concluiu que a construção ainda demandava significativa evolução física e não deve ficar pronta em 2026. O magistrado ressaltou que vai fiscalizar o cumprimento da decisão e pode fazer inspeções da unidade a qualquer momento sem aviso prévio.
0: O Departamento Penitenciário de Minas Gerais afirmou que foi notificado e vai cumprir a ordem da Justiça. O G1 procurou a Secretaria de Justiça e Segurança Pública e aguarda aí, então, o retorno. Então tá aí, né? Se tá com uma superlotação, precisa ser aí rever tudo isso, né? Apesar de que, né, gente, por que toda essa preocupação? Se eles estão lá, porque procuraram estar lá. Não tem como mandar 70 pessoas pra fora da cidade novamente, né? Que isso não é o correto. 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

0: 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Polícia Militar recupera caminhonete clonada após perseguição e recupera animal furtado em Jacutinga. Uma operação da Polícia Militar resultou na recuperação de uma caminhonete clonada e de um animal bovino furtado na noite desta segunda-feira em Jacutinga, no sul de Minas. Durante o patrulhamento na região, equipes policiais identificaram uma caminhonete Toyota Hilux que possuía informações de possível envolvimento em crimes de furto de gado. Ao receber ordem de parada nas proximidades do quilômetro 86, na rodovia MG-290, o condutor desobedeceu a determinação policial e iniciou então uma fuga em alta velocidade. A perseguição se estendeu por diversos quilômetros, durante os quais o motorista realizou manobras extremamente perigosas, trafegando várias vezes na contramão de direção e colocando em risco a vida de outros usuários da via. O veículo continuou em fuga por estradas vicinais e áreas rurais da região.
1: Já na zona rural, os ocupantes abandonaram a caminhonete e fugiram a pé para uma área da mata, conseguindo escapar das equipes que realizavam o cerco policial. Durante as diligências, um dos suspeitos chegou a ser localizado armado, mas também conseguiu fugir após adentrar a vegetação.
0: Após a apreensão do veículo, os militares constataram que a caminhonete circulava com placas adulteradas, caracterizando um caso de clonagem veicular. As verificações indicaram ainda que o automóvel apresentava indícios de ser produto de crime.
1: No interior da Hilux foi encontrado um animal bovino proveniente de furto, que foi recuperado. O veículo foi removido e encaminhado para as providências cabíveis, enquanto as buscas pelos autores prosseguiam. A ocorrência foi registrada e será investigada pela Polícia Civil.
0: Que coisa, né, gente? Então tá aí. Então ainda bem que foi recuperado aí o animal, o dono, né? Conseguiu recuperar seu animal bovino, que já não é fácil conseguir, né? E aí vem um bacaninha, leva, coloca e acha que é tão simples assim, né? Tá aí. A emoção do mountain bike está de volta em Jacutinga.
1: Nos dias 11 e 12 de julho, nosso município será palco da terceira etapa do circuito de Kenda Cup Black Edition 5 Years, reunindo atletas de diversas regiões em um dos maiores eventos de MTB do país.
0: Amanhã, hein? No dia 11, Taça Kenda XCO, entrada gratuita. E no domingo também vai ter a Maratona XCM da Championship 2026. Venha prestigiar os competidores, vibrar a cada desafio e fazer parte deste grande espetáculo do esporte em Jacutinga. Então, para você que gosta de mountain bike, vai ser um super evento aí dessas modalidades, né? Então, vai lá prestigiar. Mais um reforço para a proteção da nossa população.
1: A Defesa Civil de Jacutinga recebeu uma nova motocicleta que vai ampliar a agilidade no atendimento às ocorrências, nas vistorias, monitoramento de áreas de risco e nas ações preventivas realizadas no município.
0: A conquista é resultado do trabalho de regularização da documentação e da busca constante por investimentos que fortalecem a estrutura da Defesa Civil, garantindo mais eficiência e rapidez no atendimento à população. Mais uma conquista, né, da Defesa Civil. 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
0: Estados Unidos manifestam interesse em sediar Copa de Clubes em 2029, diz assim jornal.
2: Os Estados Unidos manifestaram interesse em sediar a Copa do Mundo de Clubes de 2029, torneio que já sediou no ano passado e sua primeira edição. O intuito é capitalizar o sucesso comercial e esportivo de organização da Copa do Mundo. O Brasil é outro interessado.
0: A informação é do jornal inglês The Guardian. A FIFA manteve conversa com autoridades americanas sobre os planos para 2029, mas o processo de candidatura ainda não está em aberto.
2: A FIFA praticamente dobrou seu recorde de vendas ao comercializar 6,5 milhões de ingressos para a Copa do Mundo e o dever de superar sua meta de receita de 11 bilhões. A relação de entidade com a Casa Branca pode facilitar a realização de outro torneio nos Estados Unidos.
0: O país é candidato a sediar a Copa do Mundo Feminina em 2031. A candidatura única conjunta entre Estados Unidos, México, Costa Rica e Jamaica deve ser ratificada pela FIFA ainda este ano.
2: A estreita relação da FIFA com o governo dos Estados Unidos ficou evidente nessa Copa com o caso Folarin Balogun. O presidente americano Donald Trump revelou ser pedido ao presidente da entidade, Gianni Infantino, que revisasse a expulsão do atacante na vitória sobre Bósnia pela segunda. A FIFA suspendeu a punição e permitiu que ele jogasse as oitavas final contra a Bélgica.
0: A FIFA ainda não anunciou um cronograma ou um processo de seleção das sedes para a Copa do Clube de 2029. A decisão é esperada para o próximo ano, muito provavelmente após a eleição presidencial da entidade, marcada para abril.
2: Os Estados Unidos foram escolhidos para sediar o Mundial de Clubes de 2025 e seu novo formato ampliado, sem passar por um processo de candidatura. A decisão foi tomada por unanimidade pelo Conselho da FIFA em junho de 2023.
0: Havia uma expectativa de que o torneio de 2029 fosse concedido a dois dos países sede da Copa do Mundo em 2030, Espanha e Marrocos. Mas não faltou interesse de outras partes. A CBF é uma das mais que se manifestaram o desejo de sediar o evento, assim como o Qatar. Tá aí, né? Ela vem aos Estados Unidos querer tudo pra ela, né? Só que faltava agora toda a Copa ser nos Estados Unidos. Só que tá faltando, né? Então vamos esperar pra saber aí quem serão as cidades que têm tal interesse, né? Em que a Copa seja lá. Inclusive o Brasil também tem interesse, com certeza, né? Deve dar um movimento muito bom aí para o país, né? Um recurso também é bom. Vamos falar agora então aí que vai acontecer amanhã. Vem aí o Arraiá da CAI. É hora de se vestir, reunir a família e aproveitar uma noite cheia de alegria e de diversão. Amanhã, né, hoje, né, gente? Ó, começa hoje, dia data, 10 de julho. Eu acho que eles erraram, eu acho que é amanhã, hein? É amanhã, a partir das 18 horas, na rua João Pessoa, 1749, na Vila Nazaré. Lá vai ter comidas típicas, deliciosas, muita música animada. Brincadeira para toda a família, muita diversão e um clima de festa inesquecível. Não fique de fora, traga sua família, seus amigos, para prestigiar este grande arraiá da CAI. Esperamos por você para celebrar juntos essa linda tradição.
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2: A Valoriza Consultoria está com vagas abertas. Estão contratando retiço com experiência em tecido plano para a empresa e parceira em Jacutinga. Salário compatível com a função, benefícios exclusivos, vaga para morador de Jacutinga e Albertina. Envie seu currículo para 35997-266179, avisando interesse na vaga de retista.
0: Lembrando que é do sexo masculino, né, gente?
2: Daqui é a próxima.
0: É, tá aí. Vamos lá falar também sobre as vagas em abertos na Selegato Autopeças. Você que está em busca de oportunidade de trabalho, essa pode ser a sua chance. 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

0: Gato, tu pensa estar com vaga em aberto para trabalhar no caixa da empresa e procura pessoas comprometidas com vontade de crescer. Deixa seu currículo diretamente na loja, na Avenida dos Imigrantes, número 26, e venha fazer parte dessa equipe.
1: Valorize Consultoria está contratando auxiliar de serviços gerais masculino. Salário compatível ao cargo, benefícios de cesta básica, vale transporte, refeição no local e prêmio de assiduidade. Os interessados devem enviar uma mensagem pelo WhatsApp 35997266179 informando o nome da vaga de auxiliar de serviços gerais. Aproveite essa oportunidade e faça parte da equipe.
0: Agora quero falar para você da vaga de emprego também da Valoriza, só que auxiliar de limpeza do sexo feminino. A Valoriza está com oportunidade de auxiliar de limpezas. Se você é dedicado, organizada, está em busca de uma vaga com carteira assinada e ótimos benefícios, é a sua chance. O salário já condicional de insalubridade. A empresa também oferece vale transporte, cesta básica, refeição no local e bonificação por assiduidade. As interessadas devem enviar uma mensagem no WhatsApp 35997266179 informando o nome da vaga auxiliar de limpeza. Não perca essa oportunidade, envie já o seu currículo e faça parte dessa equipe. A Alô Bebê também está aí com vagas em abertas. Tem oportunidade de emprego para você, então se liga nesse recadinho. A Alô Bebê, empresa com mais de 40 anos de história, está inaugurando seu centro de distribuição aqui na cidade de Jacutinga. Está selecionando funcionários para sua operação. Vagas para auxiliar de estoque, tem benefício e também transporte grátis. Vagas também para auxiliar de limpeza e motorista de caminhão. Traga seu currículo, faça uma entrevista de emprego no dia 13, que vai ser na segunda-feira, às 11 horas, até às 5 horas da tarde, lá na Sija, que fica na Rua Santo Antônio, 858. E faça parte de toda essa equipe. Então, lembrando, para você que quer trabalhar lá na LoBB, tem vagas para auxiliar de estoque, tem também aí para auxiliar de limpeza e motorista de caminhão. Então, você já pode ir na segunda-feira lá, já fazer entrevista a partir das 11 horas na Assija. Então, não esqueça esse super recadinho para vocês. Certinho? Ficamos por aqui. Muito obrigado pela sua companhia, obrigado pela sua audiência. A gente vai voltar na segunda-feira trazendo mais notícias para você aqui no Redação Dinâmica. Fique com Deus, tenham todos aí aquele fim de semana maravilhoso. A gente volta na segunda, a gente se vê de novo. Tchau, tchau. Muito obrigado. Até segunda.
1: Até mais.

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2: 10h32.

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2: 10:34.

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0: Na Dinâmica FM, a hora certa.
1: 11 horas.
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1: Bom dia, Fanáticos por Esporte, bom dia, Jacutinga, alô, meu povo, alô, minha pova, tudo bem? Estamos chegando, hein, nessa sexta-feira, gente, é isso aí, sextou com um friozinho gostoso, mas agora à tarde dá aquela esquentada, né, gente, mas se prepara, né, porque de noite o frio volta mesmo, hein, então vamos se cuidar aí, porque a coisa não é fácil, hein. Parabéns aí à França, né, gente, que ontem deu mais um show, hein, 2-0 no Camarões, vamos falar desse jogo também daqui a pouco. Um bom dia especial a todos vocês aí que nos acompanham através da Rádio Dinâmica, o pessoal também que nos acompanha através da live de Jacutinga, de fora de Jacutinga, sejam todos muito bem-vindos, nós vamos juntos aí até o meio-dia. Bom dia aqui pro pessoal da Dinâmica também, né, pra Vanessa, pro Hugo, pro nosso gerente Caio e pro Joanito, né, que vai fazer o programa aqui junto comigo, né? Nós vamos juntos aí até o meio-dia. Vamos lá. Bom dia, seu Joanito, tudo bem?
2: Bom dia. Não, o meu acho que tá meio... Tá certo o meu aí? Bom dia, sexta-feira, né? Frio, mas tá gostoso. A Copa tá acabando, só falta 7 jogos, né? Já temos uma semifinal, um time na semifinal, que era mais ou menos lógica. O Hugo está aqui procurando, campeando, dois rapaz bonito, mas que não é uma missão fácil. Chegou, né, Poca? Penúltima sexta-feira aí da Copa do Mundo, tem um jogo hoje, um jogão. Mas é o que temos agora, né? Até domingo, aliás, até amanhã, 3 jogos.

0: Define, domingo já nem tem jogo, começa terça. Pertinho da Copa, até agora os favoritos estão, como diz aí, né? Vingando.
1: Olha só.
2: Ô Hugo. Achei que já. É isso aí, gente. Então vamos lá, né? Tem chegando ao fim a Copa do Mundo, mas em compensação também tá voltando aí o Campeonato Brasileiro. Daqui a pouco o Libertadores. É assim, gente. O mundo não para, né, gente? Vai girando. Caímos fora aí da Copa do Mundo, infelizmente, né? Faz parte. Que o Brasil possa se preparar melhor, né? Para o novo ciclo, né? Para daqui 2030. Os brasileiros possam voltar a ter alegria com a seleção brasileira, né? Porque são 24 anos aí sem ganhar a Copa do Mundo, já é uma... É um bom tempo, né? Já é o maior tempo que a seleção ficou aí sem ganhar título, né? Vamos ver se esse novo ciclo aí possa ser melhor, né? O que você quer, gente?
1: O outro lá.
2: Isso aqui é trilha. Você quer ficar ouvindo trilha?
0: Um pouquinho de trilha, nós ficamos perdidos aqui.
2: Ai, Joanito, esse é enjoado, gente do céu. Portugal anuncia um novo treinador. Bem-vindo, Mr. Jorge Jesus, né? O melhor trabalho que eu vejo do Jorge Jesus aí foi no Flamengo, né, gente? Vamos ver se ele vai conseguir dar uma mudada aí em Portugal, né? Portugal não tem mais o Cristiano Ronaldo, então, para muita gente, o Cristiano Ronaldo, pelo nome que ele tem, acaba atrapalhando os treinadores de futebol. Não sei, eu acho que quanto mais craque você tiver nas suas mãos, melhor, né, gente? A seleção brasileira de 70, nós tínhamos aí vários camisas 10, né? Tustão era 10 no Cruzeiro, o Jairzinho era 10 no Botafogo, o Pelé era 10 no Santos, o Rivelino era 10 no Corinthians. Quem mais? O Gerson também era 10 no time dele, não lembro se era Fluminense ou se era do São Paulo. E o Zagallo colocou todos eles para jogar, né, gente? Todos eles. Cada um foi no... O Jairzinho foi jogar na direita, o Tustão de centroavante... Quem mais aí? O Rivelino na ponta esquerda. Ele foi encaixando todos os craques aí e o Brasil conseguiu ser campeão de 1970, né? Então eu sou a favor dos craques, né? Fica mais fácil talvez para ele trabalhar, porque você não tendo uma estrela desse tamanho, né? Parece que alguns treinadores se sentem aí um pouco menores que o jogador, né? O nome que tem aí, Cristiano Ronaldo, Messi, Neymar, é muito difícil, né? Para qualquer treinador, mas melhor ter esses jogadores que não ter, né? Pelo menos essa é a minha modesta opinião. Vamos ver aí, né? Nós vamos acompanhar. Acabando a Copa do Mundo, né, gente? A gente vai ver muitas, né, Joanito? Muitas mudanças de treinador, né? Porque, na verdade, só uma seleção vai ganhar, né? Só uma seleção vai ganhar. As outras, todas correm risco de mudanças de treinador. Eu acredito que a Argentina não, né? Porque O técnico argentino vem fazendo um bom trabalho, pode ser campeão ou não, né? A gente não sabe. Mas eu acho que mesmo que ele não seja campeão, a Federação Argentina não deve mandar o Scaloni embora. Penso eu, né, gente? O da França, ganhando ou perdendo, parece que ele já disse que ele não quer mais ser técnico da seleção, né? Parece que ele quer descansar. E falam-se muito lá na França que o próximo técnico francês será o Zinedine Zidane, né?
0: Daí que nós vamos torcer contra.
2: O Zidane, que é muito tempo, né, Joanito? Tem rejeitado aí vários convites para ser treinador, porque sempre de olho aí de ser técnico da seleção francesa. Vamos esperar para ver, né, gente? Às vezes, se a França for campeão, a federação possa convencer aí o técnico a ficar. Mas teremos muita mudança. No Brasil, muita pressão em cima do Ancelotti, mas ele já renovou para 2030. Não sei se teremos mudança na seleção brasileira,
0: não. No Brasil, não resolve nada a renovar, né? Porque a gente está acostumado com isso, né? Então...
2: Já renovou, né?
0: Então, mas não resolve nada renovado. Então, acostumado com o Brasil, o técnico renova hoje, sai amanhã, o jogador renova para 4 anos, vai embora amanhã. Então, para nós isso não é novidade. Já que o senhor falou em Mister Pipoca, o Mister não ganha jogo. E o nome nobre da camisa também não, né? O nome da camisa não ganha. Quando jogou essa Copa de 70,

0: né, que nós não tivemos muitas de lembrar disso, né? Nós não éramos idosos ainda, né? Nós éramos menininho. Os 5, 10 que tinha, poderia pôr com a 1, com a 2, com a 3, que joga bem do mesmo jeito. É, então. 5 baita, né? 5 baita jogadores.
1: É isso que eu falo, craque, né, Junito? Craque sempre tem lugar, né? Craque sempre tem lugar.
0: Não é o número da camisa que ganha o jogo, né? É. Agora nós temos aí um monte de gente, né? Primeiro, né, Fox, você lembra disso, quando você jogava, era de 1 a 11, a gente acostumava, pra ficar gostoso pra transmitir, pra acompanhar, né? Agora não, tem gente que joga com 99, outro com 88, e número de camisa não ganha o jogo, né? Que ganha esse cara por bom, né?
1: E assim, o Pascoal, né, gente? Pascoal, que era repórter da Rádio Globo, ele costumava sempre falar assim, né? Como é que é? Não queira ter jogador ruim no seu time. Porque o bom machuca e o ruim tem que jogar. Então, eu penso mais ou menos igual o Pascoal, gente. Não, é preferível você ter um jogador bom e você pôr ele no banco e quando você precisar ele tá ali, do que você, né, ter um jogador bom e você ter o ruim. O bom machuca e você é obrigado a colocar o ruim. Então, sei lá, são coisas do futebol. Mas aproveitar que hoje tá fazendo aniversário um grande amigo meu, uma pessoa que eu gosto muito, né? E gostaria de mandar um abraço lá pro Jerico, né? Ô, Jerico, que Deus possa te abençoar, meu filho. Que você possa comemorar essa data muitas e muitas vezes, né? Amanhã é dia de festa lá no barraco, né, Jerico? Aniversário hoje, amanhã não tem o que fazer, né? Amanhã é festa no barraco lá no Jerico. Que Deus abençoe. Amanhã, com certeza, ele vai estar lá na chacrinha dele lá, comemorando, né? Junto com seus amigos, com sua família. Eu desejo para você, meu amigo, tudo que tem de melhor mesmo nessa vida, né? Você tem um defeitinho grande, né? Que é ser São Paulino, mas fazer o quê? Nem tudo é perfeito nessa vida, né, Jerico? Um abraço para você, que Deus te abençoe, a você e toda a sua família, tá bom?
0: E você é São Paulino?
1: O Jerico é São Paulino.
0: Mas é uma honra ser torcedor de São Paulo, né? Então, parabéns para ele. Já convidou o senhor?
1: O Joanito, com certeza,
0: aí
1: né?
0: Aí que tá a questão.
1: Mas esse não é o caso, né? É uma pessoa que eu tenho muito carinho mesmo. Quero mandar um abraço também, né, pro pessoal da Adega Milk Drink, né? Do Leitinho, o pessoal também da Mistura Fácil, Casa de Carne, pro Gil. Um abraço lá pros dois, que Deus abençoe aí a sexta-feira e o final de semana de vocês. E também do meu amigo Anésio, né? Lá da Auto Center, Borracharia Capricho. Um abraço lá pro Anésio, pro Júnior, pra Aline. Deus abençoe a sexta-feira de vocês e também todo o seu final de semana, né, gente? Amanhã é um dia complicado pra mim, mas se der, eu vou dar uma chegadinha lá pra dar um abraço no Jerico, né? Já que estamos na fase de aniversário, gente, quero mandar também os parabéns hoje pros meus filhos, né? Meu filho Iago e meu filho Yuri, que estão completando hoje 30 anos de vida, né, gente? Parece que foi ontem que esses meus gêmeos estavam nascendo, né, gente? E hoje já estão aí comemorando 30 anos de vida, né? Que Deus possa abençoar vocês, meu filho. E aí eu tô aqui, né? Enquanto Deus permitir, vocês sempre vão ser prioridade na minha vida, né? Eu não sei por que Deus me escolheu pra dar essa bênção, né, gente? Porque ter um filho já é uma bênção. Agora, quando vem dois de uma vez, eu não sei explicar pra vocês. Eu, com certeza, não sou digno nem merecedor dessa graça que Deus me deu. Mas eu agradeço todo dia, né? Por ele ter me escolhido e me agraciado com dois filhos aí maravilhosos, né? Que hoje, com 30 anos, já são homens, né? E eu tenho muito orgulho, né? Do homem que os meus filhos se transformaram. Então, que Deus abençoe vocês. Um beijo no coração de cada um de vocês. E tamo aí, né? Espero que vocês possam comemorar muitas e muitas e muitas primaveras.
0: Os dois nasceram no dia 9...
1: Dia 10.
0: Hoje é 10?
1: Hoje é 10.
0: Os dois nasceram no dia 10, eu também nasci dia 10. 10 de julho. O senhor tava de férias, o senhor já caprichou, né? Fez logo dois, né?
1: É isso aí, né? Eu não fui eu, né? Com certeza foi Deus, né?
0: Parabéns aí pra Rosane, né? Que, né, assustou, né? Quando ficou sabendo que eram dois.
1: Ah, bastante.
0: Vieram dois com saúde. Eu, no caso, não, muito tempo que não vejo, né? Mas eu lembro dele lá na escolinha Canarinho de Ouro, né? Os pipoquinhos lá que a gente chamava. Mas moram tudo fora, né, pô?
1: Moram fora, os dois moram em São Paulo.
0: Beleza, então parabéns aí, né? Se estiver ouvindo ou não, parabéns pra você, pra Rosane. E bom, o bom de tudo aí é ter saúde, né, pô? Aqui tá tudo bem, né? Então, parabéns pra família inteira.
1: E já faz assim, vários anos, né, que a gente não passa o aniversário junto, né? Porque todos moram fora, estudavam, trabalhando, né?
0: Eles vêm hoje?
1: Mas hoje, graças a Deus, vai dar certo. O Iago já veio quarta-feira, né? E o Yuri deve estar chegando aí mais tardezinho, pouco, 7, 8 horas da noite, também deve estar aí. Depois de

0: Eu e a Ina bem, depois perdemos, né?
1: A última vez que eu vi, o senhor tava lá quase na penúltima.
0: Mas eu fui bem, terminei no 26º, 165, já é uma grande coisa, né? Mas tinha um que acertava tudo, não tinha jeito com ele, né? E fazer o quê, né?
1: A Série B, né, gente? Nós só tivemos um jogo da Ponte Preta, que perdeu pro Criciúma, né? Infelizmente, nós vimos o Levi lá agora. Temos que falar, né, gente? O Levi é Ponte Preta, que a Ponte Preta tá devendo até na padaria, gente. O negócio tá feio lá pro lado da ponte. Mas é isso aí. A Ponte perdeu em casa no Moisés Lucarelli por 2-1. Hoje teremos Juventude e Vila Nova às 19 horas. Sport Botafogo às 20 horas. No domingo, teremos o Operário enfrentando o Novo Horizontino, São Bernardo enfrentando o Cuiabá, o Avaí enfrentando o Náutico, o Atlético Goianiense enfrentando Fortaleza, o CRB enfrentando Goiás. Na segunda-feira teremos o América enfrentando o Londrina e o Ceará enfrentando o Atletic. Esses são os jogos então da 17ª rodada da Série B, que está se aproximando aí do final do primeiro turno, né, gente? E tem o Criciúma, o Vila Nova, o Novo Horizontino e o Fortaleza, que subiriam se fosse hoje. E os times rebaixados seriam Ceará, Avaí, Ponte Preta e América. Olha isso aí, gente. Infelizmente, é isso aí. Ceará, Avaí, Ponte Preta, penúltima colocada, e o América, né, que só teve uma vitória até agora e foi em cima do Fortaleza, lá no campo do Fortaleza. Fortaleza!
0: Uma surpresa aí, né, porque em Jacutinga temos muito, né, muitos cearenses, com certeza aí, muitos torcedores do Ceará e do Fortaleza, mas o torcedor do Ceará foi pego de surpresa ano passado, porque o Fortaleza teve praticamente o tempo todo na zona de rebaixamento e caiu. O Ceará não ficou nenhuma rodada na zona de rebaixamento ano passado e no último dia acabou caindo e de certo desmanchou o time, né? Porque o Ceará não é time pra estar no último aí da Série B, não era pra estar lá em cima, né?
1: Ceará, né, Janito? A Ponte Preta mesmo, né?
0: A Ponte, time, eu falei, né, pro senhor que tava devendo na padaria, o senhor não acreditou.
1: O Avaí, o América, né? O América sempre sobe, né? Cai pra... sobe pra Série A, depois cai de novo pra Série B. Mas agora ele tá indo pra Série C, né, gente? Agora o negócio é mais grave, né? Cada vez que você cai pra uma Série C aí, parece que se torna mais difícil pra voltar, né, Jonito?
0: O América é meio... a torcida do América tá acostumado, né? Porque vai lá, ganha, perde, empata, cai, sobe. É mais ou menos aquela história, né? Meu amigo Ameriquinho, que era torcedor do América, foi embora de novo, não tá mais aqui, né? Rosângela Cândido da Silva, lá de Sapucaí. Rosângela, você tá no par, é a primeira a passar pra semifinal lá. Apostou na Argentina, né? E tá valendo aí, né? Um óculos do João da Ótica, Jacutinga. Um frango assado do Edinho Corintiano, palmeirense, o João, né? Uma cartela aqui do Bingo da Matriz, com vários brindes e prêmios. E tem moto. E um brinde aqui do Caio, palmeirense, né? Cacau Show. Pipe, o senhor hoje então não sabe em qual festa que o senhor vai, o senhor também.
1: Não, mas a festa deles vai ser amanhã, né? Amanhã a gente vai fazer uma comemoração, sim, porque hoje ele chega tarde, né? Então amanhã, com certeza, a gente vai fazer alguma coisa pra eles, mas só amanhã. Ô, Joanito, falando aqui de futebol, né? O Wesley, que é alvo do Cruzeiro, o Corinthians parece que também mostrou interesse em ter o Wesley de volta, né? O Cruzeiro disse que não vai entrar em leilão, né? Então, já fez a sua oferta e depois a gente vai ver. O Sr. Mani, né? Que é repórter, né? Que trabalhou muito tempo na Fox e é santista roxo, né? Ele vem com a conversa aqui, ó. É um absurdo o Neymar não ter sido mais aproveitado nessa Copa do Mundo. Gente, o mundo fala isso. Eu não engulo essa história de que ele não tinha condições de jogar o tempo inteiro. Não engulo. Como é que eu vou comparar a versão da seleção brasileira se eu tenho uma versão do Santos? O Santos dá uma versão, a seleção dá outra. Eu não engulo. Para mim, houve um boicote claro do Ancelotti para cima do Neymar. E o Neymar aceitou isso calado. Talvez no futuro a gente descubra isso. Não entra na minha cabeça um jogador do nível do Neymar perder espaço para Igor, Thiago e Paquetá. Gente, vai dar muito, muito o que falar, né? Isso aí é complicado. Quando você perde, todo mundo fica procurando, né, Joanito? o culpado, né? Então já perdeu todo mundo, não tem mais Neymar. Vamos esquecer essa Copa de 2026.

0: e começar o trabalho para a próxima, né? A Rosângela Cândido da Silva, lá de Sapucaí, tá mandando bom dia para nós, bom dia para você também, Rosângela, para toda a sua família. E a Rosângela tá dando seu palpite aqui, amanhã vai dar Argentina.
1: Aproveitando aqui, né, para comer o My Mistake, né, que acabei trocando as bolas. Na realidade, quem tá já na semifinal é a França. É que a França jogou ontem, a Argentina vai jogar amanhã e é o último jogo da rodada, né? A França, sim, que é apostada aí pelo Maurício, Beija-Flor, a Cristiane e o Luciano. A Rosângela apostou na Argentina, que joga amanhã, né, Rosângela? Você tem que ficar até tarde se você torcer para a Argentina, que joga às 10 da noite. E o Nenê também. O Nenê, se perder a Argentina, vai ter que lavar a louça 15 dias. Coitado do Nenê. Um abraço lá para a Ana Cláudia, para o seu pai. O Poca, mas temos então, né, uma sequência aqui de jogo com quatro favoritos. Não vai dar nem uma zebrinha?
0: É, vamos ver, né, gente? A seleção do Egito, Genito, mesmo perdendo, foi recebida lá com,
1: mas lógico,
0: como campanha histórica de Copa do Mundo, né, gente? Porque foi aquele jogo polêmico, né? E que ele sai aí reclamando muito da arbitragem da FIFA, né? Já falamos aqui, o Jorge Jesus, então, já agora definido mesmo, né, gente? Inclusive anunciado pela Federação Portuguesa, né? Vai ser aí um novo treinador da seleção de Portugal. O José Mourinho, né, começou o trabalho lá no Real Madrid hoje, né? Ele assume lá como volta depois de muitos anos, né? Depois de 13 anos que ele foi técnico do Real Madrid, tá voltando de novo pro Real Madrid e vai começar lá os treinamentos. Logicamente que os jogadores que estão na seleção vão só se representar depois, né? Mas é isso aí, né? Os Estados Unidos também querem sediar a segunda Copa do Mundo de clubes, né?
1: Aí parou, né?
0: Então, já sediaram uma vez. Agora, o Qatar parece que seria o próximo, mas os Estados Unidos querem que fique só lá, né, gente? Se deixar, os Estados Unidos não deixa mais ninguém. Vai ser sempre tudo nos Estados Unidos, né?
1: Depois dessa lambança que fez, né? Querer mais, sediar mais ainda.
0: O Vasco também acertou a contratação aqui do português Pedro Emanuel. Olha. Técnico, comandou o Al-Fai da Arábia Saudita na última temporada. Então, mais um técnico português, Joanito, chegando no Brasil. O Luciano de Oliveira tá mandando bom dia aqui para mim, pro Joanito, para todos os ouvintes. Amanhã a Argentina vai embora. Amanhã a zebra vai ser amanhã. Tá falando aqui o Luciano. E eu tô com você, Luciano. Se for eu pra queria... tirar a Argentina, eu tô do seu lado.
1: A Rosângela de Sapucaí. Rosângela, quando que é a festa junina aí? Pra... Confirme que eu gosto de ir em festa. Acho que não sei se nesse fim de semana, né? E o Luciano... O Luciano apostou na França, né, Luciano? Ele tá torcendo, já tá na semifinal. Mas não acredito que dezembro na Argentina nessa porta. A única zebrinha que pode pintar amanhã aí, pô, que seria o... O bacalhau lá, né? Noruega. Né?
0: Mas você acha a Noruega zebra?
1: Pela tradição do futebol, essa ideia, ela é zebra, porque o povo vai achar que a Argentina tem que passar, a Inglaterra tem que passar, né? Agora, dos oito que estão aí, né? Já foi embora ontem o Marrocos. Dos sete que estão aí, não tem zebra pelo futebol, né? Eu acho que futebol, só a França está jogando melhor que os outros. Os outros fora a França, todo mundo está enrolado.
0: Eu sinceramente, Noruega e Inglaterra aqui não vejo favoritismo. A tradição, a Inglaterra tem mais, é uma seleção que já foi campeã do mundo, não posso negar isso, mas na atualidade do futebol mundial, e pelo que a gente já viu, inclusive a Noruega aí despachando o Brasil, né, gente? Não vejo realmente favoritismo aqui nesse jogo. Não. É o único jogo aqui que eu, né? Eu, pessoalmente aqui, é eu falando. Eu colocaria 50% Noruega, 50% Inglaterra. O resto, pra mim, a França ia passar o trator no Marrocos, como passou. Foi 2-0 só, foi pouco, né? Esse jogo aqui era jogo pra 5, 6, com certeza, né? A forma como a França jogou contra Marrocos ontem, gente, parecia um trator passando por cima de um fusquinha, né? O Marrocos não conseguiu jogar ontem. Lembrando que a seleção de Marrocos não perdia uma partida há mais de 30 jogos. E a França simplesmente não tomou conhecimento, Jonito. Jogou como quis, fez dois gols, errou pênalti lá o Mbappé. O Messi erra

0: pênalti, o Mbappé vai no outro dia e erra também, gente. Os dois não,
1: parece calma, que até ali estão juntos. Tem uma coincidência aí. O Levi tá lá em casa, né? O Levi com a sua cabeça branca, Matilde, Matias, né? E o Levi com a sua neta Yada. E daqui a pouco chega o Pedrinho, que é corintiano, né? Tem dois aninhos. Poca, mas a França ontem e a Argentina começou igual o Brasil, né? Perdendo pênalti. Só que virou. O time o pênalti ontem foi um pênalti meio fajuto, né? Se ganha com aquele pênalti, ia ter falação. Até foi bom pro esporte, que não marcou. O Mbappé cobrou mal, né? Mas depois resolveu o jogo. Então é aquele negócio, não faço agora, mas faço mais tarde. A Rosângela confirma, amanhã tem festa junina em Sapucaí, hein? Beleza, obrigado, Rosângela. Se der certo, eu vou lá comer canjica.
0: É, não é de graça, não. Vou ter que pagar, viu?
1: Mesmo?
0: Senhor Marreta, o senhor é só quer festa, que é de graça.
1: Não falei nada.
0: O Maurício tava dando mensagem.
2: Bom dia, aqui. Pipoca. Bom dia, Joanita. Olá. Tudo bom? Ei, Joanita, o meu palpite até que tá bom, hein? Estão chegando lá. Vai dar dois jogos pra chegar na final. Tem que ser campeão. E a Argentina amanhã vai embora. Amanhã é mais uma que volta pra casa.
1: É. O Maurício só tem um jeito pra nós eliminar a Argentina, nós torcer pra ela, né? Porque nós torce contra, perde. Tudo nós torce, perde.
0: Não tá feia a coisa, gente. Tá feia. Não dá pra esquentar o pé. Também com esse frio, que jeito que esquenta o pé, né, gente? Não tá fácil, não. Mas aí, França merecido, né, Joanito? Você assistiu o jogo? A França dominou o jogo por total, né,
1: Joanito? Então, porque até deu aquela falsa impressão, né? Perdeu um pênalti cobrado muito mal pelo Mbappé. Pior que o do Brasil, né? Mas depois já viu, né? Ah, por que que a Argentina virou o jogo que tem o Messi? Por que que a França virou o jogo que tem o Mbappé? Só que a França não tem só o Mbappé, tem uma turminha ali na frente que é desgramado, viu? Lembra, opa, vamos voltar lá, você lembra um santo uma vez que te chamou, como é que chamava, os meninos da Vila? Ou São Paulo, os Minutos? Isso é pro torcedor do Paulinho pra trás, né? Eram uns dois, três ali na frente que ia pra lá, pra cá, pra lá e pra cá, só escolhia quem ia fazer o gol, né? No tempo do Minuto, acho que o Muricy, né, jogava nesse time, o Juí do Santos. Então é aquela turminha que tocava a bola, só escolhia quem vai fazer o gol, o cara da França hoje, né? Toca pra um, toca pro outro, é Mbappé, é ZP, é Antônio P. Olha, quem vai fazer o gol? Ah, vamos dar pro Mbappé, pro esse artilheiro. A França tá mais ou menos desse jeito. Vamos ver se ela vai até o fim, né?
0: É, mas eles não dão gol pra ele fazer, não. Ele faz mesmo, né, gente? Ele é bom jogador. Ele pode ser chato, ele pode ser nojento, ele pode ser egocêntrico, ele pode ser o que quiser, né? O brasileiro, principalmente, porque ele parece que não se deu bem lá com o Neymar, com o Messi, o pessoal tem um pouquinho de o pé atrás com o Mbappé. Mas tirando isso, gente, o que ele joga de futebol é uma coisa assim assustadora, né? A força física dele, a velocidade, né? E a facilidade que ele tem de fazer gol é uma coisa assim impressionante. E se não acontecer nada dele se machucar ou se perder no futebol, gente, com certeza será aí o maior artilheiro da Copa do Mundo brevemente, né, gente? Porque ele ainda tem aí no mínimo duas Copas, né? E a gente vai ter que morder corrente contra essa França aí, porque ela já tá. Ela pode chegar à terceira final seguida, né? Ela foi campeão em 18, foi vice em 2022 e caminha, né, para mais uma final. Poucas seleções conseguiram disputar três finais de Copa do Mundo seguidas, assim, acho que é Brasil, Alemanha, agora a França, se conseguir, com duas, tem vários também, mas com três, assim, seguidos, são poucos países, né? E o que piora pra gente ainda, né, gente, que a maioria dos jogadores que estão na França hoje são todos jogadores jovens, né, Janito? Que com certeza estarão na próxima Copa do Mundo, se não se machucarem na época, se não tiverem contundidos, mas são todos jogadores aí que estarão na próxima Copa do Mundo e talvez até na próxima estejam mais no auge do que hoje. Então é uma seleção aí que tem aí no mínimo mais duas Copas do Mundo aí com essa geração fantástica que a França tem, gente, com Olise, Mbappé, Barcola, Doué, né? Meu Deus do céu, Dembélé, olha, do que

0: Eita. Seleção que é essa da França, hein, gente?
1: É o que eu falei, né, pô? Que é, é um antigo minuto do São Paulo, menino da Vila do Santo, que tinha um ataque desse jeito aí, né? Pra lá, pra cá, pra lá, pra cá. Rildo Luiz, né? Olha o Rildo aí. Vê o que ele tá falando.
0: Mas, Joanito, a França, ela não é só ataque, né? A França tem ataque, ela tem meio campo e ela tem uma boa defesa e um bom goleiro, gente. Sem dúvida nenhuma, gente. Eu não sei se ela vai ser campeã, mas é a melhor seleção que eu vi até o momento nessa Copa do Mundo.
1: A defesa, eu acho que a Espanha é melhor, pô.
0: O Rildo tá mandando aqui. Bom dia, meus queridos amigos, tudo bem? A Espanha vai passar hoje, vou ganhar sozinho, kkk, abraço, Deus abençoe. Eu também coloco fé na Espanha, mas a Espanha vai ter que cruzar, né, se ela vencer hoje a Bélgica. E eu acredito que vença, porque tem uma seleção melhor, mas a Espanha vai ter que cruzar com a França na semifinal, hein? Aí é bucha, hein? Aí é osso, hein, Joanito?
1: Rildo, manda o palpite seu pra França, pra Espanha hoje, que eu tenho 3 bolão pra marcar, né? E um eu tô sem apertado, que tem um em Montichão que eu tô na vice-liderança, tem outro que eu tô quase na lanterna e tem outro que eu tô no meio. Tô no meio. Ô, Rildo, manda um palpite bom pra me acertar.
0: Então tá aí, Espanha e Bélgica hoje, né, gente? 4 horas da tarde. Amanhã, às 18 horas, Noruega e Inglaterra. E às 22 horas, Argentina e Suíça. Aí acaba, né, gente, essa fase. E a semifinal só deve voltar aí no dia 14/7, na terça-feira, com a França, né, que já está classificado, esperando aí a Espanha ou Bélgica. E no dia 15, também às 4 horas da tarde, Noruega ou Inglaterra enfrentando Argentina ou Suíça na semifinal. Então, vai ter jogo hoje, vai ter jogo amanhã, domingo e segunda não tem jogo, né? E na terça-feira já começa de novo a França aí. Eu acredito que teremos França e Espanha. Agora, a outra eu tô mais em dúvida, né? Eu acredito que a Argentina e a Noruega e a Inglaterra, que é duro de dar palpite, gente. Eu como gosto de ver muito o Haaland jogar, a minha tendência é torcer para ele, né? Mas eu também gosto demais de ver o Harry Kane jogar, gente. Eu acho um centroavante também, craque de bola, né, gente? Tecnicamente, para mim, ele é até melhor que o Haaland. Se a gente for... Ele é muito mais completo que o Haaland, né, Junito? O Haaland é mais fazedor de gol também, mais forte. Mas olha, eu vou falar pra você. São dois excelentes centroavantes, Junito.
1: O Haaland tem, pra quem acompanha futebol há mais tempo, é aquele centroavantão.
0: Por que o senhor não fala o nome dele certo?
1: Porque eu sou fã dele, eu tenho direito de falar, né?
0: Não, mas fala o nome dele direito. Haaland. O senhor fala Haaland, não é Haaland.
1: Não é Haaland?
0: Não.
1: Então é compridão.
0: O nome dele é Rola.
1: Não, aí não. Deixa eu só confirmar aqui, né, o Haaland.
0: O senhor sabe que o nome correto é esse, né?
1: O pessoal lembra daquele centroavante, né? Porque ele tá passeando, tanto é que no gol que ele fez pro Brasil, ele tava andando em campo, né? Eu tô nem aí, pintou lá, faz, né? O Biba, né, meu amigo Biba aqui, que a gente toma muito cerveja junto, eu tomava, agora não estamos encontrando muito. Ele falava, né, que quando ele acompanhava o Palmeiras, o César, maluco, tava em casa, no bar, tomando um, ia lá, fazia 2 gols no domingo e sobrasse pra ele, ele fazia. O Haaland, o Corinthians, né? Tem um do sistema antigo, um Gerardão, que era assim. Ele não dava nem um drible, mas fazia os gols. O Haaland é um moderno. Só que é aquele que bobeou faz, eu acho que ele faz gol amanhã, pô. Ele vai completar a Copa fazendo gol. Agora, se vai ganhar o time dele, já é mais difícil, né? Agora, o Mbappé já é um centroavante moderno, é um jogador moderno, né? O Messi nem se fala. Agora, o Henrique Kane, que tipo de centroavante que é o Henrique Kane? Com quem que parece mais, com o Mbappé ou com o Haaland?
0: Ah, eu nenhum dos dois, né? O Mbappé, na verdade, né, gente, ele não é aquele centroavante de área, né? Ele cai para as pontas, né? Ele jogou muito tempo no PSG pelo lado esquerdo ali, né? No Real Madrid que eles colocaram ele mais de centroavante, mas é aquele centroavante que não para ali, né? Já o Haaland, né, gente? Ou o Rola, que é o nome dele, na verdade, ele já é aquele centroavante fixo, né? Que joga ali dentro da área. o Harry Kane, né, gente, é aquele centroavante técnico que tanto sabe jogar lá como centroavante, quando precisa também que ele saia da área, ele tem um toque de bola refinado, né? Então,

0: craque, gente, craque demais. Imagina aí um time com Messi, Harry Kane, Mbappé e Haaland, tudo jogando num time só, gente. Ah, pela madrugada.
1: É aquele menino da Espanha, né?
0: Tem mais aí Yamal, não... né, gente? O Yamal ainda é novo, né? A gente espera que ele cresça aí, né?
1: Aí não precisava número de camisa, né? Porque só dá uma camisa pra cada um e o número não importa, né? Só confirmando, então, hoje, 2 horas da tarde, Espanha e Bélgica, arbitragem do inglês.
0: 4 horas.
1: Michel Oliver.
0: Então tá aí. Vamos dar...
1: Pra Espanha, 4 horas?
0: É.
1: Olha.
0: Certeza.
1: Às 18 horas, amanhã, Noruega e Inglaterra, com arbitragem. Esse juiz...
0: Que hora que é 16 horas?
1: 4 horas.
0: Então...
1: Se esse juiz aqui, o Clement Turpin, se não tiver na final a França, ele seria o apitador, mas provavelmente já colocou ele agora, né? Noruega, Inglaterra, francês. E o João Pinheiro, quem que não conhece o João Pinheiro, hein? João Pinheiro, 10 da noite, apita amanhã, Argentina e Suíça. E com esse nome, né, Pipo? Só podia ser lá de Portugal, né?
0: Não tá aí, Espanha, né, gente? Ontem o jogo foi às 5 horas da tarde, hoje às 4, amanhã às 18. E o da Argentina volta esse horário das 10 horas da noite aí, que judia da gente, né, gente?
1: O senhor não pode ligar lá e mudar pra domingo às 4?
0: 10 horas da noite, se tiver prorrogação e tiver batida de pênalti, Jonito, vai terminar lá pra 1h30 da manhã.
1: O senhor não pode ligar lá e marcar pra domingo às 4?
0: Ah, tô com esse poder, né? Quem liga e é atendido é o Trump. Será que ele não pode ligar lá?
1: Esse aí, não, eu não falo dele, né?
0: Seu palpite para Espanha e Bélgica?
1: 1-0 só, que vai ser um aperto.
0: Ontem eu acertei na cantada, né, gente? Fui 2-0 e fui 2-0 na música.
1: Se eu tivesse acompanhado o senhor no bolão, eu tinha passado para liderando do bolão. Só eu fiz um ponto e o rapaz fez 2, passou na minha frente.
0: Espanha e Bélgica, hoje eu vou de novo no 2-0, Juninho.
1: De novo?
0: De novo eu vou no 2-0.
1: Tô com vontade de copiar o senhor lá, viu? Mas eu vou no 1-0.
0: Jogo 2-0 aí pra Espanha. Dá uma passadinha aqui nos clubes, né, gente?
1: Mas vamos pros outros dois times.
0: Os outros dois times? Verdade. Então vamos lá. Noruega e Inglaterra. Eu achei que dá, nós iam vir amanhã. Desculpa.
1: 2-1 pro Brasil.
0: O Brasil não joga.
1: Não dá mais?
0: Não.
1: E, então falhou.
0: Ou você vai de grandão ou você vai de rala.
1: Eu vou um gol do compridão, né? Mas a Noruega não é muito boa na defesa, né? Então 1-1.
0: 1-1?
1: 1-1.
0: Ó, gente, eu vou arriscar aqui um palpite mais uma vez aí como torcedor, hein? Os dois times aqui eu tenho simpatia. Eu gosto tanto da Inglaterra como da Noruega. Pra mim, qualquer um dos dois ganhar, eu estou satisfeito. Mas eu acho que vai ser 2-1 para a Noruega. Porque tem que ter aí uma... A Noruega tá merecendo, tá fazendo uma festa bonita, a torcida deles lá tá encantando aí, então vou de Noruega, gente, 2-1 pra Noruega.
1: Caso ela passe, ela pega quem na semifinal? Noruega.
0: Argentina ou Suíça?
1: Mas aí lascou.
0: Argentina e Suíça, falar nisso, o seu pra cá?
1: Eu fui confirmar lá, já que o senhor gosta, que o senhor não só pensa nisso. Já que o salário mínimo lá, segundo a brasileira que mora lá há 20 anos, seria a média de R$20.000, uma cerveja lá custa exatamente 50 contas. Oh, beleza.
0: Argentina e Suíça.
1: Se a gente for na Argentina, perde.
0: Eu acho. Nós estamos torcendo contra ela. Nosso palpite é sempre a favor.
1: Se não for na Argentina, será que ela perde? Mas da Argentina, pô. É, aquele jogo apertado, né? A Suíça é difícil fazer gol na Suíça, é igual o Paraguai, 1-0 só.
0: Bem por aí também. Mas eu vou arriscar aqui um 0-0.
1: Ô, louco!
0: Eu vou arriscar um 0-0 no jogo. Porque, como você disse, a Suíça faz uma retranca ali. Que não é fácil.
1: Agora um palpite lá pra ponta. Você falou ontem, né? Com a não escalação de nenhum juiz brasileiro pra esse jogo, com certeza teremos juiz brasileiro na semifinal ou na final, né?
0: Eu falei aqui ontem, né? O Wilton Sampaio tava sendo muito cotado pra semi ou pra final. Vamos esperar. Não tem Brasil, né, gente? Então os juízes brasileiros têm chance de apitar aí uma semifinal ou uma final de Copa. Vou dar só uma repassadinha aqui nos clubes, né, gente? Que... Antes da gente ir embora, o Corinthians chega a 50 dias com transfer ban por dívida com Martínez. Valor devido à Philadelphia Union é de aproximadamente 7.

0: 7,7 milhões. Os times brasileiros conseguiram ridicularizar até o transfer ban da FIFA, Jonito. O Botafogo, se eu não me engano, tá com 6 ou 7 transfer ban. Mas e daí? Que muda o quê, gente? Não muda nada. Os times continuam do mesmo jeito. Eles falam que se o time tivesse 3 transfer ban, cairia, perderia pontos no campeonato ou cairia para a segunda divisão. A gente não vê nada disso. O Botafogo lá está com 6, 7 transfer ban. Aí não vai, né, gente? O Brasil consegue ridicularizar até isso, né? O Corinthians também prorrogou o empréstimo do Dornelli para os Emirados Árabes. Ele vai ficar o goleiro, né? O Perninha lá que vocês chamavam lá, que... O Dornelli, que vocês falavam que ele é o Perninha. Então, você não lembra dele?
1: Então, nunca tivemos Dornelli. Dornelli que eu conheço.
0: Dornelli.
1: Ah, Dornelli.
0: Matheus Dornelli. Como é que o senhor não lembra? O senhor não lembra do jogador há 3 meses atrás?
1: Mas o senhor falou, Dornelli não é Dornelli. É Dornelli, então.
0: O senhor tem que fazer um tratamento para Alzheimer, porque o jogo do time...
1: Não, já estou tratando.
0: Faz 3 meses que esse jogador saiu do Corinthians. O senhor fala, o senhor não lembra do Wesley?
1: Não.
0: O senhor não lembra dele? O jogador que jogaram esse ano ainda pelo Corinthians?
1: Eu não lembro. Nem do senhor.
0: Jogaram esse ano no Corinthians, é o senhor fala pra mim que o senhor não lembra do Wesley?
1: Só uma coisa que eu não lembro, quando o senhor pagou uma cerveja pra mim? Quando?
0: E quando o senhor pagar as que o senhor me deve,
1: eu não devo nada.
0: Eu vou pensar no seu caso. O Labiá, né, vai a campo,
1: meu Deus.
0: E Diniz faz os últimos ajustes para o amistoso. Corinthians enfrenta o Cascavel no próximo domingo lá no Paraná.
1: Com
0: os clubes, né, gente, estão se virando aí,
1: transmissão,
0: né, Jonito?
1: Na Band.
0: Os clubes estão se virando aí, né, Jonito?
1: Transmissão,
0: um amistosinho aqui, um amistoso ali.
1: Transmissão na TV, TV Bandeirantes, né? Apareceu aqui a Cristiane postando na Argentina.
0: O Memphis fez um post enigmático em meio à negociação com o Timão. Parece que tem um clube também, não sei se é do Catar ou se é dos Estados Unidos, né, que se interessou também pelo Memphis Depay aí, né? Então vamos esperar para ver aí o que vai acontecer com o Memphis Depay. Seco, o senhor queria ou não queria o Memphis Depay?
1: Eu, ao invés do Memphis Depay, deixava ele embora e trazia o Roger Guedes.
0: Não, o Roger Guedes esquece. O Roger Guedes acabou.
1: Mas eu trazia, o senhor perguntou?
0: Não, o senhor trazia que jeito? O senhor vendeu o campo seu, vocês não trazem o Roger Guedes. O Roger Guedes acabou de renovar lá com o time dele no Qatar até 2030, gente. Então, ganhando aí quase 20 milhões aí por mês, vai vindo o Corinthians que jeito? Então, esquece, é um jogador que não... Agora, vamos esperar pra ver. Eu apostei que ele renovaria, gente, mas agora já tô começando a achar que realmente ele não vai renovar, não, viu? Tô achando que talvez aí ele já possa ter se despedido do Corinthians, né? Tá muito enrolado, muito frio essa história. Ia esperar a Copa do Mundo, agora já foi a Copa do Mundo e ele continua do mesmo jeito, né? Então, sei lá, vamos aguardar pra ver. Mas já tô vendo isso com pessimismo, né? No São Paulo, Janito, continua lá o Casares. Ontem nós falamos aqui que testemunhas deram depoimento que ele tirava mais de 100 mil em espécie no São Paulo e está sendo, além do impeachment, né, gente, ele está sofrendo aí na justiça, e é a justiça que vai determinar o que vai acontecer com o Casares, né? No São Paulo eu acho que já está feito, né, gente, ele já não é mais presidente, estão querendo expulsar inclusive ele do conselho, eu acho correto, né, eu até acho que ele não precisava ser extinto do São Paulo, né? Ele, né, se tivesse um pouco de honradez, ele mesmo pediria, né, Jonito, o afastamento do Conselho de São Paulo. E quando eu falo isso, né, gente, eu falo do Casares, eu falo do Andreas, né, eu falo também do Willio, do Augusto de Melo. Não precisaria o Conselho, né, Jonito, eliminar eles do quadro social. Eles que deviam ter vergonha e honradez, né, de pedirem, né, para serem excluídos do quadro social do Corinthians devido a tudo que eles fizeram, né, devido a toda a situação que eles largaram aí Corinthians e São Paulo. Isso é só o meu pensamento, né, gente? Mas eles vão brigar na justiça aí até na última hora para que continue, né, e quem sabe aí futuramente possam até voltar a ser candidato a presidente novamente, né? Porque Deus se você faz parte do quadro, você

0: sempre corre esse risco, né? O São Paulo muda a negociação e encaminha a compra de Newton. É, o Caleri continua do mesmo jeito, né, gente? Até agora não renovou. Sem reforço, São Paulo observa jovens da base para a defesa, né? Então é isso aí, gente. Os times têm que procurar. Se não tem recursos para contratar, tem que olhar para sua base, né? Que a maioria dos times do futebol brasileiro gastam muita grana com a base. Então não aproveitar a base é quase que uma loucura, né, gente?
1: É, São Paulo, Corinthians, não temos, né, grandes informações para passar no momento, só essa lambança. Vamos ver o que vai dar. Daqui uns dias já tem futebol nosso, né, vai começar meio sem graça, até esquentar de novo. A Cristiane está falando que vai dar França e Argentina, é a final de, acho que de 80% dos futebolistas.
0: E a mais lógica, né?
1: A mais lógica. Um abraço aqui para o Renan, lá de Sapucaí, para a nossa sobrinha Maíne e para o nosso sobrinho Pedrinho, que estão chegando de Campinas, né? E tá aí, né, Foca? Nós chegando já praticamente no final de semana. Tá,
0: deixa eu só falar do Santos aqui do Palmeiras, Junito. O Santos também é importante, né? Onde saiu agora a data da representação do Neymar, colocado aí para ele se representar no dia 17 de julho. O Santos já vai jogar. E o Neymar só vai se representar depois. Se eu não me engano, né? Eu trouxe aqui ontem. O Santos reestreia no Campeonato Brasileiro. Vamos falar assim, né, Janito? É no dia 16, né? E o Neymar vai se reapresentar somente no dia 17. É o que a gente fala, né, gente? Lá no Santos, ele faz aquilo que ele quer, né? Então, o Santos acredita que venha numa situação muito difícil para essa segunda etapa do Campeonato Brasileiro. No Palmeiras, também sem muitas novidades, né? O Palmeiras está aí em negociação com o Danilo Santos, que é do Botafogo, não acredito que venha. O Botafogo, né, gente, ele está até proibido de vender jogadores. Está uma bagunça tão grande lá no Botafogo, que o Textor foi afastado da SAF, tem uma liminar que proíbe qualquer jogador, o Botafogo negociar qualquer jogador do Botafogo. Então, assim, eu não sei se essas notícias são verdadeiras ou se são falsas. Se o Botafogo não pode vender, como que os times estão interessados no Danilo, né? A não ser, logicamente, se liminar também na justiça, você tem a liminar hoje, amanhã pode ser que essa liminar possa ser derrubada, né? E faz isso também, isso existe essa possibilidade. Mas o Palmeiras segue treinando, né? O Palmeiras deve voltar só no dia 22, né? Isso já é agora, já é certo também. O jogo do Palmeiras era na quinta-feira, dia 23, foi antecipado para o dia 22. E não tem muito o que fazer, né? O Palmeiras vai com esse time aí. A janela abre agora, né? Para o mundo todo. E vamos ver se, a hora que abrir a janela, se os times não vão perder jogadores, né? Porque falar que vai trazer esse ou aquele é uma coisa. O primeiro passo para um time de futebol é segurar o que você tem, né? E abrindo a janela para o mundo, todo mundo sempre tem bons olhos aí para jogadores da seleção brasileira. Então vamos aguardar aí para ver se os times da gente não vão perder muitos jogadores nessa janela, né, gente? Que deve abrir agora, daqui uns 10 dias.
1: No caso do Palmeiras, especialmente, né? Porque se não perder ninguém, não precisa, né?
0: É o que o Abel falou, né, Janito?
1: O Palmeiras tá recheado, né?
0: O Abel falou, né? Se o Palmeiras não perder ninguém, já é um grande reforço.
1: Flamengo, mesma coisa, né? Flamengo, se não perder ninguém, tá recheado. Agora, o Botafogo, né, Poca? É perder tempo falar desse homem que é um furdunço, né? Eu não sei.
0: Lá é um furdunço.
1: O que é furdunço? A mãe que falava isso?
0: Furdunço é uma bagunça, né, gente? É um rolo, né? Que ninguém realmente consegue entender lá. O Luciano tá mandando aqui. Qual estádio o Corinthians tem? É da Caixa, KKK. O Memphis tem que voltar pro Corinthians, sim, para acabar com a alegria dos corintianos. O Neymar vai ficar até o pai do Neymar comprar o Santos. Está negociando até o fim do ano. Olha para você ver. Só esse tipo de notícia que chega aqui mesmo, né, gente? Aproveitando, amigos, fazendo uma oração pro primo de 2 anos que está internado no hospital de Pouso Alegre. É a Cristiane que está pedindo aqui, né, gente? Então, internado no hospital de Pouso Alegre, entubado, bronquiolite, está ruim no hospital. peço o pessoal que

0: e conhece, ore pelo primo Luigi. Então, é isso aí, gente. Não vai doer nem mais nem menos para vocês colocarem, então, aí o Luigi, né, nas suas orações, né, gente? Eu já vou colocar, já que tem um punhado aí que eu rezo, colocar o Luigi aqui também
1: minha
0: nas
1: mãe
0: minhas
1: também,
0: orações.
1: Né,
0: e que ele sempre minha, rezando por ela.
1: Minha mãe também, né, com 92 anos, numa final difícil de partida, né? Ei, meu Deus, numa final difícil de luta, de situação, né? Mas... nem que não conheço, né? Por causa do menininho com 2 anos, né? Que Deus abençoe ele. Todo mundo que precisa de oração. Aliás, até quem está bem precisa, quem que não precisa, né? Então, tá aí, viu, Cristiano? Para você e para todo mundo que está ouvindo ou não, oração, todo mundo precisa e todo mundo merece.
0: Isso aí, gente. Mais uma vez, fazendo uma corrente positiva aí para que o Luigi possa... conseguir superar essa fasezinha difícil dele, né? Então, mas vai dar tudo certo, porque Deus é Pai, gente. 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Um abraço lá pro Anésio, pra Aline, pro Júnior. Deus abençoe a sexta e o final de semana pra vocês. Anésio, se você vê o Jerico amanhã, fala que eu mandei um abraço, um beijo e que ele possa ser muito feliz aí na vida dele, né? E vamos lá, o Maurício tá mandando aqui: Suíça 2-0 na Argentina, Noruega 2-0 na Inglaterra, Espanha 3-0 em cima da Bélgica. 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Um abraço pro Gil, um abraço também pro Leitinho, Deus abençoe a sexta e o final de semana de todos vocês. Vambora, Janito!
1: Vambora, né? Mais uma vez, parabéns aí a todos os aniversariantes da semana, fim de semana, especialmente os dois meninos, né? Parabéns também aí às pessoas que estão, né, participando de festa junina, uma coisa gostosa, tem Sapucaí, pessoal do esporte que a gente tinha disputando futsal de inverno. Bom final de semana para todos e aí, né, até mais.
0: E também mandar um abraço pro meu irmão Wilson, né? E pra minha cunhada Beatriz, que hoje estão fazendo 44 anos de casado, né? Oh, yeah. Que beleza, né? Beatriz não é cunhada, é minha irmã, né, gente? Uma pessoa que a gente adora demais. Então, não tem nem palavras pra falar tanto pro meu irmão, né, que é mais do que o irmão, ela também é mais do que uma irmã. Então que Deus continue abençoando vocês, que vocês possam fazer não só 44, mas tomara que vocês consigam completar 100 anos juntos, viu? Deus abençoe vocês. E com certeza vamos tomar uma hoje para comemorar esses 44

0: O senhor deixou para o final, mas merece um parabéns bastante comemorado, né? Parabéns.
1: No mundo de hoje, que o pessoal não consegue completar um ano de casado, né, gente? A gente vê um casal completando 44 anos, é motivo de muita alegria, né? Deus abençoe vocês, bom final de semana e até segunda!
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3: Meio-dia e 6.

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17: Meio-dia e 9.
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0: Dinâmica FM, a hora certa. 12:15.
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0: Passa pro barulho do mundo.
1: Valeu, amanhã.
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3: 12:30.
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1: Meio-dia e 33.

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1: 12:46.
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8: Meio-dia e 49.

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4: 1 e 1.

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5: É, até que vê-la, chegou, parça.
6: Vem em mim.
5: O quê?
6: Sexta-feira, sua linda, até que enfim
7: a semana terminou.
6: Oxe, Maria, meu Deus.
5: Até que enfim a semana.
6: Essa foi puxada. Não vem não, não vem não. Ah, essa semana não foi.
5: Foi, foi.
6: Não foi, foi não, vim me arrastando com as correntes.
5: Foi difícil.
6: Mas eu venci as correntes e cá estou.
5: É, até porque antes que vão as correntes e fiquem os pescoços. Nossa.
6: Mas não era os pés, homem, que é onde amarra as correntes?
5: Ah, corrente nos pés? Não, mas eu tava achando que era correntinha, aquela de pingente.
6: Ah, entendi. Não, as correntes, aquelas pesadas pra gente se arrastar.

0: Ah, entendi.
1: Meu
0: então,
1: Deus
0: que...
1: do céu, mirou no microfone e paramos lá no...
0: É que fiquem as correntes e vão os pés. Ah, não, é o
1: não,
0: contrário.
1: Não, que fiquem. Bom, vamos ficar sem as correntes, é o que interessa. Bora começar o programa.
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1: A partir de agora nós chegamos e você pode nos ouvir em qualquer lugar deste mundão através do site dinamicafm.com.br. Lembrando que o Dinâmica é com Y.
0: Lembrando ainda que tem o nosso aplicativo ou app, como você preferir, tá? Dinâmica FM, procura aí 105.9.
1: 35318505 é o nosso WhatsApp pra você participar desse início de tarde.
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1: E a gente já vai começando muito bem essa sextona com Ed Sheeran.
0: A Little More.

0: Benson Boone.
1: Beautiful. Você viu só? A gente só começou a microfonia. Já trouxe pra você aí, ó. Benson Boone, Jake Victor Hugo, teve Dilsinho, Laú na Prada e Ed Sheeran. E foi só o primeiro bloco de microfonia, hein?
0: É, já já nós voltamos com o segundo. Já já tem Foca na Fofoca, o primeiro bloco de hoje.
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5: 1:18.

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2: E agora vamos falar sobre ela, a filha da Xuxa!
1: Que é a Xaxa! É. Mas não vai ter chuchu chachai, não.
2: Não.
1: Segundo a Sasha Meneghel, ela rebateu rumores da gravidez e falou de uma pressão estética. Pois é, ela negou que tá grávida, porque teve um vídeo publicado pelo marido, João Lucas, que gerou especulação nas redes sociais, porque eles comemoravam aniversário e aí ele colocava a mão na barriguinha dela. Mas, gente, eu acho que a coisa mais natural que existe de um casal é quando o homem tá por trás da mulher, colocar a mão na barriga.
2: Pois é.
1: Vocês querem que coloque onde? Na testa da pessoa? Aí, ai, vem uma imagem, tipo, vem uma foto, ai, tá grávida.
2: Tipo assim, coloca nos olhos, faz uma venda, fala, quem é?
1: É.
2: Adivinha quem é?
1: Adivinha! Pois é, mas aí, diante dessas imagens, a galera já começou uma... Olha lá, tá com a mão na barriguinha. Ai, que não sei o quê. Aí a Sasha falou, viu, gente, não tem gravidez nenhuma, hein? Dê uma seguradinha e vamos viver.
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0: Armandinho.
1: Sol loiro pra você, essa aqui de 2024. Eu adoro Armandinho.
0: Eu também gosto, viu?
1: Dá a sensação boa.
0: É verdade, clima de
1: praia, de maresia, de cabelos ao vento. De eu surfando, nem surfar sem malemal, sem nadar.
0: Eu cheguei e senti o cheiro do protetor solar agora.
1: Nossa, que delícia, adoro também. Aquele cheirão de peixe.
0: Nossa.
1: Essa coisa boa. Pronto, pronto.
0: Já voltamos, viu?
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5: 1:36.
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4: Já estamos por aqui na sua sextona, trazendo muito mais músicas e tem mais sucesso chegando.
5: Tem Taylor Swift pra você.

0: Billie Eilish.
1: Birds of a Feather, uma das mais executadas nas plataformas de streaming aí dos anos de 2024 a 2025. E lógico, continua aqui, cadeira cativa do seu microfone, ó.
0: E daqui a pouquinho nós voltamos nessa sexta-feira com o último Foca na Fofoca de hoje.
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5: 1:49.

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3: Sem delongas, muito mais músicas, mas antes tem fofoca por aqui, parça.
4: É isso aí, vamos fofocar.
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4: E o Capital Inicial?
3: Ih, deu ruim, né? Galera lá de brasileiros, todos felizes da vida, porque Capital Inicial faria uma série de shows nos Estados Unidos, só que faria bem no passado, porque não vai fazer mais. Por quê? Porque o consulado negou vistos deles. A banda brasileira cancelou a turnê nos Estados Unidos por conta da falta de liberação de vistos da equipe técnica e dos músicos de apoio. Entendeu? Chato, né? Aí eles deixaram claro que, por conta da falta desses profissionais, é operacionalmente inviável realizar as apresentações dentro do padrão de excelência que o Capital Inicial queria levar pra galera.
4: Entendi. Entendeu?
3: Porque a galera já vai falar, mas por que não faz o acústico? Não vai estar rolando, gente. Ó, sem Capital Inicial por enquanto, viu?
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0: Leite, Romário, Zelete e Cristiano.
1: Não namora. Não, agora deixa também, fim de semana, vai querer namorar agora? É. Deixa pra segunda, né? Já não conseguiu até agora empenhar isso aí, engatar esse namoro, agora espera a segunda.
0: Tá? É, engata aquela música do Marcos e Belucci, subiu na sexta.
1: Exatamente. Beijo, gente, bom fim de semana e segunda-feira a gente se fala.
0: Valeu, gente, bom fim de semana, fiquem com Deus e até a semana que vem, tchau.
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5: 2:03.
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1: Sexta-feira, 10 de julho, confira comigo o Pan Giacomini, o resumo da sua novela preferida. E a Nobreza do Amor? Dumi consegue fugir e Kenny humilha Pascoal. José apresenteia Tereza e Alica com uma máquina de costura para o ateliê. Menino confronta Virgínia sobre o motivo de Diógenes tê-la punido. Belmira revela Diógenes a atitude de Virgínia contra Viriato. Diógenes resgata Virgínia na casa de graça e avisa a filha que ela será punida com rigor. Malungo se aproxima do porto de Recife. Mirinho sofre um pequeno acidente e Onildo avisa que o rapaz não poderá dançar na festa de São Pedro. Diógenes anuncia que Virgínia deverá ajudar a padre Viriato com os trabalhos da igreja. Pascoal encontra Ladisa. Jandal liberta Kênia para despistar suas pretendentes à noiva, mas ameaça a filha. Em instantes, a novela das 7.
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1: 2:22.
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7: Hoje em Coração Acelerado. Nayane se sente excluída com a condução de Ronei sobre a divulgação do Cruzeiro. Ronei anuncia que João Raul fará a abertura do show de Agrado e Eduarda. Nora aconselha João Raul sobre Agrado. Zilá negocia a recontratação de Rosalva e Leocádia. João Raul faz uma nova tatuagem e Valmir acredita que é uma homenagem a Agrado. Sinara indica um chá para Nayane sabotar a dupla Agrado e Eduarda durante o Cruzeiro. João Raul, Agrado, Eduarda e Nayane se preparam para embarcar no Cruzeiro. Ainda hoje, quem ama cuida.
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0: 2h42.
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3: Nesta sexta, na novela das nove, Adriana conta a Elisa sobre a humilhação que foi submetida na clínica. Pedro diz a Bruna que o relógio que ela encontrou é raro. Adriana defende Maurício das atitudes de Otoniel. Pilar ameaça a família de Adriana. Gilda informa a Bruna que o relógio que encontrou é falsificado. Carmita se envolve com um homem misterioso. Nancy escuta Silvana relatar a morte de Arthur para Laurentino sem poder se expressar. Nancy reencontra Liris. Bruna avisa a Carmita que o relógio é falso. Pedro procura Adriano e percebe que ela já sabe de seu casamento com Bruna. Bom fim de semana pra você e até a próxima segunda com mais do nosso resumo de novelas.
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0: 12h45.
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1: 2h58.

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3: Sexta-feira, 10 de julho. Sabe com quem a gente comemora aniversário hoje? Cláudia Leite. A cantora, compositora e empresária começou a se apresentar ainda na infância e iniciou a carreira profissional nos anos 90 como backing vocal. Em 2001, se tornou vocalista do grupo Axé do Babado Novo, que a projetou para sucesso com hits como Bola de Sabão e Amor Perfeito. Carreira solo teve início em 2008 com o lançamento do single Extravasa. Vieram outros sucessos. Beijar na Boca, Pássaros e Horizonte foram alguns deles. Firmou-se como uma das mais populares e bem-sucedidas cantoras brasileiras, com milhões de cópias vendidas e parcerias de sucesso na música. Uma das vozes do ER One, tema oficial da Copa do Mundo do Brasil em 2014, ao lado do Jennifer Lopes e Pitbull. Entre diversas participações em programas de TV, integrou o júri do The Voice Brasil entre 2012 e 2016. Técnica do The Voice Kids a partir de 2018 e do The Voice Mais em 2021. Parabéns, Cláudia Leite. Parabéns pra você.

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4: 3 e 2.

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3: Nesta sexta a gente comemora com o Dalto Vig. O ator famoso por papéis de destaque na TV estreou na Manchete atuando em Tocaia Grande e Chica da Silva. Após passagens pela SBT e Record, ganhou grande destaque na Globo ao viver o muçulmano Saída em O Clone. Na emissora teve papéis centrais em O Profeta, Duas Caras, Fina Estampa. Voltou ao SBT em 2018, integrando o elenco da Infanto Juvenil As Aventuras de Poliana. Namorou as atrizes Micaela Góes, Bárbara Paz. Casou-se com Camila Czerskis, que mãe de seus filhos, os gêmeos Arthur e Davi, que nasceram em 2016. Parabéns, Dalton Vig. Parabéns pra você.
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4: 3:17.

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Shalom, shalom a todos, uma boa tarde. Hoje, 10 de julho de 2026, com você, mais um programa Ativação Apostólica, que está aí com você para mais um tempo aqui na presença de Deus. 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E vamos nós, então, nesta sexta-feira, com mais um programa e com mais um hoje à noite, na sexta-feira da dependência total do Espírito Santo. Dependendo de Deus para toda e qualquer situação, nós somos dependentes, como uma criança de seio, está mamando na sua mãe, de colo, dependendo da mãe, assim nós dependemos de Deus. Isso é a Bíblia que fala, nas palavras minhas aqui, interpretadas, né? Mas que você possa estar confiando em Deus e dependendo dEle em toda e qualquer situação da sua vida, porque Ele tem o melhor preparado para a sua vida. O melhor de Deus está por vir ainda. Creia nisso, porque você nem experimentou, nem começou a experimentar aquilo que Deus tem preparado, porque 1 Coríntios capítulo 2, a partir do versículo 6, fala que nem olhos viram, nem ouvidos ouviram, nem jamais penetrou na mente humana, no coração humano, o que Deus tem preparado para aqueles que o amam. Mas Ele nos revelou pelo Espírito, porque o seu Espírito a todas as coisas Ele sonda, até mesmo as profundezas da nossa alma. Porque o Espírito Santo é o que faz todas as coisas. Ele é que convence o homem, o ser humano, do pecado, da justiça e do juízo. É Ele que opera em nós, tanto o querer quanto o realizar. É Ele que faz infinitamente mais do que tudo quanto pensamos ou pedimos, ou de tudo quanto pedimos ou pensamos. Por isso, creia nele, que Ele vai fazer nesta tarde e que Ele vai fazer hoje à noite, na sua vida, às 19h30, ali na Avenida Brasil, número 70, aqui no centro de Jacutinga. E você também poderá estar acessando pela internet, pelo Facebook, Instagram, YouTube e pela rádio web Atos 29. E isso, você é o nosso convidado. Eu creio que você vai e leva pessoas doentes, pessoas que estão precisando de um milagre de Deus, e vai crendo que você vai ser curado, curada, que você vai ser liberto, que você vai ser transformado, que você não vai sair de lá a mesma pessoa. Você que está com depressão, ai, olha lá, isso aí é aquilo que nós trabalhamos nessa área de depressão, porque o inimigo, 1 João 3:8 fala que o diabo, ele é o nosso adversário, ele veio para roubar, matar e destruir. Então, ele fala que ali, João 10:10 fala roubar, matar e destruir. Mas 1 João 3:8 fala que para isto se manifestou o Filho de Deus, para destruir as obras do diabo. É isto aí, porque ele é nosso inimigo, por isso nós podemos falar dele aqui, porque assim como nós vemos que o diabo é o nosso opositor, nós vemos que o Senhor Jesus é aquele que está ao nosso favor. Assim como o diabo tem os seus demônios

para perturbar a vida das pessoas, para trazer depressão, para levar a pessoa lá para baixo mesmo, para destruir a sua alma, destruir o seu interior, sem doença nenhuma, né? Porque a pessoa não tem doença, mas ele faz a pessoa ficar doente. Olha, mas por outro lado também, eu quero dizer para você que tem os anjos de Deus. Olha como

Mas de vez em quando aperta a campainha, alguma pessoa que entra e encontra o portão aberto e tal, tal. Mas às vezes aperta a campainha, a gente vai lá, não tem nada, não tem ninguém. E hoje foi um dia desses. Eu sei que quando vai lá e aperta e não tem ninguém, é o anjo de Deus que vai lá, sabe? Por que que eu falo isso? Há uns 15 dias atrás, apertou a campainha lá e eu desci, olhei do lado, olhei para fora, assim, às vezes a pessoa que desce lá no pátio, não tinha ninguém. A hora que eu estava entrando na porta, a campainha, dois palmos acima de mim, ela tocou sozinha novamente, sabe? Olha, eu senti a presença de Deus naquele lugar, naquela hora ali, porque eu sabia que era um anjo de Deus. Então agora, ontem também tocou, eu falei para a Miriam, eu vou lá ver quem que é. Aí ela falou, não tinha ninguém não. Aí eu falei, foi ele que tocou, né? Ela falou, o anjo foi ele que tocou. Então, a gente sente a presença de Deus quando nós estamos com Cristo. O diabo não pode nos atormentar de jeito nenhum, mas os anjos de Deus, eles se manifestam, sabe? Por exemplo, eles tocaram a campainha, a 30 centímetros em cima de mim, eu olhei para ela, ela tocou a campainha até, não tinha nada, não tinha ninguém. Então, a presença de Deus e dos anjos de Deus, porque a Bíblia fala no Salmo 34, versículo 7, que o anjo do Senhor acampa ao redor dos que o temem e os livra do mal. E no Salmo 91, que é um salmo maior, mais conhecido que tem, né? Que a pessoa deixa até aberto para dar sorte que está errado, né? A Bíblia não é para dar sorte, é para nós guardarmos ele. Tem casos que a gente vai que está até amarela, essas duas páginas que a Bíblia fica aberta assim, no Salmo 91, e amarela porque, de tanto ficar aberto, porque fica a luz ali, o sol, a claridade vai amarelando a página da Bíblia, né? Bom, ele é um salmo de Deus, é de Deus, mas não é para dar sorte, não é um muleto, não é uma figa, não é aquilo que a pessoa tem para dar sorte, não. Não. É a palavra de Deus. A palavra de Deus é para ficar no nosso coração. Por isso o salmista disse no Salmo 119, guardo no coração a tua palavra para não pecar contra ti. Então, e fala também no versículo 115, que lâmpada para os meus pés é a tua palavra e luz para os meus caminhos, que é a palavra de Deus. Então a palavra de Deus não foi para deixar na estante, não foi para carregar debaixo do braço, como um desodorante, como muitos falam, né? Ah, é o desodorante que, do crente que ele carrega a Bíblia antigamente, né? Hoje não se faz mais isto. Mas a pessoa não tinha, hoje tem carro, tem tudo, né? Leva numa bolsa, leva no carro, mas vai para a rua, a pessoa vai para a rua, às vezes com um paletózinho preto, né? Assim, uma Bíblia debaixo do braço. Então os outros falam, é desodorante do crente. Bom, não é para isso, não é para desodorante também não. E nem é para estar guardado lá na estante no fundo. Lá no Amazonas, quando estivemos no mês passado, eu cheguei numa casa e perguntei para a pessoa, você tem Bíblia aí? Você lê a Bíblia? Leio sim. Você tem Bíblia? Tenho. Então traz ela para mim que eu vou ler uma passagem para você. Olha, ela subiu em cima da cadeira e olhou lá em cima do armário e vasculhou e não achou a Bíblia, sabe? Olha, a Bíblia estava guardada, ou ela falou que tinha e não tinha, né? Mas a Bíblia não é para você ter, pode ter 10 Bíblias, não adianta nada, não vai dar sorte para você, mas você tem que guardar ela na sua vida. Por isso, a importância de nós praticarmos a palavra de Deus, de nós colocarmos em atividade, ativar, né? Muitas vezes a pessoa tem na mente, mas não está ativado, é igual uma bomba, ela tem o estopim lá, mas tem que acender lá, riscar um foguinho ali para ativar a bomba para ela explodir, né? Assim é, a palavra, as pessoas têm a palavra na mente. As pessoas têm o Salmo 91 na mente, muitos sabem ele de cor até, mas o versículo 11, Salmo 91, 11, volto aqui nele que eu saí, 91, 11, fala que Deus dá ordem aos seus anjos para que nos guardem todos os nossos caminhos. Então, olha, eu converso com os anjos, sabe? A pessoa acha absurdo isso aí, converso sim, porque eles são espíritos ministradores que ministram em favor dos que hão de herdar a salvação, Hebreus 1,

14. Então, onde herdar a salvação? Quem que vai herdar a salvação? Sou eu que criei em Jesus? É você que crê em Jesus também? É todo aquele que crê em Jesus como seu Senhor e Salvador? Ele vai herdar a salvação. Por quê? 1 Pedro 1:5 fala que a salvação será concluída no último dia. No último dia de nossa vida. É ali que vai ser. Então, porque nós somos salvos pela fé. E fé é certeza de coisas que se esperam e convicção de fatos que não se veem. Então você crê, fala com a boca, crê com o coração. Aí você se torna filho de Deus. Eu tenho acompanhado um pregador americano, aliás, ele é alemão, que viveu na África e passou seus últimos anos nos Estados Unidos, chamado Reinhard Bonnke. Ele é alemão e ele pregou na África. Olha, às vezes nas mensagens dele, salvava 1 milhão de pessoas. Sabe, 1 milhão de pessoas, viu? Até ele falava que ele olhava para a plateia, parecia que ele estava vendo a curva do mundo ali do outro lado, porque você sabe que se é redondo, né? Igual no mar, você vê o mar lá, você não vê fim, porque ele dá uma viradinha, uma curvinha, faz assim. Então, as palavras dele, do rei Harbonk, ele pregava dessa forma, multidão de pessoas assim que fechava até quilômetro de distância. E ele fala, salvação. Olha, a salvação é a joia mais preciosa que existe no mundo, que é a salvação eterna. É quando o nome da pessoa é escrito no livro da vida de Deus. É um livro espiritual, né? É um livro que registra os salvos. É claro que não é um livro escrito igual a Bíblia, mas é livro, não é digital também, né? Mas é um livro que está na mente de Deus, sabe? Que ele sabe aqueles que são dele e aqueles que não são. E talvez você fique pensando, ah, mas será que é verdade isto? Olha, a Bíblia fala que no último dia, em Apocalipse 19, fala que no último dia vão ser abertos livros. O livro da vida vai ser aberto. Aquele que não estiver seu nome escrito no livro da vida será lançado no fogo eterno, onde que viverá o diabo e os seus súditos, seus anjos, seus demônios, que lá a pessoa vai viver com ele lá eternamente. E Jesus também falou no Evangelho de Marcos que terrível coisa é aquele que perder a vida eterna, porque lá ele vai viver onde o fogo não apaga e o bicho não morre. É, aquele bicho comendo, mas não desaparece, vai só fazendo sofrer, ou seja, sofrimento, né? É um sofrimento eterno do outro lado. As pessoas falam, ah, mas o inferno é aqui mesmo, mas se o inferno fosse aqui, seria maravilha. Olha, se o inferno fosse aqui neste mundo, é uma beleza o mundo, diante daquilo que vai ser, né? Para aquele que não crê em Jesus, porque há diferenças. A pessoa é que escolhe o caminho, porque tem o caminho largo e o caminho estreito, Jesus falou. Eu estou falando aqui com você, para aqueles que creem na Bíblia, falar nisso, eu trouxe a Bíblia Católica hoje que eu falei que eu tenho lá, está aqui, ó, que está nela, e o que eu estou falando aqui está dentro dela aqui, ó. E eu quero que você leia a Bíblia toda, como ela é. Eu estava vendo ontem, tem no WhatsApp, né, um grupo lá, não vou falar o nome dele aqui, mas falando dos 10 mandamentos. Os 10 mandamentos que estão lá não é igual que está na Bíblia, não. Tem alguns que são diferentes, né? Por isso é importante nós lermos os 10 mandamentos na Bíblia, porque muitos mudaram a palavra de Deus. Em Apocalipse fala que se nós mudarmos a Bíblia, serão acrescentados os flagelos daqueles que estão no Apocalipse sobre a vida da pessoa. Que nós não podemos mudar nem um tio.

da Bíblia. E eu estou aqui hoje para pregar o que está na Bíblia. Porque Jesus, quando ele foi tentado por Satanás no deserto, quando ele viveu 40 dias ali, ele falava: olha, se tu és o Filho de Deus, subiu lá no pináculo do templo e falou: atira-te daqui abaixo, porque está escrito. Satanás fala: está escrito que aos seus anjos, esse versículo que eu falei agora há pouco aqui, aos seus anjos dará ordem a teu respeito para que te guardem todos os seus caminhos. Então, tentando Jesus, para Jesus pular lá, obedecer ele e morrer, né? Ele estava querendo isso. Mas, porque usando a palavra fora de contexto, não é para usar dessa forma. Vai, fala que mal nenhum vai suceder, mas você faz as coisas erradas, vai sim. Bom, Jesus também falou: mas também está escrito, não tentarás o Senhor teu Deus. Né? Então, está escrito na Bíblia. E nós, Atos 29, olha, nós cremos na Bíblia de capa a capa. Tem alguns que creem um pouquinho, uma parte, tem outros que não. Então, quando ele vai não crer naquilo, ele então fala: não, mas aquilo é Velho Testamento e tal. Então tira tudo. Olha, porque se for tirar aquilo que a pessoa não acha que não é, a Bíblia vai ficar pequena, viu? Pequenininha, aliás. Então, não, nós temos que crer. Aquilo que tinha em Atos tem hoje. E nós estamos fazendo isso, praticando isto, sabe? Terça-feira o apóstolo Valdinei está ministrando, toda terça-feira, e eu toda sexta-feira. E ali eu vou ministrar sobre avivamento, batismo com o Espírito Santo, oração em línguas estranhas. Eu vou falar sobre ministração com os anjos, cura com os anjos e curas e milagres também. Por isso eu falo para você: vai hoje, leve alguém que está doente, porque se não tiver ninguém doente, não precisa receber cura. Agora, Jesus falou também, eu falei semana passada e eu repito hoje: você que já começou a campanha, ou você que quer começar hoje, continue, vai hoje, por 3 semanas, 3 sextas-feiras, você vai ler os capítulos 5, 6 e 7 de Mateus, que é o sermão chamado Sermão do Monte, ou Sermão da Montanha, que é que Jesus subiu no monte e levou os seus discípulos e deu esses ensinos para eles lá. Ensinos importantíssimos, que fala sobre diversos assuntos mesmo aí, esses 3 capítulos. Então, você vai fazer o quê? Pode começar hoje, se você quiser. Se você lê hoje o capítulo 5, amanhã o capítulo 6, depois de amanhã o capítulo 7. E depois, na segunda-feira, você vai ler o capítulo 1 de novo, terça o 2, quarta o 3, e depois volta na quinta, volta o primeiro e assim por diante. Durante 21 dias você vai ler, são 3 semanas, né? Você vai ler 7 vezes cada capítulo. Então, Jesus, esse é o Sermão do Monte, que começa com as bem-aventuranças. Bem-aventurados os humildes, porque eles herdarão o reino de Deus. Né? Bem-aventurados aqueles que têm paz, porque serão pacificadores. Então, é assim por diante. Lá no Sermão do Monte, falando também sobre os dois caminhos. No capítulo 7, versículo 13 e 14, fala que larga é a porta, espaçoso o caminho que conduz à perdição, e são muitos os que vão entrar por ela, porque estreita é a porta e apertado o caminho que conduz à vida, e são poucos os que vão entrar por essa porta. Olha, faça parte dos poucos, dos que andam pelo caminho, que entram pelo caminho estreito, caminho largo. Como que vai passar por lá? A pessoa já nasce nele, já. Nós já nascemos indo para o inferno. E se um dia ela não entregar a vida para Jesus, quando é criança, pode morrer, que não tem problema não, né? Ela não tem pecado ainda. Mas quando ela começa a ter a consciência, aí ela tem que decidir por ela mesma. Por isso Jesus falou: aquele que

crer e for batizado será salvo. Quem, porém, não crer será condenado. Então, depois que a pessoa crê, uma criança não crê, né? Por isso que não pode ser batizada. Se ela não crê, ela vai ser batizada porque o pai, a mãe quer, né? Mas ela, a pessoa, a vida espiritual é individual. Cada um, a Bíblia fala em Hebreus capítulo 7, é que cada um vai dar conta de si mesmo a Deus no dia do juízo. Cada um individualmente. Então nós temos que tomar a nossa decisão. E tem um versículo que eu queria compartilhar com você aqui, é que no versículo João 6:63, que fala que o Espírito vivifica, a carne para nada aproveita, as palavras que eu vos digo são Espírito e são vida. As palavras que eu vos digo são Espírito e são vida. A carne para nada aproveita. O que é a carne? É comida, é bebida, é festa, é roupa, é coisas que a pessoa tem, é carro que a pessoa tem, é casa, para nada aproveita, ninguém vai levar nada, ninguém vai, tudo que nós, um versículo que eu gosto do livro de Jó, que ele fala, nu eu vim a este mundo, e nu eu sairei dele. Ela pode ir com um terno, né? Um terno até pode ir, mas não tem valor nenhum aquilo ali. Ela não vai levar dinheiro. O caixão somente tem uma gaveta para colocar o morto. Não tem uma gaveta para colocar os bens, as escrituras, os documentos, as letras, as aplicações, o ouro, as joias. Não tem. Então, ninguém vai levar nada. Isso são as coisas deste mundo. Por isso que ele fala ali que as palavras que eu vos dou são Espírito e são vida. E a palavra de Deus. Isto que eu estou falando para você aqui, essas palavras que eu estou dizendo para você, são tesouros que podem dar a vida eterna. Porque Jesus falou, aquele que crê em mim, do seu interior fluirão rios de água viva. João 7, 37 e 38. Assim diz as Escrituras. Aquele que crê em mim, fluirão do seu interior rios de água viva. Olha, crer em Jesus como Senhor e Salvador. Olha, não é pertencer a uma religião. Religião, tem de um folhetim antigo que fala assim, religião é uma canoa furada. Por quê? Você entra nela, mas ela vai te deixar no meio do rio lá. Ah, se o rio é pequenininho, você nada, né? Vai lá no rio Amazonas para você ver se você nada. Se você pode cair lá. Lá tem um peixe, sabe? Que crianças pequenas, coisas assim, ficam na beirada, brincando na praia, na beira do rio. O peixe vem lá, pega a criança pelo pé, arrasta pelo fundo. É, isso me falaram lá. Tem hoje, sabe? Isso lá. Então, você pode cair no rio, você vai, além de ser longo, não pode, você não vai conseguir atravessar nadando, você está sujeito a ter um peixe desse que está com fome lá na hora, né? Então, você vê que nós não vamos levar nada deste mundo. Olha, a nossa vida é passageira. A Bíblia diz que a nossa vida é considerada como uma neblina, ou como uma fumaça. Que ela vem e vai embora e desaparece. É como a erva do campo, que ela nasce, cresce, viceja, ela dá flor, murcha, seca e é lançada no fogo. Passa! Tudo passa. A dor passa, o problema passa, a vida passa. Por isso Eclesiastes capítulo 3 fala que entre a vida e a morte, né? Que há tempo para todo propósito debaixo do céu. E começa dizendo, há tempo de nascer e tempo de morrer. E esse espacinho entre tempo de nascer e tempo de morrer chama-se vida neste mundo. Mas, voltando para o sermão da montanha lá, Mateus 7, 13 e 14. Larga é a porta, espaçoso o caminho.
nós já nascemos

Vamos deste caminho, porque o Salmo 30, 51, versículo 5, fala que eu nasci na iniquidade e em pecado me concebeu minha mãe. Nós já temos a semente, o pecado original, né, que é chamado, nós já temos na nossa vida. E Romanos 3, 23 fala que o salário do pecado é a morte, mas o dom gratuito de Deus é a vida eterna em Cristo Jesus. E fala também 6, 23, que nós somos, todos pecaram e carecem, necessitam da glória de Deus. Esse todos está incluído eu e você, estamos incluídos. Todos, toda a humanidade. O único que não pecou foi Jesus. Mas ele foi crucificado como um pecador, porque ele levou o nosso pecado sobre a vida dele. Levou o meu pecado e o seu pecado para a vida dele. Não pensa que existe gente perfeita aqui neste mundo. Não adianta você acusar alguém de algum erro ou pecado. Porque antes a Bíblia fala que nós temos que olhar para o nosso pecado. Olhar para dentro de nós. Por isso Davi disse, sonda-me, ó Deus, e conhece o meu coração. E vê se há em mim algum caminho mau e guia-me pelo caminho eterno. Então, deixar Deus sondar a nossa vida, sondar o nosso coração e ver se há algum caminho mau. Porque 1 Samuel, quando Jessé foi buscar da filha, aliás, quando Samuel, profeta Samuel, foi, Deus falou para ele que o rei de Israel, para suceder Saul, ia ser da casa de Jessé. Jessé tinha 10 filhos, e ele foi lá, fez uma vistoria em todos, e Deus falava, não é esse, não é aquele, não é ele. E fala, mas acabaram os filhos? Acabou. Ah, não, mas tem mais um ainda. Mas ele é pastor de ovelha, ele está lá no campo. Pastor de ovelha era um ofício baixo. Ele falou, mas manda chamar então. E ele foi, chamou, foi no campo chamar ele. Samuel falou, nós não vamos sentar na mesa para a nossa refeição enquanto não vier esse filho, o último, esse filho que está faltando. Davi, demorou um pouco. Lá, Davi chegou e Deus falou com ele, é esse o futuro rei de Israel. Menininho, adolescentinho. Aí Deus falou assim, que Deus não vê como vê o homem. O homem vê o exterior, mas o interior, Deus vê. Então é o interior que é importante, é o nosso interior. O interior que minha esposa não sabe, o interior que o meu irmão não sabe, e que ninguém sabe, só Deus sabe. Por isso, nós temos que deixar Deus transformar a nossa vida. Porque caminho fácil, nós já nascemos nele. Você vê a criança com problema? Ela não tem problema, ainda que ela esteja doente, para ela não é problema. Ela não fica pensando no que ela... que ela deve, que ela, os deveres que ela tem. Ela não fala. Às vezes chora, né, de dor de alguma coisa. Mas isto tudo vai passar. E, então nós temos que tomar, entregar nossa vida para Jesus. É a decisão mais importante do mundo. É mais importante do que o casamento, que você pode estar pensando aí, que a Bíblia fala que os dois se tornarão uma só carne. É mais importante do que o casamento? Sim, porque cada um vai dar conta de si mesmo a Deus. O casamento, a Bíblia fala que ele dura até a morte, né? se não durar antes, se não acabar antes. Porque tem tantos acabando antes da morte também. Mas a vida eterna, a morte é apenas uma passagem. É uma, eu costumo falar, uma encruzilhada. Ou nos termos mais
de trânsito, né? Uma bifurcação.

ação, né? Que é um Y aqui, vai um ramo para o lado, outro vai para o outro. Esta passagem da vida para a morte, ou da morte para a vida, né? Morrer para este mundo, para viver na eternidade, porque quem tem Jesus não morre. Ele apenas é uma passagem, e a passagem para o melhor, é como dizer, é uma promoção. Ela era um office boy de uma firma, ela passou a ser o gerente, ela foi promovida. Né? E é assim também, você vê que o gerente de uma firma, ele começou lá embaixo, a entregar, aí no correio, hoje não precisa ir no correio mais, né? O carteiro traz, mas pagar a conta no banco também não precisa mais, né? Porque já paga tudo por internet, mas é aquele que vai entregar, pelo menos, cobrança para as pessoas que não tem, né? Que ela tem que assinar alguma coisa, é aquele que vai fazer o serviço mais básico que existe na firma, é o deste, né? Deste office boys, né? Então, ele começa ali, vai crescendo, crescendo, até ele atingir o pico, até ele atingir o mais alto nível, ou seja, de gerente a proprietário. E por quê? Nós, neste mundo, nós vamos também ter uma certa graduação quando nós cumprimos os nossos deveres, os nossos compromissos, nós fazemos, né, tudo conforme está determinado, mas nós não, muitas vezes, não fazemos aquilo que é o nosso dever. Nós deixamos Deus de lado nos nossos negócios, nos nossos compromissos, nos nossos afazeres. Nós, às vezes, até falamos, mas não temos Ele dentro verdadeiramente. Mas nós vemos que o nosso relacionamento com Deus é como aquele relacionamento de intimidade. Porque uma mãe, ela conhece o seu filho, ela conhece o seu bebê. Se ele chora, ou ela chora, ela sabe, é dor de barriga, é dor de ouvido. Então ela sabe, está com fome, né? Então, ele não dormiu hoje. Então ela sabe, ela conhece. E Deus nos conhece muito mais do que isto. Deus já sabe antes que chegue a nós, Ele já sabe do que vai chegar, do que vai vir. Por isso é maravilhoso nós termos uma vida de intimidade com Deus, uma vida no secreto com Deus, uma vida na presença de Deus e do Espírito Santo dEle. Para isso, nós precisamos crer nele como nosso Senhor e Salvador. E o versículo de João 7:38, como diz as Escrituras, aquele que crê em mim, do seu interior fluirão rios de água viva. O que que é a água viva? É uma água pura, cristalina, saudável, que sacia a sede. É uma água que faz bem para a saúde, que é necessário para a saúde. Você sabe que a água é a coisa mais importante que tem para a nossa vida, e principalmente para o cérebro. O cérebro, 80% do cérebro é água. E o nosso corpo, mais de 50% é água também. Porque um osso, um esqueleto, né? A carne tem, os músculos tem água, a maior parte é água. É igual o planeta Terra, tem mais água do que terra, né? Mas não tem nada a ver, mas é apenas uma comparação. Mas nós vemos que a nossa vida, nós temos que entregar para Deus. Nós temos que depender dEle. Tem um banner na frente da Atos 29, que tem também, nós temos também adesivo de carro, que fala, não é merecimento, não é sorte, não é obrigação de Deus, mas é graça. Graça é favor e merecido. Nós não

merecemos, porque sabe qual é o seu merecimento? O meu merecimento é o inferno. Verdade. Nós merecemos isto sim, porque nós somos maus, porque nós somos desobedientes, porque nós somos falhos, pecadores. Nosso merecimento, então, é o julgamento, já está determinado. Por isso, quando nós encontramos com Jesus no caminho, muda o rumo da nossa vida. Como aqueles dois discípulos no caminho de Emaús, que logo após a ressurreição, eles estavam caminhando e um alcançou eles e perguntou: o que vocês estão conversando? Ah, ele falou: ah, mas será que você é o único que está em Jerusalém que não sabe do que aconteceu? Nós estávamos falando do Jesus que morreu na cruz. Então, eles não sabiam que Jesus tinha ressuscitado. Aí estava caminhando um percurso de 25 quilômetros. Foi a pé. Aí chegou a certa altura, eles falaram: ah, bom, nós chegamos aqui no lugar. Ele falou: não, eu vou continuar. Eles falaram: fica, Senhor, conosco. Jesus queria ir em frente. Ele: fica conosco. Eles constrangeram Jesus a ficar. E Jesus entrou e sentou na mesa e foi comer com eles. A hora que Jesus foi comer, eles lembraram de Jesus. Como que Jesus comia, a forma que Jesus comia. Às vezes, os modos, né, que ele pegava no pão para comer e tal. Então, eles lembraram. Aí, olharam para a mão dele, viram ali o sinal dos cravos. Aí, eles lembraram do que Jesus havia falado, que ele iria voltar. Da mesma forma que Jesus voltou uma vez, ele vai voltar outra vez. Ele vai voltar para buscar os seus escolhidos. E esse tempo está próximo. Por isso nós temos que levar a vida a sério, a vida com Deus. Nós não podemos brincar com a vida como se brinca de boneca, como se brinca de bola, de jogar futebol, como se brinca com um velotrol. Não. Nós temos que levar a vida a séria. Nós temos que pensar muito bem nas coisas. Pensar na verdade, que é a palavra de Deus, que é o caminho, a verdade e a vida. Por isso nós temos que então estar nos preparando, porque estamos vivendo num tempo final. E hoje então nós vamos orar por você agora, e creia no milagre de Deus na sua vida. Coloque perto aí do seu celular, do seu rádio, computador, um copo com água, uma peça de roupa, fotografia, exame médico, receita médica, carteira de trabalho, documento que está na justiça, as contas que você tem e que estão atrasadas já, que está ao ponto de cortar a sua energia elétrica. Você não pode comprar mais porque não tem crédito mais lá no armazém, na venda, onde que você compra, porque você não tem mais crédito. Mas Jesus Cristo é o caminho, a verdade e a vida. Ele quer dar vida e vida em abundância para você. Ele quer te curar agora. Levantar você que está numa cadeira de rodas. Você que está deitado aí com este câncer, com este nódulo no pescoço, na barriga, no útero. Está com mioma no útero. Está com problema no seio, com caroço no seio. Deus te liberta agora. Deus te cura agora. Jesus, ele morreu pelos pecados e também pelas enfermidades. Muitas vezes a pessoa crê que ele morreu pelos pecados, mas não crê que ele morreu pelas doenças. A Bíblia fala que ele tomou sobre si as nossas enfermidades e as nossas doenças. Então, a nossa Jesus já levou,
Agora o diabo ele tenta, traz ainda para a pessoa sofrer, para a pessoa não assentar mais na casa, naquele lugar.

Ela sofrendo de alguma forma. Jesus Cristo veio para te trazer vida e vida em abundância. Creia nisso neste momento, em nome de Jesus. Nós vamos estar orando neste momento e você vai estar colocando a sua vida diante de Deus. E Deus, com certeza, vai fazer aquilo que você pedir, aquilo que você querer. Especifique as coisas que você quer. Você quer um automóvel? Fala a marca, fala o modelo, fala a cor do carro que você quer de Deus, que Ele vai te dar. Então, entregue sua vida para Jesus agora. O seu nome será escrito no livro da vida. Você nunca mais será a mesma pessoa. Você que está com depressão, o seu problema é espiritual. Porque o inimigo, ele quer roubar aquilo que a pessoa tem de melhor, que é a vida e é a salvação em Jesus. Deus, no nome de Jesus, nessa hora, eu coloco a vida deste que está nos ouvindo agora, nos assistindo. Eu coloco a família dele. Eu coloco este objeto que está aí ao redor deste celular, onde está esta referência. Meu Deus, esta pessoa que não dorme à noite, que toma calmante, em nome de Jesus agora, ela está sendo curada e liberta, porque o Senhor Deus está agindo. Ela vai sentir isto, ela vai perceber isto. Esta pessoa que está com problema de audição, que está ali com o tímpano furado, que está com os ossos ali do ouvido, que estão fracos, martelo, bigorna, que chama os ossos ali no ouvido. Em nome de Jesus, meu Deus, o Senhor é um médico que vai colocar a mão agora e vai tocar neste ouvido, vai reformar, vai colocar o tímpano novo e vai curar esta doença. Em nome de Jesus, Senhor. Essa pessoa que tem problema na visão, Jesus chegou numa casa em que tinha cego, mudo e surdo. E ele, com palavra, até o mudo ouve, Senhor. O mudo fala, Senhor. Pai, no nome de Jesus, toca neste olho, esta pessoa que teve problema de hemorragia intraocular, hemorragia na retina, que está com o cristalino vacuoso, que ele está sujo, que está embaçado. Em nome de Jesus, agora desembaça esta vista, este olho agora, que tinha desvio, um estrabismo. Em nome de Jesus, alinha, meu Deus, este olho, como se alinha um farol de um carro. O Senhor faz isto agora, e ele vai olhar corretamente este menino, Pai, em nome de Jesus. Ó, Papai, opera nessa família neste momento, aquele que está no hospital, meu Deus e meu Pai, meu sogro que está no hospital também, esteja ali visitando a vida dele, Senhor, neste momento. Meu Deus, aonde tem alguém que está com depressão, que está num quarto escuro, não quer sair do quarto, através da oração, através do poder de Deus que vai manifestar nesta vida, onde ela está. Ela pode não estar ouvindo agora, mas tem uma família que está ouvindo, e pela minha fé, pela vida, pela fé desta pessoa da família, esta depressão vai embora. Espírito de depressão, saia agora desta vida, em nome de Jesus. Meu Deus, libera da tua palavra e da tua presença sobre a tua igreja neste dia, sobre o teu povo e sobre ali o trabalho de hoje à noite, meu Pai, às 7:30, é a sexta da dependência total do Espírito Santo. Espírito Santo, o Senhor é aquele que vai já estar lá, preparando para a noite, para que aquelas pessoas que forem lá, serem curadas, libertas e transformadas pelo teu poder, Pai.
Pai, muito obrigado, Senhor Deus, por cada um que está aqui conosco neste momento assistindo este programa na sua casa. Obrigado, Senhor Deus, por esta emissora, meu Pai, pela vida do

0: Caio, pela vida do Zé da Nica, meu Pai, da Jéssica, da Dair, meu Pai, meu Deus, da Il, meu Deus, pela vida da Vanessa, meu Pai, do Hugo, do Naca, meu Pai, lá no podcast, no Cleancast, meu Pai. Meu Deus, abençoe cada um daqueles que trabalham nesta emissora, papai. Meu Deus, que o Senhor abençoe a vida deles, que esta emissora seja um porta-voz do Senhor para levar salvação, levar cura, levar milagres na vida das pessoas que estão distantes, meu Pai. E também estimular, meu Deus, a fé de cada um, ativando, Deus, a fé de cada um no Senhor Jesus Cristo, Pai. Meu Deus e meu Pai, abençoe esta noite, que vai acontecer coisas grandes e ocultas que nós não sabemos ali, meu Pai. Pessoas, vai preparando as pessoas desde já, meu Pai, para que elas possam estar indo sedentas do Senhor e da Tua palavra, meu Pai, em nome de Jesus, Senhor. Meu Deus e meu Pai, obrigado, Senhor Deus, por este dia. Obrigado e peço a Tua bênção sobre este final de semana, cada um, na comunhão da família, nas viagens, Pai, nos passeios, nos descansos, ó Pai, que o Senhor esteja abençoando cada um. Eu te peço, ó Deus, a bênção e agradeço no nome do Senhor Jesus Cristo. Amém e amém. E graças a Deus. Que Deus te abençoe. Tenha um final de semana abençoado. E receba de Deus o melhor para a sua vida. Jesus Cristo, o Senhor e Salvador. Shalom, shalom a todos. Até terça-feira estaremos aqui de volta. E hoje à noite ali com você, você conosco, às 7:30 da noite.
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2: 4:12.
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11: E aí, meu povo, boa sexta-feira pra você. Tá chegando com o nosso Antena Mix, lá no ritmo de fim de semana, sim, senhor. Gente, chegou na sexta, já é fim de semana. Para com essa ideia. Às vezes a nossa semana é um pouquinho mais complicada, né? Um pouquinho mais carrancuda. A gente espera chegar sexta-feira pra... Ai, agora vou respirar fundo finalmente. Então vamos que vamos, porque a gente vai nessa se companhia. Eu sou a Paia Jacomini, a partir de agora com a nossa Antena Mix. E você, lógico, meu convidado e minha convidada, pode adentrar essa onda de trilha sonora e pedir a sua música preferida.
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1: 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Jota Quest, numa boa. Você já tá numa boa? Eita, coisa boa também. Em instante de volta.
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2: 4 horas e 30 minutos.

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4: 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Olha, é o seguinte, a gente vai trazendo pra você mais músicas agora, você vai interagindo com a gente, vai trazendo muito mais sucessos. E hora de atender o pedido do Matheus, que é BTS com Butter, agora, nossa antena.

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2: Celebrar com o Jamil uma noite. Menina, tô com uma saudade, uma formatura. Ah, eu adoro esse tipo de música, assim, sabe? Eita, coisa boa, uma comidinha gostosa, uma bebidinha, você encontra os amigos. Saudades, fala, né?
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3: 4h47.
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6: 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Ligado comigo? Tá chegando agora. Bem-vindo, bem-vinda. Eu sou a Pai Giacomini e esse é o nosso Antena Mix nessa edição de sexta-feira maravilhosa pra você. A gente curte Billie Eilish com Birds of a Feather.

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2: Charlie Brown Jr., Lutar pelo que é meu, essa vai pra Isa. Vai também pro Isso Ligados com a gente, Amanda e Joca. Ó, gente, beijão pra vocês, boa sexta.
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0: Na Dinâmica FM, a hora certa.
3: 5:04.
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3: 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Já tô chegando, né, gente? Já são as últimas de hoje. Antena Mix passou. Vamos ficar achando o quê? Harry Styles chega por aqui. Vou ler United Talking.

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2: Edmota, Cidade Nua. Beijo pra você. E lembrando que fim de semana também tem Antena Mix, tá? Precisa nem ficar com saudade, que a qualquer momento a gente se ouve por aqui.
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0: Muito bem, muito boa tarde Jacutinga, boa tarde região, boa tarde a todos que nos veem também nas redes sociais. Meu nome é Caio Raffaele e começamos um novo programa aqui na Dinâmica FM, a sua rádio comunitária, a rádio jovem da cidade, traz um espaço para os pré-candidatos às eleições 2026. O programa chama-se Espaço Democrático. Estamos começando muito bem o programa, com duas presenças maravilhosas aqui nos nossos estúdios, de pessoas que vieram apresentar suas pré-candidaturas, uma deputada estadual, que é o Luizinho, e uma ao Senado Nacional, que é a nossa amiga Marília Campos. E hoje vamos bater um papo, conhecer um pouquinho dessas trajetórias, saber um pouco das propostas, dos trabalhos já realizados. Mais uma vez a Dinâmica FM com jornalismo imparcial, um jornalismo forte, um jornalismo que traz informação em tempo real e um conteúdo forte e muito interessante para vocês que nos ouvem e nos veem também nas redes sociais. Vamos lá. Meu bom dia, aliás, meu boa tarde primeiro, a dona Marília, seja bem-vinda, tudo bem com a senhora?
1: Boa tarde, Caio, um prazer estar aqui, obrigada por essa oportunidade de falar com essa audiência da cidade aqui de Jacutinga, que fico muito alegre em poder ter essa oportunidade em conhecer.
0: Luizinho, tudo bom?
2: Caio, muito obrigado pela oportunidade de abraçar nossa companheira pré-candidata ao Senado, Marília, a todos seus ouvintes, dizer da como é importante o que vocês estão fazendo aqui, viu? Abrir esse debate, deixar os pré-candidatos porem suas propostas, isso é fundamental para a democracia. Parabéns, viu, Caio?
0: Aliás, a política, na origem de sua palavra, é a arte de negociar, né?

0: E como uma pessoa que eu sou filho de político, já comentei isso com vocês, né? Eu admiro tanto a política e os políticos, né? Como todas as profissões, tem bons e maus profissionais, mas muitas coisas boas, aliás, praticamente tudo acontece no início ali através da política, né? Isso é tão bom, não só em cenários públicos, mas até dentro de casa a gente tem política, né? Que é importante. Imagina então no meio público, né? E a gente recebe vocês hoje aqui. Gostaria de falar um pouquinho da Dona Marília, né? Sobre as qualificações dela. Ela que é psicóloga, formada pela UFMG, filiada ao PT desde 1980. Ela também foi prefeita 4 vezes e agora ela renunciou ao mandato lá em Contagem para poder concorrer. E além disso, ela vai contar um pouquinho mais dos cargos que ela ocupou, né? Além de prefeita em Contagem, né?
1: É, Contagem é uma cidade de 660 mil habitantes, Caio, e fica na região metropolitana de Belo Horizonte. E foi lá que eu iniciei a minha vida política, sendo vereadora um mandato, me elegendo deputada estadual. Somente na minha cidade, na época, eu tive 62 mil votos, e que é Contagem, né? Então fui eleita 3 vezes deputada estadual e fui prefeita eleita por 4 mandatos.
0: Puxa vida, hein? É uma trajetória política já muito completa e realmente uma trajetória de sucesso, né? Lá em Contagem, você disse que tem
1: 60 mil habitantes.
0: 660 mil
1: habitantes. Uma cidade complexa, desafiante, mas o nosso mandato ele conseguiu não enfrentar, resolver todos os problemas, mas eu diria que a gente conseguiu fazer da cidade uma cidade mais feliz, uma cidade com melhor qualidade de vida, uma cidade que fica mais atrativa para o investimento privado, com os investimentos públicos que a gente fez.
0: Maravilha. Uma das suas plataformas também de trabalho é o fortalecimento do SUS. A senhora gostaria de comentar um pouco sobre essa questão?
1: Você sabe, Caio, a minha cidade ela é pertinho de Belo Horizonte. Então, quando a gente chegou lá, tudo era Belo Horizonte. Então, para a mulher ter o neném, nasceu o neném, era Belo Horizonte. Educação era Belo Horizonte. E num parque era Belo Horizonte. Então, eu fui prefeita e falei, tudo de bom tem que acontecer em Contagem. Então, a primeira coisa que nós fizemos foi transformar a saúde no nosso município. Nós construímos um centro materno-infantil e as crianças começaram a nascer em Contagem, portanto, fortalecer a identidade municipal. E foi lá que a gente construiu 4 UPAs, que são as unidades de urgência e emergência, revitalizamos toda a área de atenção primária e agora, recentemente, nós conseguimos agora trazer o atendimento em alta complexidade, que é o atendimento em hemodinâmica, que é a cardiologia. Então, assim, a gente investiu muito, precisa melhorar ainda mais, mas eu diria que a cidade avançou muito na área da saúde.
0: Maravilha. Falar um pouquinho com o Luizinho também. Você também foi prefeito, né?
2: Sim, Caio. Fui prefeito em Alfenas, não, quase como a Marília, fui 3 vezes prefeito lá e fui vereador também 2 vezes lá.
0: Olha que maravilha. Alfenas também é uma belíssima cidade, né? Quantos mil habitantes Alfenas?
2: Alfenas são 80 mil. É uma cidade, lá nós somos um polo de saúde. Lá nós temos 2 universidades, uma privada, a Unifenas, e uma pública, a Unifal. Temos lá 2 cursos de medicina, 2 de farmácia, 2 de odonto. É um polo de saúde. A gente atende lá. Somos referências para 1 milhão de pessoas que vão buscar saúde na cidade.
0: Meu Deus, é muita gente, né?
2: É bastante. Temos 2 grandes hospitais, temos tratamento de oncologia, tratamento de ortopedia, de
1: neuro. A clínica da dor, né?
2: Clínica da dor. Eu sou um apaixonado por saúde. Alfenas, eu não gosto de ficar fazendo muita propaganda, não é bom, né, Marina? Mas tem algumas coisas que são interessantes. Alfenas tem a melhor saúde do Brasil, cidades até 100 mil habitantes. Eu, quando fui prefeito também, nós recebemos um prêmio da ONU, da Organização das Nações Unidas, por reduzir mortalidade infantil.
0: E é o seu primeiro mandato como deputado estadual?
2: Primeiro.
0: É? E o que, que te levou assim, a ter esse desejo de entrar para o legislativo e do executivo para o legislativo, vamos dizer assim, né?
2: Eu brinco com a Marília, até que a gente, eu costumo não ter desejos, nem muitos planos futuros, nem muitos sonhos. A vida vai nos levando, é a necessidade. Você faz o máximo naquilo que você está fazendo. Aí são as necessidades naturais, né? Eu fui reeleito, bem reeleito lá, eu tive. Na minha cidade nós ganhamos com 10 mil votos de frente do segundo.

0: Então, tivemos uma boa eleição, nós tínhamos 8 candidatos, nós fomos bem eleitos, então, digamos que criou-se uma base para a gente avançar, né, para o grupo nosso avançar. Eu também, como a Marília, renunciei no meio do mandato para poder disputar para deputado e elegemos o nosso sucessor lá, que eu sou do PT, ele também é do PT, o vice nosso lá é do PCdoB.
1: Quem é lá o sucessor?
0: Lá é

0: serviços prestados à cidade. E à região também, porque a gente atende toda a região lá.
1: Muito bacana. É uma pergunta que eu acho que é tão importante nesse bate-papo de hoje é sobre a presença feminina na política. Ainda hoje cresceu muito, né? Aqui em Jacutinga nós temos 11 vereadores, que de acordo com a legislação nossa é 11, mas apenas uma vereadora. Apesar que a presença e a atuação feminina ela está aumentando na política, ainda tem muito mais homens, né? E a senhora, como uma pessoa que já exerceu a função de vereadora, deputada, prefeita, agora vai disputar o Senado, como que você vê a importância da entrada das mulheres? O que que você diria para as mulheres que têm esse desejo político, né? A senhora que é uma pessoa que já teve muitas vitórias, muito sucesso na política.
2: Olha, o Caio, as mulheres têm que ocupar todos os espaços políticos, seja no mercado de trabalho, na vida acadêmica, nas empresas, como também na política, né? E especialmente na política, são os espaços de poder onde decide a vida das pessoas, a vida nas cidades, a vida no estado e a vida no país. É lá que é debatida a política econômica, as políticas sociais, a educação, a saúde, o orçamento que vai para as cidades, o orçamento que vai para o estado, até porque para implementar as políticas públicas precisam ser votados os orçamentos. Então, é lá que nós vamos defender qual que é o nosso projeto para cidades, para o estado e país. E, além disso, defender as causas das mulheres, que hoje sofrem de muitas violências, sofrem de muitas discriminações, e nós precisamos de ter políticas específicas para as mulheres, para estimular sua autonomia, para combater as violências, o feminicídio. Então, esse empoderamento da mulher, ele é fundamental para que a gente avance na nossa posição na sociedade. Mas eu queria só complementar a pergunta que você fez para o Luizinho, porque a gente que está nas prefeituras, a gente precisa muito do poder legislativo, né? As prefeituras hoje são muito. Fica muito com a faca no pescoço, porque são muitas demandas, muitas competências, e os legislativos podem ajudar muito as prefeituras, inclusive com programas de infraestrutura, inclusive com emendas parlamentares, destinando recursos para cidades. Então, quando o Luizinho sai do executivo e vai para o legislativo, ele não só vai ajudar ainda mais Alfenas, mas um conjunto de cidades que estão ali ao redor, especialmente aqui no sul de Minas. Como eu também. Eu que ajudei tanto a minha cidade, agora eu quero ser uma senadora para discutir a realidade das cidades do estado de Minas Gerais. E com isso, eu quero ajudar as cidades como um todo. Não só a minha, mas as cidades em Minas Gerais.
1: Ótimo. Lembrando também que essa questão que ela tocou aqui é uma questão muito triste no Brasil hoje em dia, que é a questão de violência contra a mulher, feminicídios e todos esses fatores, né? E a mulher sempre lutando e batalhando aí pelos seus direitos, né? Em relação ainda ao direito das mulheres, o que que a senhora acha que poderia melhorar nisso através da política?
2: Olha, você
1: O que
2: pense
1: que
2: bem,
1: falta? Quer dizer.
2: que você, eu, bom, falta muita coisa, mas veja bem, nós tivemos em 2025 176 feminicídios.
1: Nossa.
2: Então, na medida em que as mulheres vão ocupando os espaços públicos, elas ameaçam determinadas posições que geralmente são ocupadas pelos homens. E com isso sofrem mais violências. Então, a mulher, quando ficava calada, quieta dentro de casa, ela era ameaçada, mas isso era o tal ditado: briga de marido e mulher, ninguém mete a colher. Só que as mulheres estão ousando mais, elas querem tomar conta das suas próprias vidas. E com isso, se sentem mais ameaçadas e sofrem de violências psicológicas, físicas, e está aí o feminicídio como uma tentativa, inclusive, de tentar fazer com que as mulheres recuem desse protagonismo que ela assumiu. Então, muitas políticas públicas devem ser adotadas, especialmente as políticas educacionais, não só para estimular esse protagonismo feminismo, né, na luta pela emancipação, autonomia das mulheres, mas políticas também que eduquem os homens ou que reeduquem os homens. Porque se são os homens que nos violentam, que nos matam, nós temos que educar os homens para respeitar a autonomia das mulheres. mulheres. E a gente só faz isso dentro de casa, na família, nas escolas. Então, políticas públicas têm que ser, terão que ser

0: desenvolvidas de forma mais ousada e mais com mais persistência, para que a gente tenha uma relação de mais respeito entre homens e mulheres. Então, isso é política pública que tem que ser desenvolvida pelas prefeituras, pelo Estado e também pela União. E além disso, né, a gente
1: Reforçando até uma questão cultural
0: é
1: para começar.
0: questão cultural. E essa questão do empoderamento feminino, que é ocupar espaços de poder, isso é fundamental, porque as mulheres ocupando espaços de poder, elas inspiram outras mulheres a lutar, né, por uma posição não só de maior autonomia, como também estar mais presente na vida política do nosso país. Então, eu diria que o que a gente tem que fazer não são apenas legislações. Nós temos legislação que nos protege, que é a legislação Lei Maria da Penha, né? Mas nós ainda precisamos avançar ainda mais, especialmente no processo educacional.
1: Maravilha. Falando um pouquinho mudando um pouco de tema, né? E achei que foi muito boa a resposta, concordo muito, né? Acho tão importante, tão significativo e tão merecido esse espaço que as mulheres têm ganho. E ganho na raça, né?
0: Ah, sim.
1: Enfrentando aí muitos homens aí de igual para igual, ou até em nível até superior em muitos casos, né?
0: E
1: E
0: olha,
1: elas.
0: cara, começa lá dentro de casa, viu? Na educação familiar, né? Na distribuição do trabalho doméstico. Às vezes a gente só chama a menina para nos ajudar no trabalho doméstico, a gente não chama o menino. Então, essa questão ela tem que começar desde cedo, na distribuição do trabalho doméstico, para que tenha não só a solidariedade, mas a distribuição igual. Os meninos com a sua obrigação e as meninas também, né? Então, isso é fundamental começar lá em casa.
1: Na igualdade, verdade
0: Isso.
1: mesmo. Vem cá, vocês querem falar? Eu vou perguntar sobre a questão industrial primeiro, vai. Eu tô. Jacutinga, já que a senhora está aqui, né, conhecendo a cidade, nós, graças a Deus, estamos passando por um tipo de revolução industrial aqui, né? Vamos dizer assim, né? Há alguns anos, algumas políticas de públicas e alguns. Como é que eu diria? Além da política, a questão de negociação, né? Os prefeitos que aqui passaram, não só um, mas alguns, né? E o atual prefeito também está trabalhando nisso. Eles conseguiram trazer muitas indústrias para Jacutinga, muito mais do que tinha, né? E essa questão, graças a Deus, levou um desenvolvimento e até é uma escassez de trabalhadores aqui. Tá todo mundo assim, muitas pessoas já estão empregadas, né? E isso tem acontecido em vários locais do país também. E como é que vocês veem essa questão da industrialização, do desenvolvimento industrial que está tendo, não em todo o país, mas em grandes partes, grandes regiões do país?
0: Olha, nós temos que discutir essa questão no Brasil do estímulo à industrialização. Eu vou pegar não só a realidade aqui de
1: Jacutinga.
0: Jacutinga, né? Porque aqui é um polo de malhas, tricô, né? Que tem uma projeção nacional, tem até o circuito, né, de
1: Das
0: malhas,
1: malhas.
0: né? Então, mas pegando a situação do país, né, nós hoje, no Brasil, em Minas Gerais, a nossa atividade econômica é pautada pelo quê? Pela mineração e pelo grão, que a gente exporta esses produtos e exporta in natura. Então, o Brasil hoje tem que começar a avançar para beneficiar esses produtos, especialmente agora os produtos, os minerais das terras raras, né? Porque se a gente fizer o mesmo que a gente fez com mineração, o Brasil não vai avançar. Então, eu diria que o Brasil tem que avançar no processo de industrialização, de colocar valor agregado nos seus produtos. Então, se tem uma região que produz leite, além do leite, nós temos que beneficiar esse produto que é o leite. Então, vem o doce, vem o queijo, e vamos transformar aquele município na capital do queijo e agregar valor a toda essa produção agrícola. Então, eu diria que o governo, né, os governos, tanto em nível estadual como o governo federal, tem que estimular né, essa industrialização dos seus produtos. E a questão da mão de obra, né, que você toca, felizmente é uma realidade, o pleno emprego, né? Graças a Deus
1: nós temos... Pelo menos aqui na nossa região está uma batalha por funcionários.
0: Mas isso aí está geral. Você hoje vê a construção civil lá na minha terra, né, que é indústria, comércio, construção civil, todos os lugares é placa

0: Procura-se um pedreiro, procura-se um mestre de obras, procura um soldador. Então, isso na geral. Então, hoje, nós precisamos melhorar as condições de trabalho. E essa questão da jornada, do fim da jornada 6x1, que está hoje...
1: O que a senhora pensa disso aí?
0: Ela é fundamental. Ela é fundamental, né? Nós temos hoje que melhorar as condições de trabalho, né, para o trabalhador se sentir mais estimulado a formalizar a sua relação. Isso é bom para o trabalhador? Sim, ele tem que ter o descanso semanal de 2 dias na semana. Ele tem que reduzir a sua jornada de trabalho de 44 horas para 40 horas semanais, sem perder na remuneração. Isso é bom para o trabalhador? Porque a vida dele não pode ser só trabalho, ele tem que ter tempo para a família, para educar seus filhos, para o lazer. Ele é bom também para o empresário, porque na medida em que você tem as melhores condições de trabalho instituídas, você vai ter a formalização da mão de obra e, portanto, né, as pessoas vão se sentir mais atraídas para essa formalização. Então, eu acho que vai ser bom para todo mundo.
1: É, essa questão aí da jornada 6x1 é uma questão que tem repercutido muito, né? No cenário nacional, né? Tem tido
0: inclusive
1: muito...
0: várias empresas já estão adotando. É. Várias redes de supermercados já estão adotando lá na região metropolitana.
1: Isso aí tem duas frentes, né? Isso aí, na minha visão, assim, tem essa frente que ela mencionou aí. Sempre fui um incentivador, né? Nossa, eu sou um colaborador de alguns e tenho os meus colaboradores, então eu sei como é que são os dois lados da moeda, né? E realmente eu vejo que existe uma preocupação em relação a questões econômicas, de talvez ter que pagar mais horas extras. Os empresários têm essa preocupação. Por outro lado, eu vejo também que tem essa questão de talvez haver um aumento na produtividade.
0: Sim.
1: Se o colaborador realmente aproveitar essa vantagem dessa forma, né? Eu vou estar mais descansado, eu vou produzir mais. Mas é uma questão que está sendo muito discutida ainda, né? Agora só citou uma coisa que me chamou muita atenção, que foi a questão das terras raras, né? Eu sou muito bairrista, né? Então, assim, você sabe que Posto de Caldas, sim, é a capital do sul de Minas. Pouso Alegre, me perdoe, que eu também amo, né? Mas o principal ponto no Brasil atual que chama atenção na questão de terras raras é lá Posto de Caldas. Então, como ela citou, né, mandar um abraço lá para os nossos amigos. Lá tem um Morro de Ferro, tem um complexo alcalino também de Posto de Caldas, grandes depósitos de terras raras. E a senhora me disse aqui na entrevista uma coisa que é muito importante, né? Tem que colocar um valor agregado. Eu vou falar passando a limpo. É o que eu penso disso aí. Não pode entregar isso daí para qualquer um de mão beijada.
0: Isso mesmo.
1: Eu penso isso. Né?
0: Você porque pensa bem.
1: O valor do nosso país, das nossas riquezas naturais. Né?
0: Nós temos uma oportunidade histórica de fazer o Brasil avançar com essa questão desses novos minerais. Mas dependendo de como a gente explorar, né, e vender esses minerais, o Brasil não vai crescer. Crescer com sustentabilidade e crescer do ponto de vista de um projeto de desenvolvimento econômico. O Brasil é a segunda maior reserva de terras raras do mundo. A primeira é a China. E na China, terras raras, a exploração de terras raras é a questão de segurança nacional. E o Brasil tem que fazer a mesma coisa. Nós temos que pegar esses minerais que são utilizados em indústrias de alta tecnologia e encarar isso como uma grande oportunidade para o Brasil crescer.
1: Maravilha. Falar um pouquinho agora, que nós estamos aqui com o deputado Luizinho, né? De questão de emendas, que foi outro ponto citado aqui na entrevista também. Aproveitando que você está falando aqui com o nosso público, né? A maioria do nosso público é aqui de Jacutinga, Ouro Fino, também de Borda, que nos acompanha nas redes sociais, né? E tudo mais, além da rádio. E o senhor gostaria de falar alguma coisa em relação a emendas aqui para o nosso município? Já conseguiu trazer algum tipo de emenda?
2: Sim.
1: Tem essas possibilidades também? A gente tem que também trazer o que interessa para a população, por isso que eu estou perguntando isso.
2: Caio, também gostaria de completar um pouco aqui dessa necessidade de ter um parlamentar, que quando a gente está no parlamento, né, Marília, a gente tem mais tempo para pensar as políticas públicas. O prefeito fica consumido pela administração local.
1: Como deputado, fala com propriedade, porque já foi prefeito e é deputado.
2: Como deputado, a gente tem a experiência de ter sido prefeito e a gente pode formular. E uma das coisas, Caio, para a gente vencer esse desafio de combater a violência no nosso país, é desaglomerar os centros urbanos. O feminicídio está dentro também da violência que nós temos nesse país. É um tipo de violência. Isso é muito comum nos grandes centros. Cidades como Jacutinga, como Monte Sião, como Confidente, são modelos de desenvolvimento. Eu digo que eu sou anarco mini municipalista. Eu

0: defendo os pequenos municípios. Os Estados Unidos tem 38 mil municípios, 38 mil. Cidade igual Jacutinga lá é grande. A Disney está num município menor que Alfenas.
1: Você compreendeu? Capaz.
0: É, ué. Washington tem 600 mil habitantes, é o tamanho de Contagem.
1: Olha isso.
0: A França tem 30 mil municípios. Então nós precisamos de uma política pública de desconcentração do nosso país. Não existe favela e cidades pequenas. As favelas estão nas grandes cidades. A violência está nas grandes cidades. Isso nós precisamos resolver com uma política de desaglomeração, que é o que eu defendo aqui, que a gente, nós trouxemos aqui moradias para Monte Sião, por exemplo, e vamos trazer para cá também, para Jacutinga. Mas nós precisamos de um programa que eu tenho, que chama Minha Chácara Minha Vida. Você desaglomerar as pessoas, fazer chácaras de 1000 metros, com rancho rústico, com asfalto, com saúde, com educação. E assim as pessoas podem, isso que a Marília está discutindo conosco, uma proposta de volta às origens. Gente que está em São Paulo, gente que está no Rio, voltar para Jacutinga e adensar as pequenas cidades. Dividir mais o nosso povo. Para isso é preciso dividir as riquezas. Um povo não enrica dividindo trabalho. Um povo não enrica dividindo renda. Um povo enrica dividindo riquezas. Assim, precisamos dividir a riqueza, os minerais, né? Os minérios. Tem uma proposta, inclusive, do presidente Lula, a Marília vai certamente ajudar, de criar uma empresa de mineração para o Brasil. Terra Brás, ou Minerobras, né? Os minérios, as terras áreas nem são tão, são terras, né? São minérios. Mas isso é fundamental, a gente proteger os nossos minérios e dividir isso com o nosso povo. Né? Porque aí um herdeiro que herda uma fazenda, que herda uma indústria, que herda um patrimônio, ele pode trabalhar menos. Então nós, povo brasileiro, nós herdamos muita riqueza. Então nós podemos trabalhar menos. Por isso que a gente defende que seja reduzida a jornada de 6 dias para 5 dias trabalhados. E não é tanto dinheiro assim. A hora trabalhada no Brasil é R$7. Nós estamos falando de quatro horas por semana, dá R$28. Você compreendeu? Uhum. Mas para o trabalhador é tempo. E para quem está no comércio, como a minha cidade, que 2/3 do comércio são serviços, especialmente saúde, que são serviços de comércio, quem tem mais tempo compra mais. Quem tem mais tempo vai mais às compras. Então precisamos reduzir. E respondendo a sua pergunta diretamente, nós trouxemos emendas para cá, nós temos a grande parceira aqui, que é a Sheila, que ela foi até para
1: Tailândia.
0: Para Tailândia, né? Fazer
1: a Olimpíada de Matemática.
0: Nós ajudamos lá com ela. Mas um investimento que tem aqui, Caio, que é um investimento do presidente Lula, do governo do presidente Lula, que é o tratamento de esgotos, que são...
1: Que é aquele que o Guina divulgou.
0: R$22.600.000, recurso do governo do presidente Lula, do nosso partido. São R$2.300.000.000 que estão sendo investidos aqui no Lago de Furnas. Esse recurso... Na bacia. É na bacia do lago. Aqui faz parte de Furnas. Vou explicar um pouco que programa que é esse do presidente Lula, né? O programa daqui de despoluição, aqui faz parte da bacia do Rio Grande, porque aqui nasce o Sapucaí Mirim, que encontra o Sapucaí e junta com o Rio Grande vai formar o Lago de Furnas. Somos 3 milhões de pessoas na bacia. E tão
1: sendo, aliás, uma região maravilhosa nesse sentido.
0: Todas a nossa região.
1: Riquíssima em natureza aqui na nossa região.
0: Aqui nascem os rios que alimentam o nosso lago. E também o Rio Grande nasce lá nas terras altas da Mantiqueira, lá em Itamonte, Bocaina de Minas, Alagoa, aquela região lá. Mas mesmo em Alagoa, uma cidadezinha perto de Bocaina. E essa bacia toda alimenta o lago. O que que é? Aí o presidente Lula investiu então esses recursos para a despoluição do lago. Agora, o que que nós, eu e a Marina, defendemos? Que esse recurso, o Caio, que Furnas, esse recurso que as águas que nós produzimos aqui geram nessas terras mais altas, que são as nascentes, nós precisamos de um pouco desses recursos para recompensar os municípios por produzirem água. Você compreendeu? Porque Furnas, ela lucra, ela tem um faturamento de R$100 bilhões por ano. 100 bi. É do tamanho do orçamento de Minas Gerais. É. E quem que dá esse faturamento? Os produtores de água, não é?
1: Produtores de água.
0: Quem que produz? Jacutinga.

0: toda a bacia, não produz, e você não, aqui não gasta para produzir água, gasta. Porque você tem que produzir as matas ciliares, você tem as reservas, você tem que proteger, se pega fogo.
1: Proteger nascentes.
0: Se pega fogo,
1: cercas ambientais.
0: Cercas ambientais, para poder ter água para gerar energia. Aí aqui não recebe nada por isso. Você compreendeu? Então o que nós estamos defendendo? Que 1% do lucro de Furnas, do faturamento de Furnas, seja dividido entre os municípios produtores de água. Assim, não estamos inventando a roda. Assim como é no petróleo. O petróleo no Rio
1: aqui
0: de Janeiro...
1: Aqui nós já recebemos royalties por causa do gasoduto também, que ajuda muito o orçamento do município,
0: isso,
1: né?
0: Isso, o gasoduto. Mas o gasoduto, você tem, você recebe uma... Eles pagam por passar o gasoduto.
1: Isso, isso.
0: Não é,
1: não é igual o que você está falando.
2: É um aluguel. Mas hoje não tem royalties para água.
0: É, não tem lá royalties para... O petróleo tem royalties, o minério tem royalties. Quando você tira minério, extrai... O município não gasta nada por extrair minério. Lá no Rio de Janeiro, a água, o petróleo está dentro d'água lá. Eles não gastam nada, certo? Aqui a gente gasta para proteger as nascentes que geram energia lá, a barragem São José da Barra gera energia, compreendeu? Com a água que a gente produz e nós não recebemos,
1: não recebemos
0: nada. Então é justo que a gente crie uma contribuição sobre o faturamento da água que a região aqui produz. Começa a produzir aqui, vai lá para o Lago de Furnas para gerar energia para o Brasil. E não é muito não, 1% só dá R$1 bilhão para distribuir entre os municípios que produzem energia. E nós vamos debater também, amanhã tem reunião lá em Poços de Caldas sobre as terras raras. Certamente nós vamos ouvir e construir uma política pública, eu e a Marília, que vai ser a nossa pré-candidata ao Senado, nós vamos construir uma política pública também para proteger as terras raras, assim como nós queremos proteger também as águas produzidas aqui pelos municípios das terras mais altas, que alimentam o nosso lago, geram energia e produzem R$100 bilhões em faturamento.
1: Maravilha. Estou gostando muito do bate-papo, viu? Agradecer muito a disponibilidade de vocês.
2: Obrigada.
1: Passaram hoje também por Monte Sião, né? Nossa cidade irmã. Né? Gostaram lá de Monte Sião? Conseguiram fazer lá os contatos, dar uma volta pela cidade?
2: Dei uma volta pela cidade, fiz algumas compras, vi as praças lindas, passei pelo festival de inverno que tinha uma tenda lá, assim, muito bacana, acompanhar toda essa movimentação e essa política mesmo de fortalecer aquilo que é uma vocação da cidade. Então, é uma cidade que é muito visitada, né? Então, esse turismo de negócio, ele é fantástico, que é também uma realidade de Jacutinga.
1: Ah, a gente tem, como já foi mencionado aqui no bate-papo, né? A gente teve, sim, um reforço industrial de outros segmentos, né? Hoje nós temos aqui na nossa cidade uma das maiores fábricas do segmento de embalagens de vidro, né? Do mundo, é a terceira maior do mundo. Temos também vários tipos de segmentos, como para automóveis e tudo mais. Mas a nossa força motriz e a nossa paixão é o segmento de malharias, né?
0: Aqui, eu queria, cara, fazer um...
1: É bom demais, é muito lindo.
0: É uma alerta aqui, eu e a Marília temos discutido muito isso, eu como deputado, Luizinho, e a Marília como pré-candidata ao Senado, eu já sou deputado, né, mas pré-candidato à reeleição, a reforma tributária. Nós vamos ter que nos debruçar muito sobre os municípios que estão próximos de São Paulo.
1: Até para que haja o fortalecimento
0: dos municípios. É que muitas empresas vêm para cá por conta da diferença de ICMS. Agora, com a unificação do ICMS, que vai ser um ICMS único para o Brasil todo, que vai ser um avanço, nós vamos crescer com essa reforma tributária, nós não vamos ter essa guerra fiscal mais. Então, quais os impactos que haverá para a extrema, para cá, para as cidades que estão próximas de São Paulo, que a indústria...
1: Se beneficiam.
0: Pouso Alegre...
2: O ICMS não é só de onde produz. Ele é para onde destina também, né? O reparto de ICMS.
0: Então vai mudar, vai haver mudanças.
2: Então isso é muito importante que a cidade diversifique a sua economia. Me parece que Jacutinga já faz esse esforço, né? Então é muito importante isso, porque isso vai mudar, né? Se hoje ela arrecada muito em função de uma grande produção aqui, né? Isso tem uma repercussão com a reforma tributária.
0: Nós vamos estar junto com as pequenas cidades, nos limites daqui de Minas com São Paulo, nas fronteiras, para que Primeiro, há um fundo compensador se houver perdas de ICMS, para que a gente

0: lute para que não haja nenhum centavo de perdas tributárias para Jacutinga, que ao contrário, ele aumente a sua arrecadação. Então isso vai depender também dos parlamentares eleitos, que estarão atentos a essa preocupação com as cidades que estão próximas de São Paulo. E eu, a Marília, estamos aqui vendo, ouvindo e vamos, claro, defender os pequenos municípios que se industrializaram com a vida de indústria de São Paulo para cá, para que não haja nenhuma perda, e não é haver, mas nós temos que estar atentos, é uma das bandeiras nossas a defender. Ponto de atenção para os municípios que estão próximos de São Paulo.
1: Tempo nosso muito curtinho hoje, o papo está muito gostoso, vocês são duas pessoas muito gentis, muito educadas, demonstraram muito trabalho que vocês fizeram aqui, né? Quero que vocês sejam muito bem-vindos a Jacutinga, sei que vocês também têm uma agenda para cumprir aqui, né? Estão aí numa correria, assim vamos dizer, né? No dia de hoje e também em todo esse período eleitoral. Desejo a vocês boa sorte, muito obrigado. Vou deixar você com as considerações finais e ela no encerramento aqui da entrevista.
0: Quero agradecer muito, viu, Caio? Deixar um abraço carinhoso aqui ao Guina, ao nosso prefeito, ao Quay, vice-prefeito. Em nome deles, cumprimentar toda a população aqui de Jacutinga. Em nome da Sheila, cumprimentar todos os vereadores. Só tem ela vereadora, então os outros vereadores. Também todos os políticos aqui da cidade. Em nome do meu companheiro Xará Luizinho, cumprimentar os companheiros, as companheiras do Partido dos Trabalhadores, do Partido do Presidente Lula aqui em Jacutinga. Tamo juntos, viu? Muito obrigado.
1: Ô Marília...
2: Pois é, eu quero primeiro dizer, Caio, que eu estou tendo uma oportunidade incrível de conhecer Minas Gerais. Minas Gerais é muito potente. Em toda a região que eu vou, é claro que a gente discute os problemas, as demandas, mas a gente discute que existe uma riqueza e que precisa ser potencializada. E vir agora na região sul de Minas Gerais, eu fico muito... muito impactada positivamente, porque aqui é muito diversificada, é muito diferente, né, as realidades. E é um povo que apostou nessa diferenciação. Então, aqui tem circuito das águas, circuito da malha do tricô, circuito do café. Então, a economia se organizou e é uma região muito potente para o desenvolvimento. Então, aqui eu deixo o meu abraço a toda a população. Muito feliz de estar aqui. Vou lá nas malhas ainda, malhas nos tricôs, para conhecer os tricôs de Jacutinga.
1: Foi um prazer.
0: Obrigado.
1: Muito obrigado. Gente, eu conversei hoje com o Luizinho, deputado estadual, atualmente pré-candidato a deputado estadual, dona Marília Campos, ela que já ocupou vários cargos políticos, atualmente estava exercendo o cargo de prefeita lá em Contagem, uma cidade que eu tenho um carinho enorme, vocês sabem que eu gosto muito de Belo Horizonte, Contagem, de toda aquela região metropolitana ali de BH, e hoje ela é pré-candidata ao Senado. Em breve teremos mais oportunidades de estarmos juntos, se Deus quiser, tá bom?
0: Após as eleições. Atenção, cara, que ela está em primeiro lugar nas pesquisas.
1: Olha que maravilha.
0: Desde as primeiras pesquisas, a Marília vem liderando todas as pesquisas feitas até então para o Senado.
2: Maravilha. Você sabe por quê?
1: Sim, parabéns.
2: Porque tem trabalho para apresentar. E é isso que eu acho que é importante a gente discutir no processo eleitoral. Quem já fez e o que quer fazer. E é isso que eu faço aqui todos os dias. Me apresentar.
1: Muito obrigado mais uma
2: muito
1: vez.
2: Muito obrigado.
1: Em breve voltaremos com o Espaço Democrático e novas entrevistas. 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
1: 5h59.
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4: 6:03.

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3: 6:06.

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3: 6:10.
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3: 6:17.
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2: 6:20.

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1: Não tem jeito, meu compadre. Vambora. Ela vacilou comigo, nós estamos aí, tudo certo.

0: de novo.
1: Obrigado,
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3: 6:32.
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3: 6:35.

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1: 6:40.
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0: as notícias do governo federal que movimentaram o país no dia de hoje.
1: Olá, boa noite.
2: Boa noite para você que nos acompanha em todo o país.
1: Sexta-feira, 10 de julho de 2020.

0: 26.
1: Vamos ao destaque do dia na Voz do Brasil.
0: Meio ambiente. ...3%, segundo dados do INPE, o Instituto Nacional de Pesquisas Espaciais. Luana Karen.
2: Os dados são do Sistema de Detecção de Desmatamento em Tempo Real, DETER, que emite avisos diários de desmatamento a partir de imagens de satélite.
1: Pesquisa Nacional vai avaliar a saúde dos brasileiros.
0: Entrevistadores do IBGE vão visitar 140 mil famílias. Graziele Bezerra.
3: Os entrevistadores do IBGE estarão identificados com crachá do Instituto, uniforme institucional e dispositivo eletrônico de coleta.
1: E hoje vamos falar sobre a lei de acesso à informação.
0: Na plataforma InformaBR é possível fazer qualquer pedido de dados e políticas públicas federais.
1: Quem explicou pra gente como funciona a ferramenta foi o secretário da Controladoria Geral da União, Marcelo Vitor.

0: gente ao vivo, acesse radiogov.ebc.com.br ou o canal Gov na sua TV aberta.
1: Dados do Sistema de Detecção do Desmatamento em Tempo Real, o DETER, mostram uma redução na área degradada na Amazônia e no Cerrado.
0: A divulgação é uma rotina mensal de transparência do monitoramento por satélite da vegetação nativa.
2: Os avisos de desmatamento na Amazônia e no Cerrado recuaram em junho de 2026, comparado ao mesmo mês de 2025. Na Amazônia, os alertas de desmatamento somaram pouco mais de 297 quilômetros quadrados em junho de 2026, uma queda de 35% comparado ao mesmo período do ano passado. No acumulado de agosto de 2025 a junho de 2026, os avisos na Amazônia somaram 2.485 quilômetros quadrados, contra quase 4 mil quilômetros quadrados registrados no intervalo anterior, uma redução de 37,2%. Os dados são do Sistema de Detecção de Desmatamento em Tempo Real, DETER, que emite avisos diários de desmatamento a partir de imagens de satélite. O coordenador do Programa de Monitoramento Biomas BR, do Instituto

0: Instituto Nacional de Pesquisas Espaciais, INPE, Cláudio Almeida, fala mais sobre esse sistema de alertas.
1: O DETER, ele tem essa coisa de que ele é feito de maneira muito mais rápida. O objetivo primário dele não é dar aquela área com precisão. É dizer para o órgão de fiscalização, olha, está ocorrendo um desmatamento aqui. Né? Então é importante que você... São milhares de alertas que são enviados por ano.
0: No Cerrado, os avisos de desmatamento caíram 5,3% em junho deste ano, comparado com junho de 2025. No entanto, de acordo com o Instituto Nacional de Pesquisas Espaciais, houve significativa cobertura de nuvens durante o mês, o que pode ter dificultado o mapeamento em determinadas regiões. Já no acumulado de agosto de 2025 a junho de 2026, os avisos de desmatamento no Cerrado somaram 4.689 quilômetros quadrados, uma queda de quase 8% comparado ao mesmo período anterior. Reportagem Luana Karen.
2: Minerais críticos são caracterizados pelo risco de escassez combinado com uma alta relevância econômica.
3: Eles são utilizados na fabricação de itens como baterias, computadores, celulares, painéis solares, turbinas eólicas e veículos elétricos.
2: O tema foi discutido hoje num encontro que reuniu representantes do setor produtivo, do governo e da academia.
4: Lítio, cobalto, níquel, cobre e terras raras fazem parte do grupo conhecido como minerais críticos. Eles são considerados estratégicos para alguns setores como tecnologia, defesa e energia. Com o aumento da demanda mundial, esses recursos ganharam maior importância econômica e geopolítica. Nesta sexta-feira, houve uma reunião entre representantes do governo, da academia e do setor produtivo para discutir diretrizes para o desenvolvimento da cadeia de minerais críticos no país, como detalhou a ministra da Casa Civil, Miriam Belchior.
5: Aprofundamos questões relacionadas ao contexto geopolítico e parcerias internacionais, o potencial minerário do Brasil nessa área e instrumentos de apoio ao setor, a transformação mineral e a sustentabilidade, em quais cadeias produtivas apostar, quais são as necessidades de ampliação das nossas capacidades tecnológicas e produtivas e também os instrumentos de financiamento e de viabilização econômica.
4: Um estudo sobre terras raras elaborado pelo Centro de Gestão e Estudos Estratégicos, divulgado neste mês no Rio de Janeiro, revelou que o Brasil tem capacidade de se destacar nesse mercado até 2040. Alguns dos minerais críticos são a base para viabilizar a transição energética e a expansão de tecnologias digitais, de celulares a carros elétricos, por exemplo. O tema também avança no Congresso Nacional, com uma proposta de criação de uma política nacional para o setor. Reportagem Márcia Fernandes.
3: O Brasil enviou nesta sexta-feira uma nova remessa de insumos hospitalares para a Venezuela, depois dos terremotos que atingiram a cidade de La Guaira há duas semanas.
2: Foram enviadas aproximadamente 5 toneladas de materiais de uso médico, cirúrgico e para atendimento pediátrico.
3: De acordo com o balanço divulgado pelo governo venezuelano, pelo menos 3.889 pessoas morreram. Mais de 6 mil foram resgatadas com vida e o número de feridos ultrapassa os 16 mil.
2: E logo mais, retornam da missão de apoio humanitário equipes brasileiras da Defesa Civil, do Corpo de Bombeiros, da Anatel e militares que atuaram no Hospital de Campanha em La Guaira.
3: A aeronave da Força Aérea Brasileira está prevista para desembarcar às 8 horas da noite na Base Aérea de Brasília.
2: E no início da tarde, o presidente Lula conversou por telefone com a presidente designada da Venezuela, Delcy Rodrigues.
3: De acordo com nota enviada à imprensa, os dois líderes trataram das perdas humanas e materiais provocadas pelos graves terremotos que assolaram o país.
2: A presidente da Venezuela agradeceu a ajuda humanitária enviada pelo Brasil e informou que as buscas pelas vítimas seguem em curso.
3: A líder venezuelana destacou ainda que se prepara para a difícil tarefa de reconstrução das áreas atingidas, em especial as moradias das famílias desabrigadas.
2: O Vale Recarga do mês de julho do programa Gás do Povo está disponível para as famílias beneficiárias.
3: Confira quem pode receber e como acessar o benefício.
6: Famílias inscritas no CAD Único com renda familiar mensal de até meio salário mínimo por pessoa podem ter direito à recarga gratuita do botijão de gás do programa Gás do Povo. O pagamento ocorre sempre no dia 10 de cada mês, inclusive quando a data cai em fins de semana ou feriados. Para ter acesso ao benefício,

0: É preciso ter pelo menos duas pessoas no lar e renda de até meio salário mínimo por pessoa. Estar com as informações do Cadastro Único atualizadas nos últimos 24 meses e nenhuma pendência no CPF também são critérios obrigatórios para acesso ao programa. O benefício varia conforme o número de integrantes da família. Casas com duas ou três pessoas recebem um vale a cada 3 meses, enquanto famílias maiores recebem a cada 2 meses. Quem não tem celular ou internet pode usar o cartão do Bolsa Família, o cartão da Caixa ou informar o CPF na maquininha azulzinha, nos pontos autorizados. A iniciativa prevê a recarga gratuita do botijão de gás de 13 quilos para famílias de baixa renda. Vale lembrar que não estão inclusos os custos do vasilhame e do frete. A consulta do benefício e das revendas pode ser feita pelo aplicativo Meu Social Gás do Povo, pelo portal Cidadão e pelo Disque Social 121. Para mais informações, acesse gasdopovo.mds.gov.br. Thaís de Araújo, para a Voz do Brasil.
1: Uma busca centralizada de dados públicos federais com auxílio de inteligência artificial.
2: Onde qualquer cidadão pode solicitar informações aos órgãos públicos com uma única ferramenta.
1: Essa é a proposta da plataforma InformaBR, lançada pela Controladoria Geral da União para atender aos pedidos relacionados à Lei de Acesso à Informação.
2: Nós conversamos com o secretário nacional de Transparência e Acesso à Informação em Exercício, Marcelo Vidal, sobre a nova ferramenta e os direitos do cidadão à transparência de dados públicos. Acompanhe.
1: Olá, secretário, bem-vindo à Voz do Brasil. Antes da gente falar diretamente sobre as novidades do InformaBR, eu queria começar explicando para os nossos ouvintes sobre a Lei de Acesso à Informação, que é o que está na base dessa mudança que a gente vai tratar hoje aqui nessa entrevista. O que prevê essa lei? Como que o serviço público atende essa demanda atualmente?
3: Olá, Mariana, olá, Luciano. É um prazer para a gente estar aqui. Bom, a Lei de Acesso à Informação, ela vem, na verdade, regulamentar um direito fundamental do cidadão que está previsto lá no inciso 33 do artigo 5º da Constituição, que diz que todo e qualquer cidadão tem direito a ter acesso às informações públicas produzidas pelos órgãos da Administração Pública Federal. Então, ela traz uma inovação muito grande, que é o principal princípio dessa lei, que diz que a transparência é a regra e o sigilo é a exceção. Além disso, o que a lei traz para o cidadão? Ela traz já o direito de, sem que ele precise pedir informações, os órgãos têm a obrigação de publicar em suas páginas na internet algumas informações de interesse coletivo. Para além disso, ela traz também o direito do cidadão em fazer um pedido de acesso à informação. E, em cima desse pedido de acesso à informação, que pode ser feito por qualquer cidadão, o órgão tem 20 dias para responder, prorrogado justificadamente com mais 10, e a partir daí o cidadão pode fazer esse pedido mesmo e principalmente sem que seja necessário ele justificar o que ele vai fazer com aquela informação. Então, Essa é a nossa lei de acesso à informação, é essa lei que possibilita um controle social, que possibilita uma participação social mais qualificada e que é um dos principais pilares da nossa democracia.
2: A partir de agora, então, todos os pedidos de informações pela LAI, a Lei de Acesso à Informação, serão concentrados na plataforma InformaBR, é isso? As pessoas deixarão de procurar diretamente os órgãos responsáveis por aquela informação?
3: É exatamente. A partir de agora, todo e qualquer pedido de acesso à informação, ele deve ser feito pela plataforma InformaBR, que é uma plataforma que disponibiliza ao cidadão uma ferramenta onde ele pode fazer uma busca das informações que ele tem interesse para ver se elas já estão publicadas, e se não estiverem publicadas, ele pode aí sim fazer um pedido de acesso à informação dentro dos prazos regulamentares da LAI.
1: Agora, para isso, para fazer esse pedido ou consulta, a pessoa deve então usar a conta dela gov.br, né? O senhor pode explicar para a gente como é que funciona esse acesso?
3: Exatamente. Para acessar a plataforma e fazer um pedido, na verdade, para acessar a plataforma, ela é pública, mas para fazer um pedido de acesso à informação, o cidadão precisa se identificar e ele se identifica por meio do seu login no gov.br. A plataforma, ela exige a conta no gov.br, que pode ser no nível bronze, que é o nível

0: de entrada do GovBR, mas a gente recomenda fortemente que se utilize o nível prata ou ouro, porque muitas vezes o cidadão ele pede informações pessoais referentes a ele próprio, e aí somente com esse nível de acesso ele vai poder ter acesso a essas informações sem precisar ir até o órgão e comprovar que ele que está pedindo aquela informação é o proprietário daquela informação.
1: Agora, secretário, o governo possui outra plataforma, que é o Fala BR, focada exatamente no serviço de ouvidoria. O senhor pode explicar a diferença entre as duas?
0: Perfeito, exatamente. A administração também tem o sistema Fala BR. Até então, todos os pedidos de acesso à informação, como as manifestações de ouvidorias, eram feitas por meio desse sistema, mas a partir do dia 29 de junho passado, todos os pedidos de acesso à informação migram para essa nossa nova plataforma, o Informa BR. Continua sendo feito no Fala BR aquelas manifestações de ouvidoria, e aqui eu estou me referindo àqueles elogios, reclamações, denúncias, elas continuam sendo feitas na plataforma Fala BR. Agora, os pedidos de acesso à informação, eles passam a ser feitos pelo Informa BR, porque são públicos normalmente diferentes que fazem uso dessas duas plataformas. E é interessante também a gente ressaltar, Luciano, porque assim, se a lógica do serviço, desses dois serviços, e aqui é bem interessante a gente trazer isso para que o ouvinte possa entender, nós estamos trabalhando com a ideia desses dois serviços trabalharem de forma muito integrada, muito harmônica, com plataformas, inclusive visualmente, muito parecidas. Agora, dentro da ideia e do contexto de que, pelo Fala BR, o cidadão fala, ele reclama, ele pede manifestação, ele denuncia. E pelo Informa BR, ele pede informação que o governo vai informar. Então, daí vem o nome Fala BR e o nome Informa BR.
2: Já são autoexplicativos, né? Secretário, a gente sabe que qualquer cidadão pode usar o Informa BR, mas é muito comum, mais comum é que a lei de acesso à informação seja utilizada por pesquisadores, por jornalistas, né? Se a pessoa quiser fazer um pedido no Informa BR, ela tem como checar se aquela dúvida, aquele pedido que ela está fazendo, já foi feito antes? Isso fica disponível publicamente? Quer dizer, se já foi alvo de uma consulta, existe uma base de dados pública? Como é que funciona isso?
0: Então, Mariana, exatamente essa é uma das grandes inovações que a gente traz com essa nova plataforma Informa BR. Porque nessa plataforma, o cidadão vai poder colocar numa ferramenta de busca se aquela informação que ele está precisando, se ela já está disponível proativamente. O que significa isso? A Administração Pública Federal ela tem algumas obrigações legais de, independente de um pedido de acesso à informação, de publicar algumas informações sobre a sua gestão. Além disso, hoje nós já respondemos, desde a vigência da entrada em vigência da LAI há 14 anos atrás, nós já respondemos mais de 1 milhão e 600 mil pedidos de acesso à informação. E toda essa base também, ela está disponível já na internet para que seja consultada. Então hoje, no Informa BR, uma das grandes inovações é que a gente traz uma tecnologia de inteligência artificial para que o cidadão, antes de fazer o seu pedido de acesso à informação, ele consulte se aquela informação já está publicada. E ao colocar isso na busca, a plataforma vai retornar para ele dizendo, olha, essa sua informação que você está pedindo, ela já está publicada aqui nesse endereço e aí facilmente ele vai ter acesso àquela informação.
1: E no caso de informações sigilosas, mesmo assim é possível fazer o pedido de informação pelo Informa BR? Quais são os critérios para o pedido ser atendido, secretário?
0: Sim, na verdade, toda e qualquer informação pública pode ser objeto de solicitação. A questão das informações sigilosas e classificadas, ela tem que ser avaliada no momento da resposta do pedido. Então, assim, não cabe ao cidadão saber se a informação é sigilosa ou não. Ele pede a informação. Cabe ao órgão respondente verificar se aquela informação é uma informação que precisa ser protegida ou que tem algum sigilo. Lembrando que a própria LAI já traz algumas hipóteses de sigilo, principalmente em relação àquelas informações pessoais que dizem respeito à honra, à intimidade de alguma pessoa, mas também a gente tem várias leis que impõem sigilo a algumas informações, como a lei do sigilo bancário, a do sigilo fiscal. Então, no momento da resposta, cabe ao

0: órgão verificar se a informação que está sendo solicitada, ela tem algum tipo de restrição. Lembrando que isso é um dever do órgão também. Então, assim, agora, também é um dever de quem está respondendo, ao negar uma informação com base em um sigilo, que ele expressamente explicite qual é o motivo, e esse motivo necessariamente tem que estar ou na LAI ou em uma norma, uma lei específica. Então, da mesma forma que é um dever do Estado entregar a informação, é um dever do Estado proteger aquelas informações que precisam ser protegidas. Agora, precisa estar sempre muito bem fundamentado e explicitado para o cidadão que está requerendo aquela informação o motivo pelo qual ela não está, ela não é pública, não pode ser fornecida.
1: E tem situações também que pode ser fornecida parcialmente, né? Atendido parcialmente o pedido, ou seja, parte das informações são sigilosas, mas as outras não, e aí o pedido pode ser atendido parcialmente.
0: Perfeito. É, excelente, excelente pergunta. É, na verdade, o fato de ter parte de uma informação que esteja protegida por uma regra de sigilo não significa que o todo não deva ser concedido. Então, precisa ser feita uma análise se é possível fazer o tarjamento de alguma parte da informação do documento que está sendo solicitado. E aí sim, se tem partes que podem ser tarjadas e partes que são públicas, é dever do Estado entregar essa informação com a preservação daquela parte que é sigilosa, com o devido tarjamento.
2: Muito bem, nós conversamos com Marcelo Vidal, secretário nacional de Transparência e Acesso à Informação em Exercício. Muito obrigado, secretário, por sua entrevista aqui à Voz do Brasil.
0: Muito obrigado e é um prazer estar aqui com vocês.
1: A Conab, Companhia Nacional de Abastecimento, alerta para tentativas de golpe registradas em diferentes regiões do país.
2: Pessoas estão se passando por representantes da Conab e prometem doações de cestas de alimentos, pescado e kits de irrigação mediante cobrança antecipada de valores, como supostos custos de transporte.
1: O presidente da Conab, Silvio Porto, informa que a companhia não cobra qualquer valor para a entrega de alimentos ou insumos e não solicita depósitos, transferências ou pagamentos para participação em seus programas.
3: Não há cobrança, isso chega de forma de doação. Então é muito importante que essas organizações fiquem atentas. Caso recebam esse tipo de demanda, tentem identificar quem está fazendo, em nome de quem, ou o número de telefone, enfim, de contato, de WhatsApp, e façam a denúncia por meio da nossa ouvidoria, busquem os nossos canais aqui pelo nosso site, pode ser também pelas nossas superintendências regionais, e também denunciem nas polícias, levem isso, registrem boletins de ocorrência.
2: Caso receba esse tipo de abordagem, entre em contato com a Conab pelo telefone 61-3403-4575 ou pelo e-mail ouvidoria@conab.com, ou melhor, ouvidoria@conab.gov.br.
1: Entrevistadores da Pesquisa Nacional de Saúde já começaram a visitar domicílios em todo o país.
2: O levantamento reúne informações sobre as condições de saúde da população e nesta edição contará também com coleta de sangue e urina em parte dos participantes.
4: Qual é o peso médio da população brasileira? Quantos têm anemia ou algum problema de saúde? E como está a saúde mental ou a prática de esportes no Brasil? Essas são algumas das perguntas que constam na Pesquisa Nacional de Saúde, que começou agora em julho e vai até 30 de novembro deste ano. Agentes do IBGE e do Ministério da Saúde vão visitar 140 mil famílias brasileiras para coletar informações sobre as características dos domicílios, perfil dos moradores e condições de saúde, como explica Mônica Marli, coordenadora adjunta da pesquisa.
5: Então a gente vai falar sobre alimentação, a gente vai falar sobre uso de álcool, a gente vai falar sobre fumo, a gente vai falar sobre sono, sobre bem-estar. Também vamos falar sobre saúde da mulher, saúde da pessoa com mais de 60 anos também, saúde de crianças e adolescentes. Então, é um perfil bem amplo da saúde e da saúde como um todo, né? Não só de doenças, a gente fala do bem-estar também.
4: O questionário individual será aplicado a um morador com 15 anos ou mais. Também serão verificados pressão arterial, peso e altura dos participantes. A pesquisa vai contar ainda com coleta de sangue e urina de cerca de 20 mil participantes com 35 anos ou mais, residentes em capitais e regiões metropolitanas.

0: metropolitanas. Os exames de sangue vão avaliar hemograma, perfil lipídico, hemoglobina glicada, creatinina, ácido úrico, sódio e potássio, além de sorologia para chikungunya e dosagem de chumbo e mercúrio. De acordo com Letícia Cardoso, diretora do Departamento de Análise Epidemiológica e Vigilância de Doenças Não Transmissíveis do Ministério da Saúde, os resultados vão servir para produzir indicadores relacionados a doenças crônicas e outros agravos à saúde, além de direcionar políticas públicas.
1: Muitas pessoas não conseguem o acesso ou não fazem os seus exames de rotina, tanto na frequência quanto na oportunidade que deveria fazer, e desconhecem situações de saúde, como, por exemplo, diabetes. Então, é muito importante que a gente tenha esse diagnóstico mais preciso. Essa informação ela é útil para compor o retrato do Brasil.
0: Os entrevistadores do IBGE estarão identificados com crachá do Instituto, uniforme institucional e dispositivo eletrônico de coleta. A identidade dos servidores pode ser confirmada pelo portal respondendo.ibge.gov.br ou pelo telefone 0800-721-8181. Reportagem Graziele Bezerra.
2: E essas foram as notícias do Governo Federal.
3: Uma realização da Secretaria de Comunicação Social da Presidência da República.
2: Com produção da empresa Brasil de Comunicação.
3: Fique agora com as notícias do Poder Judiciário e do Congresso Nacional. Boa noite, bom fim de semana.
2: A gente volta segunda. Boa noite.
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3: Em resposta ao STF, tribunais estaduais negam irregularidades nos pagamentos feitos a magistrados entre abril e julho deste ano. TST promove seminário de precedentes na Justiça do Trabalho. Para o STJ, é possível partilha amigável com divisão desigual dos quinhões hereditários. Boa noite, eu sou Walter Lima. Em resposta ao STF, tribunais estaduais negam irregularidades nos pagamentos feitos a magistrados. As informações são sobre os meses de abril e julho deste ano. Marcelo Della Libera.
6: Os 7 tribunais brasileiros negaram irregularidades nos pagamentos a magistrados após cobrança do Supremo Tribunal Federal. As cortes do Paraná, Rio Grande do Norte, Rio de Janeiro, Maranhão, Distrito Federal, Rondônia e Goiás responderam ao ministro Alexandre de Moraes, que exigiu esclarecimento sobre o cumprimento do teto constitucional entre abril e julho deste ano.
3: Herdeiros podem dividir bens de herança entre partes diferentes, desde que sejam maiores de idade, capazes e haja cessão de direitos hereditários. Esse é o entendimento do STJ. Fátima Uchoa.
7: Um homem falecido deixou dois irmãos como herdeiros, sendo um bilateral e o outro unilateral. Após o inventário, ambos fizeram acordo no qual o irmão unilateral receberia a maior parte dos bens. A Justiça de São Paulo recusou a homologação da partilha por entender que haveria renúncia parcial da herança, o que é vedado por lei. Mas a terceira turma do STJ considerou que o juiz deve verificar apenas se a vontade dos herdeiros foi manifestada de forma livre e regular, sem exigir que cada um receba a mesma parcela. Segundo a ministra relatora Nancy Andrighi, a partilha amigável prevista no Código Civil prestigia a autonomia dos herdeiros, exigindo apenas que eles sejam capazes, estejam de acordo com a divisão e sigam as formalidades legais.
3: Atenção, magistrados, servidores da Justiça do Trabalho e público em geral. TST promove seminário de precedentes na Justiça do Trabalho. O encontro é para debater os entendimentos consolidados que devem ser aplicados nos julgamentos de processos em todo o país. Mila Amaral.
8: O seminário está marcado para os dias 2 e 3 de setembro na sede do TST em Brasília. O evento faz parte da Semana Nacional dos Precedentes Trabalhistas 2026. O encontro vai debater a formação e aplicação dos precedentes judiciais, que são as jurisprudências definidas pelo Tribunal Superior do Trabalho, que devem ser aplicadas em todos os julgamentos semelhantes na Justiça do Trabalho. Os painéis serão presenciais, mas depois vão ficar disponíveis no YouTube. Já os cursos são exclusivos para os magistrados e servidores.

0: direito a certificado. Então, se você tem interesse em participar, logo mais as informações sobre as inscrições e a programação completa serão divulgadas nos canais oficiais do TST.
1: Resolução do TSE reúne regras sobre ilícitos eleitorais e condutas proibidas nas eleições 2026. O objetivo é que a disputa eleitoral se dê em condições de igualdade.

0: captação ilícita de voto e condutas vedadas a agentes públicos. Para saber quais tipos de conduta caracterizam essas irregularidades, é só entrar no site tse.jus.br, acessar diretamente as resoluções ou a série de reportagens por dentro das eleições.
1: Justiça confirma a suspensão de novas licenças para Complexo Azulão, no Amazonas, até a realização de consulta prévia e estudos sobre povos indígenas. A ação foi proposta pelo MPF. Vanessa Pereira.
2: O Tribunal Regional Federal da Primeira Região, o TRF1, manteve por unanimidade a decisão que suspende as atividades e a emissão de novas licenças ambientais para o Complexo Azulão, empreendimento de exploração de gás natural da empresa Eneva S.A., localizado nos municípios de Silves e Itapiranga. A área é sobreposta ao território reivindicado como terra indígena Gavião Real. O TRF1 reafirmou que a ausência de homologação definitiva da terra indígena não afasta a proteção constitucional do território.
1: 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Uma boa noite, bom fim de semana e até segunda-feira.
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5: Eu sou Paula Groba.
6: E eu sou Ricardo Nakaoka.
5: E estes são os destaques de hoje do Jornal do Senado, que começa agora.
6: Sugestão de cidadão para simplificar tributação de profissionais liberais vira projeto de lei.
5: Projeto cria alerta nacional para ampliar buscas por pessoas desaparecidas.
6: Porte de arma para mulheres sob amparo da Lei Maria da Penha pode ser autorizado.
5: Boa noite.
6: Boa noite.
5: Uma ideia que nasceu da participação popular pode mudar a forma como profissionais liberais pagam impostos no Brasil.
6: A Comissão de Direitos Humanos aprovou uma sugestão apresentada no portal E-Cidadania para simplificar o regime tributário da categoria. O texto agora será transformado em projeto de lei. Repórter Patrícia Oliveira.
7: Um cidadão de Goiás sugeriu ao Senado a criação de um regime tributário simplificado para arquitetos e engenheiros que atuam como pessoa jurídica e não possuem funcionários. A sugestão recebeu mais de 20 mil apoios online e foi aprovada na Comissão de Direitos Humanos. O relator, senador Laércio Oliveira, do Progressistas de Sergipe, ampliou essa medida para todas as categorias de profissional liberal que trabalha por conta própria, chamado de microempreendedor profissional, ou MEP. Poderá optar pelo regime do MEP o profissional que tiver receita bruta anual de até R$ 120 mil, reais, com recolhimento mensal de 6% da receita bruta. A intenção é reduzir a burocracia, incentivar a formalização e diminuir a carga de impostos para quem atua sozinho na profissão. Como destacou na leitura do relatório o senador Jaime Bagatoli, do PL de Rondônia.
8: Os jovens profissionais que hoje operam na informalidade ou como pessoa física com carga tributária sufocante teriam uma porta de entrada viável para o mercado formal.
7: A sugestão aprovada será transformada em projeto de lei complementar.
5: E avançou no Senado um projeto que pode agilizar a regularização de áreas ocupadas irregularmente e melhorar as condições de moradia de milhões de brasileiros.
6: A proposta foi aprovada pela Comissão de Assuntos Econômicos e agora segue para a Comissão de Constituição e Justiça. O repórter Márcio Maturana tem os detalhes.
9: Mais de 5 milhões de domicílios no Brasil em 2022 estavam em assentamentos irregulares, como favelas, invasões, comunidades, loteamentos ilegais e palafitas, segundo o IBGE. Para enfrentar essa situação, a Comissão de Assuntos Econômicos aprovou um projeto que atualiza as regras de regularização fundiária para incluir novas diretrizes de reassentamento, planejamento urbano e de concessões urbanísticas. A proposta amplia a segurança de moradores em áreas de risco, facilita a regularização

0: fundiária, permite maior participação da iniciativa privada, dá mais autonomia aos municípios, agiliza obras de saneamento e esclarece regras para evitar entraves na legalização dos espaços. O relator foi o senador Fernando Dueire, do PSD de Pernambuco.
1: Esses locais são marcados por ocupações desordenadas, falta de serviços públicos e infraestrutura inadequada, evidenciando a necessidade urgente de políticas públicas eficazes para regularização fundiária e melhoria da qualidade da moradia e, por conseguinte, da qualidade de vida das pessoas.
0: O texto de autoria do senador Chico Rodrigues, do PSB de Roraima, segue para a votação na Comissão de Constituição e Justiça.
2: E a Comissão de Agricultura e Reforma Agrária analisa um projeto que reduz o tamanho mínimo para o desmembramento de imóveis rurais. A proposta fixa esse limite em 5 mil metros quadrados, o equivalente a meio hectare. Hoje, a área mínima varia entre 2 e 5 hectares, conforme a região, e imóveis menores não podem ser registrados em cartório nem cadastrados no INCRA.
3: O relator da proposta é o senador Wellington Fagundes, do PL de Mato Grosso. Segundo ele, a mudança pode ampliar as oportunidades para as famílias que vivem no campo, estimular a geração de empregos, facilitar a comercialização da produção rural e contribuir para reduzir os conflitos fundiários.
4: Como relator, já tenho decisão de fazer um relatório favorável, porque tenho certeza que esse parcelamento de terras com 5 mil metros quadrados vai permitir geração de emprego, vai permitir paz no campo.
2: A Comissão de Segurança Pública pode votar o projeto de lei que autoriza o porte de arma de fogo para mulheres sob medida protetiva da Lei Maria da Penha.
3: A proposta, que já passou pela Comissão de Direitos Humanos, chega ao colegiado com a sugestão de que o porte seja transformado em posse caso a medida protetiva seja revogada. Repórter Bruno Lourenço.
5: O projeto de lei altera o Estatuto do Desarmamento para garantir o direito ao porte de arma de fogo a mulheres sob amparo de medidas protetivas da Lei Maria da Penha. O texto também reduz a idade mínima para 18 anos, tanto para aquisição quanto para o porte de arma pelas vítimas. O senador Plínio Valério, do PSDB do Amazonas, explicou que a situação vivida por mulheres ameaçadas justifica a concessão do porte.
6: A medida se justifica pelo princípio da legítima defesa e pelo direito à vida, ambos garantidos pela Constituição Federal. Em situações extremas em que a ameaça à integridade física é clara e presente, a possibilidade de portar uma arma pode funcionar como meio de defesa eficaz em um momento de emergência.
5: A Comissão de Segurança Pública pode acrescentar dispositivo para determinar que, caso a mulher perca o direito de portar a arma na rua, em virtude do fim de medida protetiva, ela mantenha pelo menos a posse, a fim de preservar o investimento na aquisição da arma e munição e protegê-la em casa ou no ambiente de trabalho.
2: E a Comissão de Direitos Humanos aprovou a criação de um alerta nacional para ajudar a localizar pessoas desaparecidas. Só no ano passado, o Brasil registrou mais de 85 mil desaparecimentos, uma média de 233 casos por dia.
3: Pelo projeto, operadoras de telefonia vão enviar alertas gratuitos aos celulares de pessoas que estiverem na região do desaparecimento, mobilizando a população nas primeiras horas das buscas. A proposta também prevê parcerias com aplicativos de mensagens e redes sociais e segue para a Comissão de Segurança Pública.
2: A senadora Zenaide Maia, do PSD do Rio Grande do Norte, fez um apelo para que a população doe sangue e alertou para a queda nos estoques dos hemocentros. Ela lembrou que uma única doação pode salvar e beneficiar até 4 pessoas. A parlamentar destacou que, mesmo após o fim da campanha Junho Vermelho, a necessidade de doações continua para garantir o atendimento a cirurgias, emergências, tratamentos contra o câncer e outros procedimentos hospitalares.
3: Zenaide Maia também ressaltou que, durante as férias escolares, o número de doadores costuma cair, enquanto a demanda por transfusões aumenta. Além disso, criticou a chamada PEC do plasma, que propõe autorizar bancos de sangue privados a comercializar plasma humano, o que hoje é vedado pela Constituição.
7: A doação de sangue não é transação, não é negócio, não é mercado, é um ato de fé e solidariedade da humanidade.
2: E uma nova lei sancionada garante mais segurança a professores da educação básica da rede pública que queiram investir na própria formação. A norma assegura licença remunerada para cursos de especialização, mestrado, doutorado, qualificação profissional e pesquisas na área de educação.
3: A medida foi aprovada pelo Senado em junho e teve como relatora a senadora professora Dorinha Seabra, do União do Tocantins. Segundo ela, a Lei de Diretrizes e Bases da Educação já previa o direito à licença remunerada, mas não definia quais atividades poderiam ser consideradas aperfeiçoamento profissional. Com a nova lei, essas hipóteses passam a estar expressamente previstas, o que traz mais segurança jurídica e reforça a valorização dos professores.
8: Trata-se de reconhecer que o professor não é apenas receptor de conhecimento produzido pela academia, mas ele também é agente capaz de produzir saberes a partir da sua experiência profissional.
3: Com edição de Paula Groba e trabalhos técnicos de João Lira, o Jornal do Senado fica por aqui. Acompanhe agora as notícias da Câmara dos Deputados. Boa noite.
2: Boa noite e um bom fim de semana.
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3: Deputados estudam considerar peso do veículo no cálculo do IPVA.
11: Projeto autoriza governos a comprar produto ou processo inovador.
3: Comissões avaliam ação nacional de enfrentamento ao capacitismo.
11: Boa noite. Avança projeto na Câmara sobre a Política Nacional de Enfrentamento ao Capacitismo. A repórter Júlia Lopes nos conta quais são as medidas.
12: A Comissão de Defesa dos Direitos das Pessoas com Deficiência aprovou o projeto que institui a Política Nacional de Enfrentamento ao Capacitismo. A proposta, apresentada pelo deputado Duarte Júnior do Maranhão, tem como objetivo erradicar a discriminação contra pessoas com deficiência e promover a inclusão social efetiva. Pelo texto, o conceito de capacitismo é associado à definição prevista na Convenção Internacional sobre os Direitos das Pessoas com Deficiência, que reconhece como discriminação por motivo de deficiência, direta ou indireta, toda ação que resulte na violação de direitos humanos, na exclusão social e na restrição do direito à cidadania. O Brasil tem hoje mais de 14,4 milhões de pessoas com deficiência, o equivalente a 7,3% da população com 2 anos ou mais. Segundo a 4ª edição da pesquisa Udiversity, 72% das pessoas com deficiência que procuram emprego afirmam já ter sido alvo de capacitismo no processo de contratação. Isso significa que 7 em cada 10 profissionais com deficiência relatam ter enfrentado discriminação na busca por trabalho. O deputado Duarte Júnior destacou a importância de conscientizar a população sobre o tema e ressaltou que a legislação brasileira já prevê a discriminação como crime.
13: É fundamental uma política de enfrentamento ao crime de capacitismo. E esse enfrentamento passa por uma sanção, uma punição que preenche o caráter punitivo, coercitivo e pedagógico para desestimular essa prática. O crime de capacitismo já é previsto pela Lei Brasileira de Inclusão. Mas estamos apresentando aqui na Câmara Federal duas propostas que transformam o crime de capacitismo num crime hediondo e também num crime inafiançável e prescritivo.
12: A proposta também estabelece que o governo federal deverá implementar a política, além de adotar outras diretrizes, como a realização de campanhas educativas e de conscientização sobre o capacitismo, o incentivo à inserção de pessoas com deficiência no mercado de trabalho e em todos os setores da sociedade, além do fortalecimento da educação e da cultura inclusiva. Na opinião da deputada Érica Cocai, do PT do Distrito Federal, que participou da discussão, a acessibilidade e a inclusão precisam estar presentes em todos os espaços.
14: Então, portanto, se nós vamos assegurar uma cidade onde todos os nossos direitos possam ser contemplados e tenham espaços fartos para que eles possam serem efetivados, não é permitido que nós tenhamos a exclusão de determinados espaços

0: da acessibilidade. A acessibilidade tem que ser em todos os cantos onde nós exercemos essa mágica condição humana.
1: A proposta, que busca reduzir a discriminação e ampliar a conscientização da população sobre os direitos das pessoas com deficiência, segue agora para análise na Comissão de Finanças e Tributação. Da Rádio Câmara de Brasília, Júlia Lopes.
2: Habitação. A Câmara promoveu audiência para discutir os critérios de seleção para o Minha Casa Minha Vida Rural. Hildo Rocha, do MDB do Maranhão, resume que foram priorizados municípios com menor índice de desenvolvimento humano, maior população rural e maior déficit habitacional.
3: Hildo Rocha também cita a ampliação dos investimentos em habitação rural e informa que cerca de 80 mil moradias já foram contratadas. O parlamentar acrescenta que 3 mil casas do residencial Mato Grosso, no Maranhão, devem ser entregues nos próximos dias.
2: Meio Ambiente. Carlos Gomes, do Republicanos do Rio Grande do Sul, comemora a aprovação do projeto que amplia os incentivos fiscais destinados à reciclagem para fortalecer a economia circular. A proposta aumenta o limite de dedução do imposto de renda para estimular novos investimentos.
3: O parlamentar afirma ainda que a lei de incentivo à reciclagem já viabilizou centenas de projetos em todo o país e que o aperfeiçoamento da legislação vai ampliar a captação de recursos. Carlos Gomes pede o apoio dos deputados para a aprovação da matéria.
2: Transportes. Comissão da Câmara dos Deputados aprovou uma proposta que muda cálculo do IPVA para considerar peso do veículo. A repórter Paula Bittar explica qual a diferença para o sistema atual.
4: A Comissão de Constituição e Justiça da Câmara aprovou uma proposta que altera a base de cálculo do Imposto sobre a Propriedade de Veículos Automotores, o IPVA, para considerar apenas o peso do veículo e não mais o valor de mercado. O texto também estabelece um teto para a cobrança do imposto. O valor total não poderá exceder 1% do valor de venda do automóvel. Além disso, a proposta autoriza os estados a criarem descontos para veículos menos poluentes. Atualmente, o IPVA é cobrado pelos estados com base no valor de mercado do veículo calculado pela tabela FIPE, com alíquotas que variam entre 1% e 4%. O relator na CCJ, deputado Rodrigo de Castro, do União de Minas Gerais, apresentou parecer favorável à proposta, mas com uma mudança que retirou do texto o item que estabelecia um limite na despesa total anual do Congresso Nacional, das Assembleias Legislativas e da Câmara Legislativa do Distrito Federal, assim como dos Tribunais de Contas. Segundo Castro, esse item estabelecia parâmetros financeiros incompatíveis com a manutenção da autonomia administrativa e financeira dos entes federados. Mas o texto mantém um limite para gastos com propaganda institucional de todos os poderes e do Ministério Público de 0,1% da receita corrente líquida. Fica proibida a publicidade de caráter promocional ou pessoal. Com relação à mudança na arrecadação dos entes a partir de novas regras para o IPVA, o relator disse que a comissão que ainda vai analisar a proposta deverá se debruçar sobre o tema para avaliar os efeitos fiscais, federativos e orçamentários, inclusive quanto à eventual redução de receitas, a repercussão sobre a autonomia financeira dos estados e a necessidade de regras de transição capazes de preservar a continuidade dos serviços públicos. Logo no início da reunião da CCJ, o presidente da comissão, o deputado Leur Lomanto Júnior, do União da Bahia, disse que o debate é sobre a modernização do sistema tributário brasileiro.
5: É legítimo reconhecer que para milhões de brasileiros o veículo deixou de ser um bem de luxo há muito tempo. Para inúmeras famílias, representa instrumento de trabalho, fonte de renda, meio de transporte indispensável e condição para o exercício de atividades econômicas. Em um cenário de elevada carga tributária, é natural que o parlamento seja chamado a discutir se determinados modelos de tributação continuam atendendo aos princípios da razoabilidade, da justiça fiscal e da capacidade contributiva.
4: Já o deputado Helder Salomão, do PT do Espírito Santo, disse que a comissão especial deverá encontrar uma solução para a redução na arrecadação. E ele também acredita que a mudança poderá gerar uma distorção.
6: O cara que tem um caminhão velho, pesado, vai pagar um imposto maior do que o cara que tem uma Ferrari construída com fibra de carbono, levíssima. Então não podemos promover aqui uma distorção e privilegiar os ricaços, aqueles que vão poder comprar uma Ferrari, uma BMW.
4: O autor da proposta, deputado Kim Kataguiri, do Missão de São Paulo, por outro lado, afirmou que não

0: falta de onde cortar para garantir a redução na carga tributária.
1: Nós temos para apresentar na comissão especial mais de 200 bilhões de reais em diferentes compensações que podem ser colocadas. Privilégio para cortar, seja tributário, seja de supersalário, seja de desonerações setoriais, não falta no nosso país.
0: A proposta que altera a base de cálculo do IPVA para considerar apenas o peso do veículo e não mais o valor de mercado ainda precisa ser analisada por uma comissão especial que deverá ser criada para esse fim e depois segue para a apreciação do plenário, onde precisará ser votada em dois turnos. Da Rádio Câmara, de Brasília, Paula Bittar.
2: Previdência.
3: Doutor Flávio, do PL do Rio de Janeiro, solicita a aprovação de projeto de sua autoria que propõe o pagamento automático do salário maternidade pelo INSS logo após a apresentação do atestado médico ou certidão de nascimento.
4: Doutor Flávio afirma que o projeto reduz a burocracia e as longas filas enfrentadas pelas mulheres, evitando que muitas mães fiquem sem renda por 2 a 4 meses, justamente no momento de vulnerabilidade e aumento de despesas com o recém-nascido, como acontece hoje.
2: Desenvolvimento Regional.
3: Daniel Trzeciak, do PSDB, pede a liberação de 27 bilhões de reais da multinacional chilena CMPC em Barra do Ribeira, no Rio Grande do Sul. Segundo ele, a falta de conhecimento da realidade local e a burocracia travam a instalação da fábrica, que deve gerar mais de 12 mil empregos.
4: Uma ação civil pública do Ministério Público Federal questiona a falta de consulta a indígenas da região. Daniel Trzeciak defende, entretanto, o cumprimento da lei e o apoio ao maior aporte privado da história gaúcha para assegurar os trabalhadores e impulsionar o sul do estado.
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2: Votação.
3: A Câmara aprovou duas medidas provisórias, uma delas para subsidiar o custo do litro do diesel e a outra para ajudar na recuperação após as enchentes em Minas Gerais. O repórter Antônio Vital acompanhou a votação.
6: A Câmara dos Deputados aprovou duas medidas provisórias que autorizam o uso de dinheiro público para finalidades emergenciais não previstas no orçamento deste ano. Uma delas permite que a Agência Nacional do Petróleo, Gás Natural e Biocombustíveis, a ANP, use 10 bilhões de reais do orçamento para custear parte do preço do diesel, depois do aumento no mercado internacional provocado pela guerra entre os Estados Unidos e o Irã. Ao editar a medida provisória, o governo argumentou que o conflito tem o potencial de gerar um efeito cascata inflacionário, desabastecimento e comprometimento da atividade econômica. A medida provisória foi editada em março, 20 dias depois do início do conflito no Oriente Médio, com efeito imediato. Na prática, esse dinheiro está sendo usado para subsidiar 32 centavos por litro de diesel para os produtores e importadores do combustível, o que tem reflexo no custo final para o consumidor. O prazo para o subsídio termina no fim do ano, ou quando atingir um montante de 10 bilhões de reais. O deputado Tadeu Venere, do PT do Paraná, defendeu a necessidade de custear parte do preço do diesel.
7: Parte desses recursos vem justamente de um imposto, entre aspas, uma taxação sobre exportação, para evitar que nós tivéssemos uma disparada do preço do diesel. Lembrar que o diesel hoje movimenta praticamente 100% do transporte público. Lembrar que o diesel é responsável por mais de 80% de todo o transporte de carga no Brasil, seja ele rodoviário, seja ele ferroviário, seja ele por navios. Então é preciso que a gente olhe para esta medida que está sendo tomada como uma medida para proteger a população brasileira.
6: A segunda medida provisória aprovada autoriza o uso de 1,3 bilhão de reais para compensar danos causados pelas enchentes que afetaram em fevereiro a população de cidades como Ubá e Juiz de Fora, na Zona da Mata de Minas Gerais. Desse total, 500 milhões foram destinados à construção de 1.500 casas do programa Minha Casa Minha Vida. O restante será usado para custear ações para diminuir as consequências das mudanças climáticas, para assistência social e para financiar pequenas empresas da região. O deputado Hildo Rocha, do

0: MDB do Maranhão defendeu a importância dos recursos emergenciais.
1: É provisório importante que vem em socorro de Minas Gerais, da cidade, principalmente da cidade de Juiz de Fora, de Ubá, que precisavam de atendimento, famílias que sofreram com as enxurradas, com as enchentes que lá tiveram durante já neste ano, e também ainda aqueles do Rio Grande do Sul que precisavam de moradia.
0: As duas medidas provisórias foram enviadas para análise do Senado. Da Rádio Câmara de Brasília, Antônio Vital.
2: Agricultura. João Daniel, do PT de Sergipe, é favorável a medidas emergenciais de apoio aos produtores rurais e preservação dos rebanhos. Ele informa que apresentou projeto de lei e indicações ao governo federal em busca de crédito para evitar prejuízos à economia regional.
3: João Daniel alerta para os efeitos das mudanças climáticas e da estiagem sobre a produção agropecuária no semiárido de Sergipe. De acordo com o deputado, a seca comprometeu grande parte da safra e ameaça a principal bacia leiteira do estado.
2: Economia. Florentino Neto, do PT do Piauí, defende o projeto que autoriza a União a criar uma empresa estatal para atuar na distribuição de combustíveis e gás de cozinha. A proposta também permite ampliar a participação pública em refinarias e outras estruturas estratégicas para abastecimento nacional.
3: No entendimento de Florentino Neto, a medida fortalece a soberania energética e protege o país em situações de desabastecimento. Ele considera ainda que a iniciativa contribui para a estabilidade da oferta de combustíveis, além de proteger os consumidores contra aumentos abusivos.
2: Dimas Gadelha, do PT do Rio de Janeiro, defende a criação da Terrabras, empresa pública destinada à pesquisa, exploração e processamento de minerais estratégicos. A estatal atuaria em áreas ligadas a terras raras e outros insumos utilizados na transição energética.
3: O deputado argumenta que a medida fortalece a soberania nacional, estimula a industrialização e a agregação de valor no país. Dimas Gadelha conclui que o texto prevê ainda mecanismos para ampliar o controle estatal sobre cadeias produtivas consideradas estratégicas.
2: Ciência e tecnologia. Comissão aprova projeto para compra pública de produto inovador. A repórter Sofia Peçanha tem os detalhes.
4: A Comissão de Ciência, Tecnologia e Inovação da Câmara dos Deputados aprovou projeto que altera a Lei da Inovação para permitir que o poder público adquira produtos ou processos inovadores desenvolvidos com recursos de incentivo à pesquisa e ao desenvolvimento tecnológico. A proposta autoriza que contratos firmados pelo governo para atividades de pesquisa e desenvolvimento possam incluir cláusula que garanta a compra do produto ou processo inovador resultante desses projetos, inclusive nos casos de encomendas tecnológicas e transferências estratégicas de tecnologia. A deputada Maria do Rosário, do PT do Rio Grande do Sul, relatora na comissão, explicou que o objetivo é dar segurança aos investimentos em inovação.
5: Propõe resolver essa lacuna ao incluir dispositivo que trata da garantia de mercado para produtos e serviços resultantes de projetos contratados por meio de encomendas tecnológicas, conferindo previsibilidade de atratividade aos investimentos em inovação.
4: Segundo a justificativa, embora existam recursos públicos significativos aplicados em inovação, por meio de editais de subvenção econômica e fundos tecnológicos, ainda não há mecanismos claros que assegurem mercado para os produtos desenvolvidos com esse apoio. Para a deputada Alice Portugal, do PSDB da Bahia, relatora na Comissão de Administração e Serviço Público, a mudança busca justamente superar essa limitação.
6: Esse dispositivo não tem sido amplamente aplicado, pois carece de mecanismos que garantam a continuidade dos investimentos e, consequentemente, o interesse do setor privado no desenvolvimento tecnológico como parceiro dos interesses públicos, traduzidos pelo avanço tecnológico do país a médio e longo prazo. É exatamente desse ponto que reside o objetivo dos projetos.
4: Os autores do projeto, a deputada Jandira Fegali, do PSDB do Rio de Janeiro, e outros parlamentares, defendem que, ao garantir a possibilidade de aquisição dos produtos desenvolvidos com recursos públicos, o texto amplia a segurança jurídica para empresas e instituições de pesquisa e fortalece a autonomia tecnológica do país. Atualmente, a Lei da Inovação estabelece mecanismos de fomento à pesquisa.
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2: 8 horas.
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0: seja bem-vindo. Sextou por aqui, ótimo fim de semana pra você. E a partir de agora, o Delta pintando aqui na sua rádio. Aumenta o volume e vem pra cá.
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0: E é hora de começar aqui com o nosso top.
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0: Bela por aqui no seu rádio.
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0: Pra fechar muito bem aqui na primeira posição, Lula Young com Messi. Teve também BTS, Benson, Bruno Mars. E abrimos com a Billie Eilish por aqui.
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0: Agora 8h20, já tá rolando a melhor da semana.
4: 8h20.

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2: Ótima noite pra você aí, hein?
3: Boa noite.
4: Boa noite.
3: Boa noite.
2: Claro, um bom fim de semana. E aí, tá ligado?
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0: 35-3185-0145.
2: É só mandar a sua aí, o Delzão vai rolando pra você aqui na 105. 8h26, agora tem Daddy Swings.

0: Shakira aqui na Dinâmica FM com Dai Dai, tema da Copa 2026, aí a Copa do Mundo. Deixando pra você mais um bloco na 105.
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0: Agora 8h39, boa noite.
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4: Agora 8h40, estamos de volta.
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0: Simone Mendes aqui na Dinâmica FM, Direitos Iguais, para fechar mais um bloco aqui de muito sucesso no seu rádio, com a sua indicação via WhatsApp, via Facebook e também no nosso Insta. O WhatsApp, você já sabe, é o 3185-0145. E daqui a pouco já vai começar aqui o nosso game interativo. Música 1 ou música 2? E tem pizza para você, hein?
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0: 8h57, boa noite.

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0: ótima noite pra você aí de sexta-feira, um bom fim de semana. Esta é a Dinâmica FM 105.9, aqui é o Del. 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
0: Tá na hora de você votar aqui na sua música preferida no nosso Face Game Dinâmica FM e faturar uma deliciosa pizza nesta noite de sexta-feira. E para participar, você já sabe, tem que vir aqui no nosso Facebook, a nossa fanpage Dinâmica FM Jacutinga, e dar o seu voto. Música 1 ou música 2. Depois você vai lá no Insta da Pizzaria do Márcio e vai lá seguir. Se você não estiver, se você já estiver seguindo, beleza. Mas depois você vai marcar dois amigos lá na postagem e vai digitar nos comentários, música 1 ou música 2. Pronto, fazendo isso é só você cruzar os dedinhos pra sua música tocar novamente e, claro, faturar essa pizza aqui na 105. Sexta-feira é dia de pizza, hein? 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